0: adoção o aplicativo Adote para todo o país.
1: A busca ativa do Sistema Nacional de Adoção e Acolhimento já funciona em todo o país e reúne informações sobre crianças e adolescentes com mais dificuldades de conseguir uma família, como crianças mais velhas ou com deficiência.
0: Agora, essa iniciativa passa a contar também com um aplicativo próprio.
1: Desenvolvido pelo Tribunal de Justiça do Paraná, o aplicativo Adote passa agora pelo processo de expansão nacional com o apoio do programa Justiça 4.0.
0: O ministro do Supremo Tribunal Federal, Flávio Dino, deu prazo de 10 dias para que o governo federal e os estados da Amazônia Legal informem quais providências de planejamento e preparação vêm sendo adotadas diante das projeções de aumento significativo dos riscos de incêndios florestais para os próximos meses.
1: O El Niño é um fenômeno provocado pelo aumento na temperatura das águas do Oceano Pacífico e tem ocorrência periódica em geral, com impactos relevantes sobre o clima em diversos países. Marta Ferreira.
2: Uma nota técnica conjunta publicada pelo Instituto Nacional de Pesquisas Espaciais e com o Instituto Nacional de Meteorologia confirmam a provável intensidade alta para o fenômeno já no segundo semestre de 2026. Diante desse quadro, o ministro Flávio Dino, relator de uma ação que acompanha medidas para combater e prevenir incêndios na Amazônia e no Pantanal, deu prazo de 10 dias para que a União e os estados informem um plano para lidar com os incêndios.
0: Plataforma de intermediação de criptomoedas não é responsável por prejuízo decorrente de golpe se não houve falha no serviço ou se dano foi causado pela culpa exclusiva de usuário ou terceiro.
1: Essa é a conclusão do STJ. Fátima Uchoa.
3: Na origem, um investidor transferiu criptoativos para uma carteira digital e depois descobriu que o endereço era falso. Ele pediu ressarcimento dos prejuízos, alegando que a plataforma intermediadora teria falhado ao não adotar segurança capaz de identificar a irregularidade da chave de transferência. Porém, a Justiça de Minas Gerais negou a indenização. A terceira turma do STJ manteve o acórdão, considerando que a fraude ocorreu quando o investidor transferiu os valores a um ambiente externo, fora da atuação da empresa e para o qual ele próprio forneceu a chave de acesso, que é o endereço de destino. O ministro Ricardo Vilas Boas Cueva foi o relator.
0: Começou hoje a Semana Nacional da Conciliação Trabalhista 2026.
1: É a chance de muitos trabalhadores conseguirem de forma mais rápida uma resposta da justiça. Larissa Batista.
4: Um acordo histórico de mais de 250 milhões de reais entre a empresa Vibraz Airoco e o Sindicato dos Metalúrgicos de São José dos Campos foi o pontapé para a abertura da Semana da Conciliação, que vai até sexta-feira em todos os tribunais regionais do trabalho. O valor recolhido desse acordo será utilizado para o pagamento de dívidas trabalhistas.
0: Ampliar a confiança e o conhecimento sobre a segurança das urnas eletrônicas.
1: Esse foi um dos temas da reunião ocorrida nesta segunda-feira na sede do TSE em Brasília. Estevão Furtado.
5: O presidente do TSE, ministro Nunes Marques, anunciou o lançamento da Semana Nacional do Sistema Eletrônico de Votação. Uma ação voltada à conscientização da população, especialmente dos jovens, sobre as camadas de segurança do processo eleitoral brasileiro. O ministro também determinou a criação de uma comissão permanente para estudar o uso de ferramentas de inteligência artificial na justiça eleitoral.
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0: Uma boa noite a você.
1: E até amanhã.

0: Paula Groba.
1: E eu sou Ricardo Nakaoka.
0: E estes são os destaques de hoje do Jornal do Senado, que começa agora.
1: Senado vota crédito especial para renegociação de dívidas rurais.

0: E STF debatem medidas para rever supersalários no setor público.
1: Projeto quer limitar publicidade de apostas online no Brasil.
0: Boa noite.
2: Boa noite.
0: Com a alta dos juros, a queda no preço dos produtos agrícolas e o aumento do endividamento no campo, produtores rurais de todo o país aguardam uma saída para renegociar as dívidas e manter a produção.
1: E a Comissão de Assuntos Econômicos do Senado deve votar nesta terça-feira um projeto que cria uma linha especial de crédito para o agronegócio. O pacote de ajuda está sendo negociado com o governo federal, como informa a repórter Patrícia Oliveira.
3: Um pacote bilionário de socorro ao setor agropecuário está na pauta da Comissão de Assuntos Econômicos. O projeto cria uma linha especial de crédito para renegociação de dívidas rurais com recursos do Fundo Social do Pré-Sal. A proposta vem sendo negociada entre o governo federal e o relator da matéria, o senador Renan Calheiros, do MDB de Alagoas. Renan ampliou a ajuda para outros produtores endividados, além daqueles afetados por secas e enchentes. A iniciativa prevê prazo de até 10 anos para pagamento das dívidas com carência de até 2 anos e a criação de um fundo garantidor para operações de crédito rural. O projeto também autoriza o uso de receitas correntes do Fundo Social do Pré-Sal de 2025 e 2026, além do superávit financeiro do fundo, para financiar a nova linha especial de crédito. Para o ministro da Fazenda, Dario Durigan, a intenção é construir um texto de consenso sem comprometer o equilíbrio das contas públicas.
4: Fazer com que de fato chegue essa renegociação para os agricultores, que de fato caiba no bolso do agricultor e que de outro lado a gente mobilize os recursos públicos da maneira mais eficiente possível. Então todo mundo aqui na mesma página.
3: A possibilidade da edição de uma medida provisória pelo executivo também foi confirmada pelo senador Renan Calheiros.
5: Uma medida provisória com critérios de enquadramento, de juros, de carência e de prazo de 10 anos para pagar.
3: O governo estima um custo de 817 bilhões em 13 anos. Já o relator prevê valor bem menor, em torno de 100 bilhões ao longo de uma década.
0: Os senadores Alci Lucas, do PL do Distrito Federal, criticou a medida provisória que zera o imposto de importação para compras internacionais de até 50 dólares. Segundo o parlamentar, a MP prejudica a indústria brasileira ao reduzir tributos para produtos importados, sem conceder tratamento semelhante aos produtores nacionais.
1: Alci disse que apresentou uma emenda para que os mesmos benefícios concedidos para o imposto de importação sejam também dados aos produtores de calçado ou de vestuário brasileiros, no caso de produtos de até 50 dólares.
5: Essas medidas só beneficia os trabalhadores chineses, prejudica a nossa indústria. Vamos ter que demitir milhares, milhões de pessoas, exatamente porque ninguém consegue competir com um país que não tem nenhum encargo trabalhista, que não tem os impostos que nós temos aqui no Brasil.
0: Já o senador Paulo Paim, do PT do Rio Grande do Sul, voltou a defender a redução da jornada de trabalho sem corte salarial e o fim da escala 6x1. O parlamentar destacou a PEC de autoria, que prevê a redução para 40 horas semanais, com possibilidade de avançar para 36 horas em etapas futuras.
1: Paim afirmou que a medida já é adotada em diversos países e citou experiências internacionais e recomendações da Organização Internacional do Trabalho. O senador também lembrou que a proposta está pronta para votação no plenário do Senado.
6: Lembro também que países como Portugal, Espanha, França, Bélgica, Alemanha, Chile, Equador já adotaram reduções que variam entre 40 e 36 horas. Na União Europeia, a média é de 36 horas semanais, chegando até em alguns países a 31 horas, como é o caso da Holanda.
0: E o presidente do Senado, Davi Alcolumbre, se reuniu nesta segunda-feira com o presidente do Supremo Tribunal Federal, Edson Fachin, para discutir um futuro anteprojeto de lei sobre a remuneração da magistratura. No encontro, também foram debatidos os salários dos servidores públicos e a necessidade de aperfeiçoar o sistema remuneratório no serviço público.
1: Segundo a presidência do Senado, a preocupação é com o aumento de vantagens extras, como gratificações e abônus, que podem comprometer a transparência e o cumprimento do teto constitucional. Os chefes dos dois poderes decidiram ampliar o diálogo com o executivo e outras instituições para construir uma proposta sobre o tema.
0: Filhos de mulheres vítimas de

0: feminicídio podem passar a ter mais tempo de proteção financeira do Estado. O Senado deve começar a analisar um projeto que aumenta de 18 para 21 anos a idade máxima para o recebimento da pensão especial destinada a órfãos desse tipo de crime.
1: A proposta busca garantir mais segurança e apoio a jovens que perderam as mães em casos de violência contra a mulher. Repórter Alexandre Campos.
2: Pelo projeto, o pagamento da pensão será extinto quando o filho completar 21 anos de idade ou se estudante aos 24 anos. Os valores serão reajustados anualmente pelo índice oficial da inflação. O valor a ser pago continua a ser de um salário mínimo, só que, ao invés de ser dividido pelo conjunto dos órfãos, esse montante será devido a cada um dos filhos com menos de 21 anos. O critério de renda familiar mensal per capita também sofrerá alterações. Passará de um quarto para metade de um salário mínimo. A autora do projeto, a senadora doutora Eudócia, do PSDB de Alagoas, afirmou que, em média, para cada mulher assassinada por razão de gênero, há dois filhos afetados.
3: A realidade desses órfãos é marcada por múltiplas vulnerabilidades, além do trauma psicológico decorrente da perda violenta da mãe, frequentemente presenciada. Muitas dessas crianças enfrentam instabilidade econômica, mudanças abruptas de residência, em alguns casos, a separação entre irmãos.
2: O projeto ainda passa a garantir atendimento multidisciplinar para os beneficiários, com apoio psicológico e social contínuo. O texto também veda, sob qualquer hipótese, que a guarda desses menores seja concedida ao agressor, devendo eles ficarem sob os cuidados da família da mãe.
0: E a senadora Damaris Alves, do Republicanos do Distrito Federal, celebrou a sanção da lei de sua autoria, que amplia as ações do SUS no enfrentamento à automutilação e a prevenção do suicídio entre crianças e adolescentes. Segundo a parlamentar, a nova lei é uma resposta ao crescente número de casos de sofrimento mental entre jovens brasileiros.
1: Damaris Alves também defendeu o fortalecimento da rede pública de saúde mental, com a ampliação do CAPS e o aumento de profissionais especializados para garantir atendimento adequado às crianças, adolescentes e suas famílias.
4: A lei 15.403 chegou para garantir que o Estado faça sua parte, porque o Estado foi lento, porque faltou vaga para um psicólogo ou um psiquiatra. A todos os prefeitos, a todos os governadores, cumpram a lei. Abram CAPS, contratem psicólogos, coloquem profissionais de saúde mental nas escolas.
0: Com o avanço das apostas online no Brasil, cresce também a preocupação com o endividamento das famílias e os impactos na saúde mental dos apostadores.
1: Diante desse cenário, o Senado começa a analisar um projeto que restringe a publicidade das bets, especialmente ações de marketing, que podem estimular o jogo compulsivo. Mais detalhes com o repórter Márcio Maturana.
5: Restrição de propaganda de bets em rádio, televisão, uniformes esportivos, eventos culturais, redes sociais, plataformas de streaming e campanhas com influenciadores digitais. Isso é o que prevê um projeto que começou a ser analisado pelo Senado. O texto muda a lei das bets para restringir a publicidade de apostas esportivas e jogos online com foco na saúde mental, proteção do consumidor e da economia familiar. A proposta tem assinatura de 7 senadores, sendo a primeira Damaris Alves, do Republicanos do Distrito Federal.
4: É um projeto construído a várias mãos. Eu só tenho a honra de ser a primeira signatária, mas foi construído com especialista, com a participação de parlamentares, Câmara e Senado, um corpo técnico extraordinário. E a gente está preocupado realmente com essa questão da saúde mental por causa do vício dos jogos de apostas.
5: A iniciativa é da Frente Parlamentar Mista para a Promoção da Saúde Mental, com senadores e deputados. E por isso, outro projeto muito semelhante foi apresentado também na Câmara. O objetivo é que as duas propostas sejam analisadas em paralelo para facilitar uma eventual aprovação em uma das casas.
1: Edição de Paula Groba e trabalhos técnicos de João Lira, o Jornal do Senado fica por aqui. Acompanhe agora as notícias da Câmara dos Deputados. Boa noite.
0: Uma boa noite e até amanhã.

0: extensão de um ano para a redução da jornada de trabalho.
1: Deputados ampliam acesso a novas tecnologias no Sistema Único de Saúde.
0: Câmara autoriza o uso de Fundo de Desenvolvimento Regional por cooperativa.
1: Ministério da Agricultura deverá dar aval para normas que afetam o setor.
0: Boa noite. Os deputados

0: deputados aprovaram proposta que determina a avaliação prévia do Ministério da Agricultura para a emissão de normas ambientais. O repórter Antônio Vital explica o teor da matéria.
1: O plenário da Câmara aprovou o projeto que torna obrigatória a aprovação do Ministério da Agricultura antes da edição de qualquer norma federal que tenha impacto na produção, criação, cultivo, manejo, transporte, processamento ou comercialização de espécie utilizada em atividade produtiva. Isso significa que qualquer norma editada por órgãos ambientais só terá validade se antes for avaliada pelo Ministério responsável pela Agricultura, Pecuária, Pesca, Aquicultura e Florestas. O projeto foi apresentado pelo deputado Pedro Lupion, do Republicanos do Paraná, coordenador da Frente Parlamentar da Agropecuária, e outros 10 deputados de diversos partidos. Uma das justificativas para a aprovação do projeto foi a possibilidade de inclusão da tilápia na lista nacional de espécies exóticas invasoras. A lista é definida pela Comissão Nacional de Biodiversidade, a CONABIO, um órgão do Ministério do Meio Ambiente que conta com a participação de representantes do Ministério da Agricultura. No ano passado, a CONABIO admitiu em nota oficial que a inclusão da tilápia estava sendo analisada, mas que isso não teria impacto na criação da espécie e serviria apenas como referência para medidas de prevenção. O relator, deputado Pezente, do MDB de Santa Catarina, disse que decisões como essa levam insegurança aos produtores.
2: Nós temos uma insegurança jurídica com normas redigidas por burocratas, no ar-condicionado, todo mundo enroladinho numa gravata, que tem tirado o sono de muitas famílias. Um exemplo, por exemplo, é essa tal da lista de espécies exóticas invasoras. Já incluíram nessa lista espécies altamente relevantes para nossa economia. Espécies como a tilápia, espécies também da nossa flora braquiária.
1: A proposta foi criticada pela deputada Érica Cocai, do PT do Distrito Federal. Para ela, priorizar a análise econômica antes da ambiental pode representar risco para a flora e a fauna do país.
3: O que se quer com esse projeto é tirar o poder dos órgãos ambientais, de poder avaliar as políticas acerca da produção agrícola, da produção pecuária, acerca da nossa flora, da nossa fauna. E aqui nós vamos ver que uma espécie animal ou uma espécie vegetal, talvez se chegue à conclusão que ela tem uma capacidade nociva para aquele próprio espaço de flora e de fauna.
1: O projeto que torna obrigatória a aprovação do Ministério da Agricultura antes da edição de qualquer norma que tenha impacto na produção, criação, cultivo ou comercialização de espécie utilizada em atividade produtiva seguiu para análise do Senado. Da Rádio Câmara de Brasília, Antônio Vital.
4: Meio Ambiente.
5: Joaquim Passarinho, do PL do Pará, celebra a aprovação de proposta que altera a classificação de parte da Floresta Nacional do Jamanchi em Novo Progresso. Ele explica que o projeto redefine a área como de uso sustentável, com regras menos rígidas de ocupação e exploração.
0: De acordo com Joaquim Passarinho, a mudança vai contribuir para a regularização de produtores que já vivem e trabalham na região antes da criação da Floresta Nacional. O deputado ressalta que a proposta pode dar segurança às famílias que dependem da produção rural para garantir renda.
5: Já Marina Silva, da Rede de São Paulo, critica a alteração dos limites da Floresta Nacional do Jamanchim e outros projetos que, em sua visão, favorecem quem descumpre a legislação ambiental. Ela defende o aumento da produção sem a derrubada de novas áreas e com a recuperação de regiões degradadas.
0: Marina Silva ressalta a importância da proteção ambiental para o desenvolvimento da agricultura brasileira. A parlamentar afirma que propostas em discussão na Câmara que enfraquecem a fiscalização prejudicam a imagem do país nos mercados internacionais.
4: Economia.
5: Câmara aprova projeto que autoriza o uso de recursos de fundos de desenvolvimento regional por cooperativas. O repórter Marcelo Lascher conta como vai funcionar.
6: A Câmara dos Deputados aprovou o projeto que permite que cooperativas acessem os recursos de 3 fundos públicos de desenvolvimento regional: o do Nordeste, o do Centro-Oeste e o da Amazônia. Os recursos são voltados para investimentos produtivos, infraestrutura e geração de empregos. A proposta já foi aprovada pelo Senado e altera 2 medidas provisórias e uma lei complementar. Segundo a deputada Marussa Boldrin, do Republicanos de Goiás, relatora do projeto na Comissão de Finanças e Tributação, as cooperativas ajudam a canalizar investimentos diretamente para micro, pequenos e médios produtores. A proposta foi defendida pelo deputado Pedro Lupion, do Republicanos do Paraná, coordenador da Frente Parlamentar da Agropecuária.
7: Que nesse caso, o que nós estamos permitindo e dando a possibilidade do cooperativismo também acessar os fundos constitucionais que são acessados por todas as atividades econômicas, e o cooperativismo, seja ele qual for, em qual ramo for, não só no

0: Cooperativismo agropecuário, mas de saúde, de transporte, de trabalhadores, agricultura familiar ou até mesmo de crédito, possam acessar também os fundos constitucionais.
1: A proposta foi aprovada de maneira simbólica, sem votos contrários e com apoio do governo, como disse o deputado Bongás, do PT do Rio Grande do Sul.
2: O governo também aprova porque ele estende esses repasses também para as cooperativas, que é muito importante que eles possam também alcançar e que isso esteja explícito na lei.
1: O projeto que permite que cooperativas acessem os recursos dos fundos públicos de desenvolvimento do Nordeste, do Centro-Oeste e da Amazônia seguiu para a sanção presidencial e já pode virar lei. Na Rádio Câmara de Brasília, com informações de Antônio Vital, Marcelo Larcher.
3: Desenvolvimento Regional.
4: Defensor Stélio Denner, do União, celebra a decisão da Agência Reguladora de Energia Elétrica que reduziu o reajuste da conta de luz em Roraima. O parlamentar explica que o aumento previsto de 24% caiu para 4% após mobilização da bancada federal do estado junto à ANEEL.
5: Segundo o defensor Stélio Denner, o recuo é uma conquista de toda a bancada federal de Roraima, que realizou diversas audiências nos últimos meses. Apesar disso, ele afirma que o estado ainda sofre com tarifas elevadas em comparação com outras regiões do país.
4: Lídice da Mata, do PSB, contesta críticas ao governo da Bahia ao comparar obras e indicadores do estado com a situação da cidade de Salvador. A deputada afirma que a capital baiana apresenta resultados preocupantes em qualidade de vida, educação e competitividade.
5: Lídice da Mata cita investimentos do governo da Bahia em Salvador, como a ampliação do metrô, a implantação do VLT, a construção de hospitais e escolas de tempo integral. Ela avalia que essas ações mostram avanços do executivo estadual diante dos problemas que persistem na gestão da capital.
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0: Câmara aprovou um projeto que amplia o acesso a novas tecnologias no SUS. A repórter Júlia Lopes tem mais detalhes.
1: A Comissão de Constituição e Justiça da Câmara dos Deputados aprovou um projeto que cria novos modelos de acordos para aquisição de tecnologias em saúde pelo Sistema Único de Saúde, o SUS. A proposta inclui novos medicamentos, produtos, procedimentos e terapias inovadoras. Os chamados acordos de acesso gerenciado serão firmados por meio de contratos específicos com definição de critérios, metas e prazos para o acompanhamento de resultados. Pelo texto, a incorporação dessas tecnologias será feita com base em monitoramento contínuo pelo governo, permitindo o compartilhamento de riscos clínicos e financeiros entre o poder público e as empresas. A avaliação vai considerar critérios como eficácia do tratamento, resultados clínicos reais nos pacientes, segurança da tecnologia, impacto público e também acompanhamento contínuo dos resultados obtidos. O relator da proposta, deputado Diego Garcia, do União do Paraná, afirmou que a medida pode acelerar o acesso da população a tratamentos de alto custo no SUS.
2: Esse talvez seja o ponto mais importante do projeto. Hoje, muitas famílias enfrentam uma longa espera para conseguir acesso a medicamentos e terapias de alto custo no SUS. Com os acordos de compartilhamento de risco, o governo pode incorporar novas tecnologias de forma mais rápida e responsável, acompanhando os resultados reais.

0: dividindo riscos financeiros e clínicos.
1: Na prática, a proposta busca ampliar o acesso a tratamentos inovadores, medicamentos de alto custo e tecnologias mais recentes, além de fortalecer a participação de famílias, especialistas e da sociedade civil no processo de avaliação, especialmente em casos de doenças raras. Agora, o projeto que cria novos modelos de acordos para aquisição de tecnologias em saúde pelo SUS deve seguir para o Senado. Da Rádio Câmara de Brasília, Júlia Lopes.
2: Ciência e tecnologia.
3: Coronel Assis, do PL de Mato Grosso, critica o decreto sobre a fiscalização do ambiente digital, argumentando que medidas sobre a regulação das redes devem ser debatidas pelo Congresso. Segundo ele, há risco à liberdade de expressão e à ampliação do controle sobre conteúdos.
4: Coronel Assis também defende a redução da maioridade penal e afirma que a medida é necessária para enfrentar a impunidade. O deputado sustenta que a proposta representa uma prioridade no debate sobre segurança pública.
3: Comissão aprova incentivos para ampliar a participação das mulheres na iniciação científica.
4: A repórter Mônica Tati explica detalhes do projeto que está em discussão na casa.
5: Projeto aprovado pela Comissão de Educação incentiva a participação feminina nas áreas de ciência, tecnologia, engenharia, matemática, química, física e tecnologia da informação. A proposta prevê a implementação em duas áreas: na educação básica, com programas específicos para gerar o interesse das meninas nas ciências, e na educação superior, com mecanismos que ajudem as mulheres que foram mães ou são cuidadoras a concluir seus estudos na educação superior. Também está prevista a criação de um regime especial de avaliação da produção acadêmica das docentes mães ou que cuidam de parentes diretos com deficiência ou doença grave. A relatora na comissão, a deputada Franciane Baier, do Republicanos do Rio Grande do Sul, acredita que os estímulos podem reduzir as barreiras que fazem com que muitas mulheres desistam de atuar em uma área que ainda é vista como tipicamente masculina.
6: E nós sabemos que a mulher acaba sendo muitas vezes a responsável pelo cuidado com a casa e com a família, e muitas vezes esses prazos legais de conclusão do curso ou até análise do currículo e dos trabalhos apresentados para ingressar em alguma carreira que é científica é prejudicada nesse ponto.
5: A proposta que traz incentivos para ampliar a atuação das mulheres na área científica ainda será votada pela Comissão de Constituição e Justiça e pelo Plenário da Câmara antes de virar lei. Da Rádio Câmara de Brasília, Mônica Tati.
2: Justiça.
3: Inácio Arruda, do PCdoB do Ceará, acusa setores da oposição de hipocrisia diante das investigações sobre as irregularidades envolvendo o Banco Master. O parlamentar cobra uma apuração rigorosa e a punição de todos os responsáveis por eventuais desvios de recursos.
4: Na visão de Inácio Arruda, grupos extremistas e conservadores utilizam discursos moralistas para tentar encobrir crimes históricos no sistema financeiro. Na visão dele, o esclarecimento dos fatos fortalece o campo democrático no Brasil.
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3: Diminuição da jornada semanal para 40 horas passará por transição de um ano, segundo anunciou o presidente da Câmara em entrevista acompanhada pelo repórter Luiz Gustavo Xavier.
8: O presidente da Câmara, Hugo Mota, anunciou nesta segunda-feira em entrevista coletiva que o relatório final da proposta de emenda à Constituição, que elimina a escala de trabalho 6x1, terá um ano de transição para reduzir a jornada de 44 horas para 40 horas semanais.
9: 60 dias após a promulgação da PEC. E após 12 meses, mais 2 horas. Então a transição se dará dentro de um ano, não mais do que isso. Dá um tempo para que os setores possam se organizar.
8: Mota declarou que a redução da jornada de trabalho é um dos 3 pontos que considera inegociáveis na PEC. Os outros 2 seriam o fim da escala 6x1 e a

0: a proibição da redução salarial.
1: Nós partimos do princípio que esses três pontos são inegociáveis para a Câmara dos Deputados, são também pontos inegociáveis para o governo, e nós temos ampla convergência nessas três situações que trazem para o trabalhador brasileiro, para a trabalhadora brasileira, uma nova realidade depois da aprovação dessa proposta.
0: Segundo o presidente da Câmara, o texto está sendo ajustado para regras de servidores públicos, prestadores de serviços para entes públicos e microempreendedores individuais, os MEIs. Hugo Mota também conversou hoje com o presidente da República, Luiz Inácio Lula da Silva, sobre o reajuste de valor para microempreendedores individuais, os MEIs, e destacou que Lula está sensível à proposta. Da Rádio Câmara de Brasília, Luiz Gustavo Xavier.
2: Trabalhe.
3: Apoiar a proposta que reduz a jornada de trabalho, Paulo Lemos, do PT, reitera que a bancada do Amapá não apoiou emendas que desidratam o projeto original. O deputado alerta que a população acompanha de perto a posição dos parlamentares sobre o fim da escala 6x1.
4: Na opinião de Paulo Lemos, a redução da jornada semanal é uma demanda da classe trabalhadora que enfrenta rotinas cansativas e transporte público. Segundo ele, pesquisas apontam ampla aprovação popular à medida.
3: Tadeu Venere, do PT do Paraná, convoca os eleitores a pressionar os deputados pela aprovação do fim da escala 6x1. Ele alerta que a comissão especial que analisa a proposta precisa acelerar a votação da matéria original para que o plenário delibere sobre o tema.
4: Tadeu Venere critica a emenda ao texto que prevê compensação a empresas e pode ampliar a jornada para até 52 horas semanais. Ele argumenta que a pressão sobre o Congresso pode garantir mais tempo de descanso e melhor qualidade de vida para os trabalhadores brasileiros.
3: Luiz Carlos Raule, do Podemos do Paraná, questiona os efeitos da redução da jornada de trabalho sobre as micro e pequenas empresas. Ele alerta que mudanças nas regras trabalhistas precisam considerar os impactos sobre os empregadores e a geração de empregos.
4: Luiz Carlos Raule critica o desempenho econômico e social do Brasil nas últimas décadas e afirma que o país enfrenta dificuldades em indicadores como renda, emprego e segurança pública. O parlamentar também faz críticas à condução das políticas econômicas nacionais.
3: Heloísa Helena, da Rede do Rio de Janeiro, faz um apelo para que o Congresso derrube o veto ao projeto que permite o aproveitamento de trabalhadores concursados no setor elétrico após privatizações. Ela sustenta que esses profissionais possuem conhecimento estratégico para o funcionamento do sistema.
4: De acordo com Heloísa Helena, as privatizações no setor já causaram impactos negativos na Companhia Hidrelétrica do São Francisco. Ela pede que o governo libere a base aliada para garantir o direito dos trabalhadores de forma soberana.
3: Termina agora o Jornal Câmara dos Deputados, com trabalhos técnicos de Everson Urani e apresentação de Márcio Aquiles Sardi e Val Monteiro. Boa noite.
4: Você ouve as notícias do Tribunal de Contas da União. Boa noite.
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Retornando aí agora para nossa festa da noite, então adentre o nosso salão, pega a tua senha aí primeiro, né? 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Então tá bueno, nesta noite de chuvisco, noite de chuvisco, né? Não é uma chuva, é uma noite de chuvisco. E com a temperatura em 17 graus, a probabilidade de chuva aumentou de 40 e alguma coisa para 73%, aí já é para chuva mesmo daqui a pouco mais, que acredito eu, no decorrer aí do período, né? No decorrer da noite, a probabilidade de chuva em 73%. Umidade relativa do ar em 96%.

32%, né? A alta umidade relativa do ar, né? E ventos de 10 quilômetros por hora. É o que temos aí no momento aí nesta noite de segunda-feira, neste 25 de maio de 2026. Já falando na data, para lembrar do que temos aqui na Festa Fandangueira, além do atendimento aí às sugestões dos nossos amigos, interagindo aqui através do nosso WhatsApp. É, temos também o nosso papo de futebol, nosso informativo esportivo. Tem bastante coisa hoje, né? É, a rodada da série A, série B do Campeonato Brasileiro, que aconteceu aí no final de semana. Temos aí Sul-Americana e Libertadores a partir de amanhã, né? E é claro, também as manchetes esportivas do jornal Correio do Povo lá de Porto Alegre. O nosso papo de futebol depois das 22, ali pelas 22:15 por aí, né? 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Buenas, e lá por depois do intervalo das 23 horas, temos a nossa hora do aniversariante. É, hoje com vários aniversariantes aqui para homenagear, dentre eles o nosso pupilo do jornalismo, o Loli, é o nosso amigo Laura Alexandre, hoje completou aniversário. Teve até Homens e Bebes aqui mais cedo, hoje de manhã, acredito eu, né? Muito bem, então aquele abraço aí pro Laura Alexandre, que também foi lembrado aqui pelo amigo Pitoco, o Orlando, aqui do Morro do Cipó, né? Que é fã do Alexandre, do Laura Alexandre. Então tá bom, valeu Pitoco, vamos homenagear aí o teu amigo aí, nosso amigo, né? Muito bem, também tem uma homenagem aqui do seu Daltro lá de Praia Grande, homenageando o Bruno Périco, que hoje estão num entreveiro lá no, fazendo uma festança pro Bruno Périco lá no Bar Rota dos Tropeiros, lá no pé da serra. Muito bem, também tem homenagem de quem aqui? Do Santos Matei, é, suas bisnetas estão aniversariando, ou fizeram, deixa eu ver, hoje, 25, né? Então estão completando aniversário hoje as bisnetas aí do Santos Matei, a Sofia e a Elise, é claro, vamos homenageá-las. E também do Patrick, é o Patrick de Farias, homenagem lá de Criciúma, lá do bairro São Roque, homenageando aí a filha que fez aniversário no dia 22, foi sexta-feira, né? A Tainá Martins de Farias. Então iremos homenagear aí os nossos aniversariantes lá, né? Lá depois das 23 horas. Muito bem. Vamos que vamos então. Vamos lá, vamos ver quem mandou alô aqui. Ah, tô devendo aqui na sugestão do Meler. Meler lá na... lá na, como ele costuma dizer, lá na Barranca do Atlântico, lá no, na Praia da Meta, lá no Arroio do Silva, mandando especialmente aí pro amigo Derli, o Serranos, meu cavalo, meu amigo, e ele disse que deu problema com a Ferrari, o Barcelona dos Pampas, diz o Meler, é corneteiro também, né? Muito bem, já o Ayrton, é o Ayrton da Rocha, o Ayrton da popular Ayrton das Piscinas, lá de Torres, pediu o Paulinho Mocelin, menino campeiro. O Jonatas Lopes, lá de Caxias do Sul, mandou um alô especial. Já tinha mandado lá no Chimarrando. E reforçando aí o abraço, diz ele, toca uma aí pro Pimpim, ele tá desacorçoado, porque vocês não tocaram uma música pra ele, então toca alguma aí do João Luiz Correa. Então tá bom, vai tocar, então não fica desacorçoado aí o Pimpim é lá de Melo.

0: Janeiro, né? É, e o Jonatas, que tá mandando pra ele aqui, é lá de Caxias do Sul. Vamos ouvir alguém aqui antes de ir pra música.
1: Boa noite, Caio Santos. Ô, Caio Santos, aqui é a Maria, aqui na Figueirinha. Eu queria homenagear minha filha, Marizane Cordeiro. E eu queria botar o nome dela no sorteio dos aniversariantes aí, que hoje ela tá fazendo aniversário. Ela tá fazendo 35 anos. Bota o nome dela no sorteio aí, faz o favor. Tá? Hoje é aniversário dela, 35 anos. Depois, quarta-feira, tem meu irmão, daí um por vez.
0: Isso aí, Dona Maria Aparecida. E do Balneário Gaivota, né? Homenageando a filha. Como é o nome da filha?
1: Eu queria homenagear minha filha, Marizane Cordeiro.
0: Marizane Cordeiro. Então tá bueno, vamos homenagear a Marizane. Vamos lá, mais um no trecho aqui, mais um no trecho.
2: Anticói, boa noite. Mande um porca velha daquele bem rasgado pra nós aqui, a diretoria aqui do Cafofo. Gostaria do Cafofo. Mande um porca velha bonito aí pra nós aí. Beleza? Oferecendo a toda a audiência aí. E uma boa semana abençoada a todos aí. Um grande abraço, Ricardo Carminato aqui de Siderópolis. Valeu, Anticói.
0: Muito bem, tá? Melhorou a voz, né, o Ricardo Carminati? Acho que foi na sexta-feira, acho que foi. Tava feio o negócio, né, meu amigo? Foi tanta festa, tanta bebedeira que tava feia a voz do Ricardo Carminati, acho que na quinta ou na sexta-feira, né? Muito bem. E aí, quando é que sai a Porco Cani? Aí diz mais uma edição da Porco Cani. Então tá bom, valeu, Ricardo Carminati. Vamos meter um porca véia depois pra ele aí. Mas vamos lá, vamos começando com a sugestão aí do Meler lá do Arroio do Silva. Os Serranos, meu cavalo, meu amigo.

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a música, o nome da música, né? Que vai colocar, vai te colocar concorrendo a uma TV de 50 polegadas na promoção. Você na Copa, é você de TV nova na Copa, né? É, e pra participar aí, é amor, deixa eu falar a música primeiro aqui, né? Um amor de baile. Tchê, guri. Então te escreve aí, né? É só mandar o teu zap aqui com o teu nome completo, a tua cidade e o nome da música, né? Música de quem? É, tchê, guri, amor de baile. Então manda no zap aqui pra te concorrer aí no sorteio desta TV de 50 polegadas, desta promoção aí em parceria com o grupo Tchê Guri. E no dia 10 de junho, poderás ganhar aí essa TV de 50 polegadas. Hein? Muito bem, além do Tchê Guri, e mais aqui o Paulinho Mocelinho, menino campeiro, pro Ayrton, o Ayrton das piscinas, é o Ayrton da Rocha. Então tá bom, valeu Ayrton. Amigão do Vino. Também toquei aqui pro amigo Ricardo Carminati. Lá das bandas de Siderópolis, esse guri. Guri bueno, pra ele aí o Porca Véia. Ginete de Fronteira. João Luiz Correia, um bagual corcovernão. João Luiz Correia, um bagual Picasso e Evolução. O Jonas Lopes, né? Pediu aí na programação, mandando um alô aí lá pro Pimpim, lá de Meleiro, que disse que não tocaram a música aí pro Pimpim. Disse que ele tava meio desacorçoado, meio aborrecido, mas então foi aí, Pimpim, pra ti aí, o João Luiz Correia, né? Os Serranos, meu cavalo, meu amigo, essa sugerida aí pelo amigo Meler, lá na Praia da Meta, lá no Balneário Arroio do Silva, lá na Barranca do Atlântico, como ele costuma dizer.

Muito bem, vamos nós aqui na número 1 da música gaúcha. São 22:13, né? 22:13.

0: Deixa eu ver quem mandou alô aqui. Vamos lá, vamos ouvir.
1: Ô Caio, queria botar o meu nome no sorteio então, é o Santo. Amor de baile com o guri. Posso botar no sorteio da 3x1?
0: Muito pode ser, seu Santos, mas aí tem que ser digitado aí, tem que ser escrito. Porque aí eu passo o que o senhor escreveu. Né, passo o que o senhor escreveu lá para um compartimento aqui, aí para o senhor poder concorrer. Tem que ser digitado aí, o senhor tem que digitar aí, né? Quero participar da promoção. Com o nome da música, né? Amor de Baile, Tchê Guri. E põe o seu nome completo ali, né? Tá bueno? Então é isso aí. Participe aí para a gente colocar o seu nome ali também para concorrer. Buenas, 22h15. 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

Vamos lá então, né, tia? Vamos conferir. Vamos conferir o que temos aí nesta segunda-feira. Vamos começar aqui pelo Campeonato Brasileiro, pela Série B. É, vamos começar pela Série B aqui. É, o que rolou aí neste final de semana. Na décima rodada da Série B, que começou sexta-feira, né? Sexta-feira, nos aflitos, o Náutico venceu o Cuiabá. É, o Náutico venceu o Cuiabá por 1-0. Já no sábado, os jogos de sábado que aconteceram aí. É, quantos jogos tivemos aí no sábado? Tivemos 3 jogos no sábado, né? É, no Jorge Ismael de Biasi, o Novo Horizontino venceu o Ceará por 2-1. No Castelão, o Fortaleza venceu o Londrina por 3-0. E no Alfredo Jaconi, o Juventude foi derrotado pelo Sport Recife por 1-0. Já no domingo, os jogos de domingo, no estádio Antônio Ascioli, o Atlético Goianiense foi derrotado pelo São Bernardo por 1-0. No estádio Rei Pelé, o CRB venceu a Ponte Preta por 4-2. No estádio Independência, o América Mineiro derrotado pelo Vila Nova por 2-1 em casa. Que coisa, né? O América Mineiro decaiu bastante, né? Caiu da Série A para a Série B e tá aí, ó, o último colocado. Que coisa. Vamos em frente. Na ressacada ontem também, o Avaí também foi derrotado em casa pelo Goiás por 2-0. Já no estádio Germano Krüger, empate em 1-1 entre o Operário e o Criciúma. Na Arena Nicknet Santa Cruz, esse jogo rolou hoje, né? Botafogo 1. Também foi derrotado em casa aí o Botafogo, né? Derrotado aí pelo Atlético por 2-1. Vamos lá, vamos dar uma conferida aqui na classificação, como está, já fechou a rodada, né? Então a liderança está com o São Bernardo. É, o São Bernardo é o líder, com 20 pontos. Já o Náutico é o segundo com 19, o Sport Recife também tem 19, é o terceiro. O Vila Nova é o quarto colocado com 19 pontos. O Fortaleza é o quinto com 18. O Goiás é o sexto com 16. O Novo Horizontino também tem 16 pontos, é o sétimo colocado. O oitavo é o CRB com 14. Também com 14, o Criciúma é o nono colocado. O décimo é o Atlético. É, o Atlético ganhou 4 posições aí na rodada. Tem 14 pontos, né? Melhorou a sua classificação aí o Atlético. É, voltando aqui ao oitavo colocado, que é o CRB, com a vitória em cima da Ponte Preta.

por 4-2, o CRB foi à oitava posição, ganhou 5 posições aí, né? É, com 14 pontos, ganhou 5 posições aí o CRB. Vamos lá, vamos em frente aqui, deixa eu recuperar aqui a nossa tradicional trilha aqui do papo de futebol, e pra gente dar sequência aqui, né, na classificação, vamos em frente aqui então, vamos parar aqui, vamos ali. Agora sim. Bom, paramos aonde aqui? No Atlético, que ganhou 4 posições aí, é o décimo colocado, né? Com 14 pontos. Bom, na 11ª posição, o Ceará. O Ceará é o 11º com 13 pontos. O Juventude é o 12º com 13 pontos. O Operário é o 13º com 13 pontos também. O Atlético Goianiense é o 14º com 12 pontos. O Avaí, 15º com 10 pontos. O Cuiabá, 16º, também tem 10 pontos. E aí na zona de rebaixamento estão o Botafogo, que é o 17º, Botafogo de Ribeirão Preto, com 9 pontos. Com 8 pontos, o Londrina é o 18º. A Ponte Preta, 19ª, com 7 pontos. E o América Mineiro é o lanterninha aí, o 20º colocado, com apenas 3 pontos aí, depois de 10 rodadas aí da Série B, né? Se encaminhando para a Série C, pelo jeito aí, o América Mineiro, né? Muito bem. A 11ª rodada começa na sexta-feira, um jogo único aí na sexta-feira entre Juventude e América Mineiro, no Alfredo Jaconi, às 21h. Muito bem, lá no final de semana a gente passa aí os demais jogos aí da Série B. Lá por quinta-feira, por aí, né? Muito bem, 17ª rodada da Série A do Campeonato Brasileiro, que começou no sábado, com 6 jogos aí no sábado, né? O São Paulo abriu aí a 17ª rodada no Morumbis, com um empate, um empate em 1-1 aí. A torcida já deve estar meia de com as barbas de molho aí em relação ao Dorival Júnior, né? Técnico que chegou no São Paulo e disputou essas duas partidas, uma pela Libertadores, se não me engano, e uma pelo Campeonato Brasileiro, e ainda não venceu, né? São Paulo 1, Botafogo 1. Já no Barradão, lá com a torcida medonha do Vitória, né? É uma torcida entusiasmada, a torcida do Vitória, que leva o time às vitórias, né? Venceu por 2-0 o Internacional lá no Barradão. Ainda no sábado, no estádio Maião, o Mirassol venceu o Fluminense por 1-0. Já na Arena do Grêmio, digamos assim que o Grêmio teve, né, teve uma vitória, mas as coisas parece que não mudam muito, né? No futebol do Grêmio, mas venceu. Venceu, mas não convenceu. 3-2 aí em cima do Santos ainda no sábado. Na Arena. No Maracanã. Não vamos dizer que é uma surpresa, que não é surpresa, né? Dos dois melhores times do país. Prevaleceu aí o resultado a favor do líder do campeonato, né? Era um jogo aí que poderia complicar um pouco aí a liderança do Palmeiras, que agora deu uma aliviada, né? Ao vencer aí um grande rival, que é o Flamengo, que teve aí um jogador expulso ainda no primeiro tempo, né? Carrascal meteu um pé lá nos olhos do jogador do Palmeiras e acabou sendo expulso e prejudicou bastante.

aí o Flamengo, né? Que ainda tentou, fez algumas tentativas, mas o Palmeiras soube se defender bem e aos pouquinhos foi metendo uma, né? Foi aí consagrando aí o placar ao seu favor. 3-0 então pro Flamengo. Muito bem, aliás, hoje no Chimarrando, o Valdomiro está com as barbas de molho, né? Não apareceu. Vamos lá, no Mineirão também tivemos aí já aí no domingo, né? O Cruzeiro vencendo a Chapecoense por 2-1. No Mangueirão, o Remo foi derrotado pelo Atlético Paranaense por 2-1. Na Neoquímica Arena, o Corinthians venceu o Atlético Mineiro por 1-0. No estádio São Januário, o Renato nem entrevista deu. Pois o Vasco levou um 3-0 aí do Bragantino, né? E o Renato nem, não sei nem como é que ficou a situação, se o Renato teve, eu vi alguns comentários que os jogadores, até a direção mesmo, deu força pro Renato, mas não sei ainda qual é a situação, né? Mas parece que o Renato levou uma chuva de copos com cerveja, com não sei o que mais e tal. E aí o Renato ficou muito chateado e não deu entrevista. Bom, no Couto Pereira, esse jogo tá rolando ou não? Vamos dar uma olhada aqui. Começou às 20 horas, então já encerrou, né? O Curitiba venceu o Bahia por 3-2. O Curitiba vira sobre o Bahia em um intervalo de 12 minutos e cola aí no G4 da Série A. Olha o Curitiba, né? Vem chegando de mansito aí o Curitiba. Quem sabe, né? Depois de muito tempo, acho que faz muitos anos que o Curitiba não disputa uma Libertadores ou uma Sul-Americana, né? Acho que dessa vez poderá chegar lá, né? Título não, mas quem sabe uma Libertadores ou uma Sul-Americana, né? Bom, fechada a rodada aí, vamos à classificação. O Palmeiras, líder absoluto aí com 7 pontos de diferença pro Flamengo, 38 pontos, né? O Flamengo continua aí na vice-liderança com 31 pontos e um jogo a menos. Com uma vitória, quem sabe no jogo esse que falta, o Flamengo chegaria a 34 pontos, ainda ficaria 4 a menos que o Palmeiras. Complicou um pouco aí o campeonato pro Flamengo, eu acho. Mas ainda tem muita coisa para acontecer, né? Tem a parada da Copa e depois retoma-se aí o campeonato de novo. Ainda tem muita coisa para acontecer. O Fluminense é o terceiro colocado com 30 pontos. O Atlético Paranaense chegou no G4 aí com 27 pontos, ganhou uma posição. O Bragantino é o quinto, também ganhou posição, uma posição aí o Bragantino na rodada, tem 26 pontos. O Curitiba ganhou duas posições na rodada, chegou à sexta posição com 26 pontos aí, a mesma pontuação do Bragantino. Mas o Bragantino tem uma vitória a mais aí que o Curitiba, né? Vamos lá, vamos em frente. O São Paulo é o sétimo, com 25 pontos, perdeu 3 posições aí na rodada. O oitavo é o Bahia, perdeu uma posição ao ser derrotado aí. O Bahia também perdeu uma posição aí no jogo de hoje, né? Tem 23 pontos. Cruzeiro também tem 23 pontos e o Cruzeiro ganhou 4 posições aí na rodada, na vitória sobre a Chapecoense. O Botafogo é o décimo colocado, perdeu uma posição, tem 22 pontos e um jogo a menos aí, né? O Botafogo tem jogo a menos, o Bahia também, que é o oitavo colocado, também tem um jogo a menos aí, né? Botafogo, décimo, como falei, também tem um jogo a menos. Outro que tem um jogo a menos é o Vitória, né? Que é o 11º colocado, e teve aí uma
uma bela vitória.

sobre o Internacional por 2-0. E ganhou 3 posições aí na rodada, o Vitória. O Atlético Mineiro é o 12º com 21 pontos, perdeu 2 posições aí o Atlético. O Internacional também perdeu 2 posições, é o 13º com 21 pontos. O Grêmio é o 14º colocado, ganhou uma posição aí, tem 21 pontos. O Corinthians é o 15º, ganhou 2 posições ao vencer aí o seu jogo contra o Atlético Mineiro, né? Por 1-0. Ganhou 2 posições aí o Corinthians, saiu da zona de rebaixamento, né? Tem 21 pontos. O Vasco, o Vasco com a derrota de 3-0 pro Bragantino, é o 16º e perdeu 4 posições aí e tem 20 pontos. 17º é o Santos, aí na zona de rebaixamento, perdeu uma posição, aí entrou na zona, né? Tem 18 pontos. O Mirassol, 18º, ganhou uma posição e tem 16 pontos. 19º, o Remo, que perdeu uma posição aí ao perder pro Atlético Paranaense, perdeu uma posição, tem 15 pontos. E a Chapecoense, que está enterrada ali na zona de rebaixamento, tá difícil de se recuperar aí, a Chapecoense, né? 20ª colocada, lanterninha. Muito bem. A 18ª rodada do Campeonato Brasileiro, como tem aí na semana Sul-Americana e Libertadores. A próxima rodada, 18ª rodada, lá no final de semana. Os jogos aí todo no final de semana, aí na sexta-feira a gente passa aí os jogos aí dessa 18ª rodada. Vamos lá, vamos conferir. Sul-Americana, né? Começando pela Sul-Americana. Amanhã às 19h tem Grêmio e Montevideo City Torque. É o primeiro jogo, deu Montevideo City Torque, né? É o confronto aí pro Grêmio. Pro Grêmio se consolidar aí, vencer na arena, né? No grupo F. Bom, no grupo C, o São Paulo, às 19h, também recebe aí o Boston River. No grupo F, o grupo do Grêmio, o Palestino recebe o Deportivo Riestra, às 19h. Os confrontos aí do grupo F. Muito bem, no grupo C, o Milionários recebe o O'Higgins, às 19h. No grupo D, o São Lourenço recebe o Recoleta, às 21h30. E no grupo D, o Santos recebe o Cuenca, às 21h30. No grupo D, os jogos do grupo D aí, né? Então vamos lá, Libertadores agora. Amanhã às 19h, o Lanús recebe o Mirassol. O Mirassol que eu acho que é o líder desse grupo aí, né? Do grupo G. Também no grupo G, a LDU de Quito recebe o Always Red no mesmo horário, às 19h. 21h30, o Universitário recebe o Desportos Tolima. Às 21h30 pelo grupo B. O outro jogo do grupo B, o Nacional recebe o Coquimbo Unido no mesmo horário aí, às 21h30. E ainda às 21h30, mais 2 jogos aí pelo grupo A. O Estudiantes de La Plata recebe o Independiente Medellín e o Flamengo recebe o Cusco, os 2 jogos aí pelo grupo A, né? Muito bem, dando uma passada rápida aqui no jornal Correio do Povo lá de Porto Alegre, conferindo aqui algumas manchetes.

Vamos ver o que que diz aqui sobre a, sobre o jogador Martinelli. Martinelli, o... É, Martinelli...

em uma de suas melhores temporadas pelo Arsenal, Gabriel Martinelli vai para sua segunda Copa do Mundo. O ponta de 24 anos soma 11 gols aí na temporada e é o jogador dos Gunners que mais marcou na Champions League. Então, se for por esta referência, aí tá bem, então, o Martinelli, né? Esperamos que faça também na seleção.

No Grêmio, lá no Grêmio. Vamos ver o que temos aqui. Recuperado de lesão muscular, Arthur voltou a atuar com a camisa do Grêmio na vitória sobre o Santos por 3-2 na arena, né? O volante, que iniciou no banco de reservas, entrou no intervalo e ajudou o tricolor aí a virar o duelo válido aí pela 17ª rodada do Campeonato Brasileiro. Com contrato de empréstimo com o Grêmio até o dia 30 de junho, Arthur realizou aí, atuou, né? Atualizou sobre a negociação com a Juventus. É o volante que já declarou publicamente o desejo de seguir em Porto Alegre. Revelou que os italianos só irão tomar uma decisão após o final da temporada europeia. Então, temos que aguardar aí. Pediram para esperar, né? Os italianos pediram para esperar. Arthur aí sobre a negociação com a Juventus para ficar no Grêmio. Enquanto isso, ainda no Grêmio, Luiz Castro encaminha aí o time para enfrentar o City Torque. O tricolor recebe aí os uruguaios nesta terça-feira, amanhã, às 19 horas, na Arena. Convocado, Rocher e Félix Torres desfalcam o Inter aí contra o Bragantino. O goleiro uruguaio e o zagueiro equatoriano serão baixas aí no domingo, na última partida do time colorado antes da parada para a Copa do Mundo. Então, convocados aí Rocher e Félix Torres, né? Vamos lá, Borré lamenta ausência na Copa do Mundo. E futuro no Inter segue indefinido. O atacante manifestou tristeza aí nas redes sociais após corte da Colômbia. Permanência no Beira-Rio é debatida internamente. Então ficou muito chateado aí o Borré, né? De não ter sido chamado aí pela sua seleção. Muito bem, Copa do Brasil, sorteio nesta terça-feira, define aí os confrontos das oitavas de final. Os 16 clubes classificados ficarão no mesmo pote e não há travas para restrição de cruzamentos. O certo é que haverá no mínimo três duelos entre campeões. Poderá ter até Grenal aí no sorteio, né? Da Copa do Brasil. Vamos lá, vamos em frente. O Endrick, uma das maiores promessas do futebol brasileiro, aos 19 anos, o jogador é um dos mais jovens a representar o Brasil em Copas do Mundo desde Ronaldo. Desde o Ronaldo em 94, o Endrick é um dos mais jovens, né? Jovens. Mas eu confesso que eu preferia o Edmundo, o Estevão, né? Eu preferia o Estevão, né? Que infelizmente se machucou e não vai poder disputar a Copa, né? Vamos lá, última manchete: expulsão de Bernabé, virador de cabeça para Pezzolano antes de Bragantino e Inter. O argentino completou aí 100 jogos pelo Inter, justamente na derrota para o Vitória, e desfalcará o time na próxima rodada do Campeonato Brasileiro. Complicado aí mais um jogo aí, porque o Bragantino, de certa forma, vem melhorando aí o que acontecia nos outros anos, que o Bragantino ficava ali nas primeiras rodadas, no mínimo ali entre os quatro primeiros, né? Agora está emparelhando a coisa, já
na 17ª rodada.

0: E o Bragantino vem melhorando aí a sua performance no Campeonato Brasileiro, né? É, o Bragantino hoje é o quinto colocado, né? Tá ali próximo ao G4, né? Praticamente no G4. Então, jogo complicado aí pro Colorado contra o Bragantino. Buenas, eram essas as principais manchetes esportivas do jornal Correio do Povo lá de Porto Alegre para o nosso Papo de Futebol, que tem um oferecimento de tintas Luxton.
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Muito bem, JJSV, Xixo da Fronteira, o grupo Iguaria Campeira, Reviver o que Vivi, grupo Som do Sul, sobrenome Campeiro, grupo Reponte, com a participação especial do... Não, essa não rolou, né? Não, não foi essa, foi o Márcio Correia, com a participação especial do Johnny André, ou Johnny André, né? Do Johnny André. Não é pra me exibir. Diz que a caixa d'água lá de... De Dom Pedrito, ou de Santa Maria, né? De Santa Maria. Bate a Torre Eiffel lá na França. E o dom que o Márcio Correia e o Johnny André adquiriram foi o Dom Pedrito. Bom, aí do grupo Rodeio, com a participação especial do Tchê Chaleira, Você é Gaúcho, e os Mateadores, Bombacha, Lida e Vaneira.

0: 23:06. É, já já aqui na Festa Fandangueira, depois do intervalo, a nossa hora do aniversariante.
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Muito bem, vamos lá, 23:08, vamos chegando com a nossa hora do aniversariante, hora de homenagearmos aqui os nossos aniversariantes registrados neste 25 de maio de 2026. Mas temos também aniversariantes atrasados. Mais antes tarde do que nunca, né? É como a homenagem do Patrick Farias, homenageando a filha, a Tainá Martins de Farias, lá de Criciúma, lá do bairro São Roque. Então, os parabéns e os fogos aí pra Tainá, né? É, Tainá Martins de Farias completou o aniversário na sexta-feira, dia 22. Recebendo os fogos aí hoje a Tainá, né? Vamos lá, indo em frente aqui o seu Daltro. É o seu Daltro lá de Praia Grande, homenageando o Bruno Périco, que hoje parece que fizeram uma farra lá no bar Rota dos Tropeiros, para comemorar aí o aniversário do Bruno Périco.

Então, parabéns pra ele aqui, tava colocando aqui a data certinha do aniversário, né? Hoje, 25, então, parabéns aí, esperando que a festança tenha sido buena, graúda aí, Bruno Périco. É, saudações aí do, os parabéns do seu Daltro lá de Praia Grande. Homenagem também ao nosso colega de trabalho, homem do, do jornalismo, né? Competente, Alaor Alexandre, que hoje está completando aniversário. Parabéns pro amigo aí. E lembrado aqui também pelo amigo Pitoco, né? Pitoco aqui de Sombrio, do Morro do Cipó, que é fã do, do Alaor Alexandre. É o popular Loli. Parabéns aí, Loli. Agora há pouco comi uma fatia do, do teu bolo aí. Deixaram o bolo do Loli ali, uma, deixaram uma fatia ali e eu me avancei. Vamos lá, vamos em frente. Santos Matei lá de Capivari de Baixo, homenageando as suas bisnetas, a Sofia, é a Sofia Berenice de Souza, completando 5 aninhos hoje. E a Liz Jeremias de Souza,

completando 3 aninhos, né? Então, parabéns aí para as princesas aí, as bisnetas do Santos Matei. É, recebendo aqui também os fogos, né? As meninas aí. É, e lembrando, né? Deixa eu ver aqui, tem mais alguém? A dona Maria Aparecida da Silva, do Balneário Gaivota, lá da Figueirinha, homenageando aí a filha, a Marizane, né? Marizane Cordeiro, hoje também completando o aniversário. Então, parabéns para ela aí também, recebendo os fogos aqui. E os demais aniversariantes, né? Aqueles que não tiveram seus nomes registrados, mas que também estão completando o aniversário. Parabéns aí para todos. Sintam-se aí homenageados e abraçados aqui na nossa hora do aniversariante. Homenageando os nossos aniversariantes com os Chiripás, com a participação especial do Odilon Ramos. Felicitações.

Muito bem, lembrando, né, que no sorteio de sexta-feira, os aniversariantes sorteados foram Moacir Matias, lá do Balneário Gaivota, lá da Anitta Garibaldi, e a Eliette da Boite, né, mãe do nosso amigo Felipe da Boite. Homenageados aí pela dona Celê Borba, aqui de Sombrio. Então é isso aí, parabéns.

0: Para todos, muita saúde, muita paz, muitas alegrias, que Deus esteja abençoando, iluminando a todos, que lhes dê saúde e longa vida e que nunca lhes falte amor no coração. Vamos lá, 23:16, o Evilásio Pacheco diz o seguinte: opa, boa noite, meu amigo Caio, tudo bem? Passando Criciúma e escutando aí a Mampituba, manda uma música aí do Wilson Paim, se puder tocar aí, agradeço e ofereço a todos os caminhoneiros que estão aí na rodagem. Então tá bom, valeu, seu Evilásio Pacheco, um grande abraço. Toco aí uma nova recentemente lançada aqui na programação do Chiquito e Grupo Bordoneio, com a participação especial do Wilson Paim, que se chama Atrevida. E aproveito para mandar essa aí também para nossa amiga Tia Reja, que igual é fãzoca do Wilson Paim.
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Plus. O grupo que abrilhantou o especial Feras da Música Gaúcha, sexta-feira, né? Tivemos aí um repertório pra lá de bueno do Eco do Minuane Bonitinho. E aqui na Festa Fandangueira, toque de gaita. Muito bem, pra ti que é fã do Luiz Marenco, então vá te preparando aí que sexta-feira é a vez dele. Depois de quase 2 anos, eu acho, né? Sem o sonho especial do Marenco. Bom, também tivemos aqui na Festa Fandangueira o Pancoso, Paulinho Mocelin. 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

Bom, ainda tivemos o grupo Talagaço com a participação especial da banda Rainha Musical, Loira Tatuada. E o Chiquito e Grupo Bordoneio com a participação especial do Wilson Paim, Atrevida. E foi pro seu Evilásio Pacheco, que também é fã do Wilson Paim, né? Também mandamos pra Tia Reja lá de Praia Grande, que hoje não deu.

Mas antes de irmos embora, uma mensagem, uma reflexão que possa ser útil a alguém. E a de hoje diz o seguinte: todo pensamento, se repetido, passa a exercer domínio. Se você pensar repetidamente que não é amado e por isso não deve amar, é que não tem chances de progredir e que assim o futuro será medíocre, é que é doente ou infeliz, essas ideias errôneas se firmam a ponto de trocar o certo pelo errado. Então, faça o contrário, né? Pense assim: só tenho ideias agradáveis, de benefícios declarados, estou de bem com todas as pessoas, irei progredir continuamente. Toda a doença está afastada de mim. Sempre serei alegre e feliz. Não dê entrada à decadência. O mal que se deixa entrar dá trabalho para sair, porque incha e fica maior que a porta. E aí fica difícil de sair, né? Aí está então para te refletir aí neste final de noite de segunda-feira. Semana só começando, né? Então agradeçamos ao patrão velho lá de Riba por mais um dia, no meu caso, pelo dia e também aqui pela nossa noite, pela minha noite de trabalho, né? Buenas, querendo ele, amanhã estaremos de volta a partir das 18 horas. Vamos deixando a última sequência e agradecido aí pelo carinho e audiência de todos os amigos que nos deram o privilégio da audiência aí nesta segunda-feira. Boa noite a todos. Um beijo no coração de todos do amigo Caio Santos. E aquele abraço aí para quem fica curtindo aí a Mampituba pelo fato de estar tranquilo aí, né, na tranquilidade do seu rancho, da sua casa, do seu lar. É, ou ainda no seu trabalho, né? E há aqueles que têm uma insônia aí e ficam curtindo aí a rádio. Aquele abraço, boa noite aí. Miro Saldanha, Lírios e Abelhas.

Muito obrigado pela presença. 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

0: Muito bom dia, mas muito bom dia mesmo para você ligado na programação. Por aqui, Sidney Candiota, até às 7h20, com a Manhã Nativa no ar. E a sua participação no nosso WhatsApp, que é o 4835332000. 4835332000, para você curtindo por aqui a nossa programação. Nesta manhã de terça-feira, temperatura em 15 graus no momento aqui no extremo sul catarinense. Fechado de cerração, tem previsão de chuva também para esta terça-feira. Já já para você ligadito, né? A previsão do tempo é para você ligado na número 1 da Música Gaúcha, acompanhando em todas as querências. Um forte abraço. Por aqui já mandando um alô, um abraço, nosso amigo Crepaldi, né? Grande Guilherme Crepaldi, ligado aqui na nossa programação, já pegado é cedo, então. Um ótimo dia, o amigo curtindo a número 1 da Música Gaúcha. E a todos que já estão ligados aqui na nossa programação também, né? Opa, amigo Marcos Antônio, Gessé, tio Silas, Israel, Maria Brasa, acompanhando nessa programação também. Já já o recado de vocês por aqui, tá bem? Vamos embora com o melhor da Música Gaúcha para você ligado nesta manhã, com apoio lá do Rei dos Pneus, nosso amigo tio Ney, também em nome da Fubra, sempre com você, Agroreco Consultoria, Plantar 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
0: Para o nosso amigo Crepaldi, ligadito aqui na nossa FM Nativa, beleza, tia guri? Eu rodo, né? O grupo Matizes para começar bem esta manhã de terça-feira. Simbora! Bom dia para você ligado na melhor.

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1: Aí está o último tirão, Matizes e Quarteto Coração de Potro, abrindo para aqui a nossa programação nesta manhã de terça-feira, hein? 4 3533 2000 para você ligado aqui na nossa FM Nativa. Um bom dia, um abraço lá para Lúcio, Geraldo, Giovanni, os amigos de Cocal do Sul que também já estão curtindo por aqui a nossa programação. Eu rodo para vocês já já João Chagas Leite, Mundo Real. Tá bom, Lúcio? Um abraço, um bom dia. O amigo Marcos Antônio também está ligado na programação, já indo para o trabalho também, curtindo, mandando para a esposa Vanessa e para todos que estão ligados. A música do Marcelo Dutche, o Xote do Rio Grande. Buenas, um abraço, bom dia, guri.

0: Aí está, João Chagas Leite, Mundo Real, por aqui no Manhã Nativa. Bom dia lá para Maria Tramontim, também gostou, curtindo a nossa programação em Jacinto Machado, ouvindo a nossa FM Nativa. Vamos embora, Dona Luzia também, um abração para vocês, ligadito sempre por aqui, né?
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0: Amigo Gessé, também ligado na programação, quero ouvir a música Mocinha Aventureira, eu rodo para você, tá bom, Tiguri? Um abraço, um bom dia, o Israel Dumeleiro também ligadito, pediu o Paulinho Mocelinho, plantador de fumo, para o Daniel e para todos que estão ligados na programação, hein? Valeu, Tia Gurizada. Buenas para vocês, curtindo também por aqui a número 1 da música gaúcha, Marcelo Dutti e o Xote do Rio Grande. Bom dia!

0: Paulinho Mussolini, implantador de fumo na nossa FM Nativa.
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0: 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Simbora por aqui com o melhor da música gaúcha. São 5:23, 5:23. Vamos seguindo por aqui com mais recados da nossa programação. O amigo Jean está ligadito, escutando essa rádio maravilhosa sempre. Praia Grande, ajeitando os relógios e curtindo por aqui na CFM Nativa. Ele pediu o Roda Já Já, Andanças Serranas com os Serranos. Falou, tia Guri, um abraço. O amigo Paulo Reis, pé na estrada, também está ligado por aqui. Buenas, tia.
2: Bom dia, candioto, que é o Paulo Reis, pé na estrada. Ia pedir uma música pra nós aí, cara. Vidas de Cabelos Brancos. Um abraço aí. Tenha um bom dia.
0: Valeu, um abraço. Um bom dia pra você também, ligadito na programação. Tio Neri, de Maracajá, também está ligado na programação. Buenas, Tio Neri. Uma ótima terça-feira pra você também. O Tio Vino, de Sombrio, também está ligado na programação. Grande Avelino, ligadito aqui na número 1 da Música Gaúcha, sempre. Maravilha, hein? São 5:24. Na 99 tem Cássia Abreu.
3: Vamos fazer um temporal hoje? Vamos lá?

0: Muito bem, está Andanças Serranas na nossa programação. Os Serranos no Manhã Nativa. São 5:37, 5:37, por aqui o Zeca Batata ligadito, né?
1: Bom dia, bom dia. Bom dia. Bom dia. Nós estamos aqui no trecho ligadito, ainda melhor, né? Então tu roda aí o baile na serra, e com os Serranos. Perigote está agarrado no volante.
0: Beleza, tio Zeca e Perigote, curtindo a nossa programação, essa dupla, né? Azate gurizada, buenas. E mais por aqui é o Zemiro, bom dia.
2: Uma boa terça-feira, com chuva aqui no Rio da Panela, cara. Pedi a música aí, pá. Amigo de sempre aí. O golpe tá sempre na escuta. Por não pedir a música, não quer dizer que não tô escutando rádio nativa. Muito bem. Pedi a música aí pra turma aí. A Chiquita prepara o mate aí. Muito obrigado se for atendido.
0: Valeu, Tiagurinho. Um abraço. Bom dia pra você ligado na programação também, amigo Fernando. Grande Fernando, ligadito na programação em Garibaldi, Rio Grande do Sul. 14 graus por aí, chovendo. Ô, Tiagurinho. Buenas. Boa semana pra você ligado na número 1 da música gaúcha também, né? O Giote no trechão, acelerando e curtindo a programação. Leandro.
3: Bom dia, Sidney Candiô. Conhecido como Grande Boquinha de Sacola. Bom dia, meu galo velho Cinza. Tamo aí saindo de casa, indo sentido a garagem lá pegar o busão, né? Pra pegar a gurizada do colégio. Que Jesus Cristo, o Espírito Santo e a Nossa Senhora Aparecida abençoe o caminho de todos. Sidney, bora. Tomando chimarrãozinho, né? Faço de manhã sempre meu chimarrãozinho pra trazer junto. Tu deve também estar mateando um chimarrão velho bagual, né, meu guri, velho? Cara, aquela música que eu tô com saudade, Relógio da Matriz, bem alto pra essa nossa terça-feira abençoada aí, tá bom, meu guri, velho? Bom dia a todos aí. Opa. Que Jesus Cristo abençoe o caminho de todos aí. Beleza, guri, velho?
0: Beleza, tia guri. Um abraço, bom dia pra você curtindo a nossa programação também. Gigi.
4: Bom dia, Sidney Candio. Toca aí Minha Fazenda pra todos que estão na escuta Nação Colorada. Também vocês da rádio pra minha esposa Guerra, pra galera da Praia Paraíso. O Ayrton Rocha, que show?
0: Muito bem, aí está, tu também vou te contar, né, tio Rino? Buenas gurizada, curtindo melhor da música gaúcha nesta manhã. Aí está, tia garotos, e o Relógio da Matriz, bom dia.

0: Faltando 10 minutos para as 6 horas, aí está Os Farrapos no Manhã Nativa. Para você ligado aqui na número 1 da Música Gaúcha, em WhatsApp para você, o 4835332000. Para você curtindo por aqui a nossa programação, hein? Vamos juntos até as 7 horas e 20 minutos com o melhor da Música Gaúcha. Já já tem a música Minha Fazenda. Para o nosso amigo Tio Vino, curtindo por aqui nossa programação. Não é, Tio Silas?
1: Essa só o Caio Santos toca, tá?
0: Tu também vai te contar, né? Vai aonde? João Matos, bom dia, João. Toninho Farofa, fala aí, Farofa. Buenas.
2: Olá, bom dia, meu amigo, nosso amigo Sidney Candioto, aqui é Toninho Farofa. Sidney.
0: Opa.
2: Roda pra nós a música O Homem do Pala Branco. Quero mandar aí pra minha esposa Júcia, meu filho Alex. Estamos indo pro Hospital São José, uma cirurgia aí. Se Deus quiser e ele adquirir nada grave, estamos indo lá fazendo cirurgia, voltando embora. E estamos te carregando na calor aí, cara. Também Opa. Gostaria de mandar aí pro nosso amigo, o alemão da cachaça, né? A esposa dele, a família dele, um grande abraço. E pra

0: os teus ouvintes aí. Inclusive pro nosso amigo Bombonzinho. Que delícia, o Dirceu Nazário. Valeu, Sidney.
1: Valeu, um abraço. Bom
0: um
1: dia,
0: abraço, meu garoto.
1: Tchau, tchau. Pra você e a família aí, tá? Grande, grande, Farofa. Opa, o João Matos também ligado na nossa FM Nativa. 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E no Manhã Nativa tem Xelo.

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4: Simbora por aqui com o melhor da música gaúcha pra você ligadito na melhor. Vamos lá com a previsão do tempo, hein? Previsão para esta terça, quarta e também para quinta-feira pra você ligado na número 1 da música gaúcha, hein? Terça-feira a previsão é a seguinte, hein? Tempo estável com condições de chuva em Santa Catarina, com temporais isolados começando pelo oeste e sul do estado, atingindo as demais regiões no decorrer do dia. Temperatura amena com mínimas de 9 a 15 graus e máximas de 16 a 23 graus no estado. Para amanhã, na madrugada, início da manhã, com mais nuvens em Santa Catarina, especialmente no litoral, e predomínio de sol em todas as regiões no decorrer do dia. Temperatura baixa ao amanhecer, com mínimas de 4 a 12 graus, e em gradativa elevação, com as máximas à tarde, que variam de 18 a 22 graus na maior parte das regiões. Para quinta e sexta-feira, previsão de tempo estável, ensolarado, com nevoeiro isolado ao amanhecer, temperatura baixa ao amanhecer, com as mínimas de 4 a 13 graus na maior parte das regiões, mais baixa de 0 a 4 graus e condições de geada no Planalto Sul. Durante o dia, temperatura em gradativa elevação com máximas de 18 a 25 graus. Essa previsão então para esta terça, quarta, quinta e sexta-feira para você ligado no Manhã Nativa. No momento, 15 graus aqui no Sul Catarinense. 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

0: 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Agora são 6:07, 6:07. 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Vamos lá, seguindo por aqui com o melhor da música gaúcha nesta manhã. O tio Silas ligado na programação da nossa FM Nativa. Tio Silas, buenas, um abraço, bom dia pra você curtindo. O amigo Josemir também está ligadito na programação, quer ouvir a música do JJSV. É isso, né? Loira de Milhões. Beleza, tchê, um abraço pra você curtindo também, o número 1 da música gaúcha. Paulo Bertotti, buenas.
1: Bom dia, Candioto, é o Paulo Bertotti. Ô, Candioto, bota lá pro tio Dar lá na Raça da Estância lá, o grupo Milhoano. Não vê o som que eu caio.
0: Opa! Então tá, beleza, roda pra vocês, hein? Grupo Minuano, ninguém vê os tombos que eu caio, né? A Lica dizia. Muito bem, passando Laguna de Itajaí ao destino, amigo Silas. Curtindo a nossa programação, hein? Laguna, ligado aqui no 99.5, hein? Que tal, Tcheguri? Um forte abraço pra você, curtindo o número 1 da música gaúcha. Amigo Paulo, de Capivari de Baixo, também está ligado na programação. Buenas, um abraço, um abração, amigo Valmirzinho, lá de Imaruí, também ligadito por aqui na número 1 da música gaúcha. Aí eu dou valor, né? São 6:10, 6:10.

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1: Gauchão da Fronteira aí, o Grupo Minuano, na número 1 da música gaúcha.
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1: WhatsApp pra você, o 4835332000, pra você curtindo por aqui o melhor da música gaúcha nesta manhã de terçou, quase sextou, né, Edinho? Azar. Edinho Generoso, ligado na programação da nossa FM Nativa também. 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

0: 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Tu não escutou a previsão, Edinho? Que barbaridade, Diego Rio. Chuva de novo para hoje, né? A partir de amanhã o tempo começa a melhorar aqui no sul catarinense, né? Coisa de louco, Diego Rio. Terça-feira, né? Com tempo estável, condições de chuva e temporais isolados, né? Começando aí pelo oeste e sul do estado, atingindo as demais regiões no decorrer do dia para esta terça, hein? Para amanhã, o Edinho, na madrugada e início de manhã também com mais nuvens. Durante o dia, predomínio de sol, né? É consequência de dias de tempo bom, hein? Para a semana, quarta, quinta, sexta, sabadão e também, né? O domingão. Ali que eu dizia. 6:17, 6:17 para você que ligou o rádio agora. Muito bom dia, um abraço. Vamos lá. O nosso amigo está ligado também, né? O Camelo de Balneário São Jorge. Ô, oh, barbaridade. O áudio dele hoje até que tá curtinho, né? Exato, o Camelo, velho. Aí do valor, né? Aí sim.
1: Bom dia, fio de Deus. Como é que ela vai se dizer, canhoto? Tuti Sani, aqui é o Camelo do Balneário São Jorge. Tá na hora aí, cansando o amigo para nós escutar. Essa rádio maravilhosa que eu também sou. Tudo é lá, Martina, com essa linda música. Esse é o lindo e maravilhoso. E demo, minha Nacha, que hoje é apenas terça-feira. E essa música vai pra todo aquele caqueiro lá do grupo. E pra tudo o vídeo que escuta essa rádio maravilhosa. E vamos lá, que hoje é apenas terça-feira. E
0: bem, está amigo Camelo. 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
2: Bom dia, Candioto.
0: Certo? Tudo bom bem?
2: Bom dia, senhor Urquiz. Roda pro Luciano, pro Fabinho, pro Deno, pro Zeca Batata, pro Camelo, pro Edino, pro Zequinha, pro Lulinha, pro Felipe, o Dudu e o Marcelo. Roda pra eles aí, Bagual Picasso.
0: Beleza, Tia Guri, um abraço para você curtindo também nossa programação lá em Praia Grande. O nosso amigo Chumbo, o Chumbo da Transwest, que está ligado aqui na programação, né, Chumbo? Tem áudio do Faísca pra ti aí, tá? Ô, Tia Guri, um abraço, bom dia. É, choveu, né? E o nosso amigo Faísca está te mandando aqui um áudio, né? Valeu, Chumbo. Passe Torres, curtindo nossa programação. Mas que tal? O Mailer do voa, né, Chumbo? Pra gente se apresentar lá, então, é... O Camelo vai se apresentar mais tarde lá, o Chumbo. Lá vai. Pelo amor de Deus, né? Simbora por aqui.
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0: Aí está os Monarcas, o Trem da Saudade no Manhã Nativa.
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0: Embora por aqui com a melhor da música gaúcha nesta manhã, ligadito na programação também está o amigo Fabiano. Bom dia, Fabiano.
5: Bom dia, Sidney. É o Nandão do Passo.

0: Torres, tocar uma música aí pro Golpe lá na Roça da Estância, pro Arbino Tavares, Fernando, Cauê. Bota aí um baitaca pra nós aí, faz favor.
1: Muito bem, valeu, um abração pra vocês, ligados em Passo de Torres, curtindo o número 1 da música gaúcha também. Claudião, bom dia.
2: Sidney.
1: Opa.
2: Me chamam de boca braba.
1: João de Almeida.
2: Eu nem brabo fico, não desfaço.

0: cantando. 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Bom dia!
1: Bom dia, bom dia! Aí canta, né? É diferenciado. Vou te contar um negócio. Você vai sair lá no show do Tio Lu. Moedinho generoso. Hã? Que tal? Amigo Luan Lima de Souza, de Aranaguá, ligadito na programação, quero ver do Matiz, estava tudo bem. Para toda a galera do Festival Agrotexas, é isso? Indo para Araquari, ligadito na 99.5. Um abração para você curtindo, a número 1 da música gaúcha também, né? Valeu, Luan. E começou a chuva por aí então, Edinho, no Tibete do Sul. Mas que tal, Tiguri? Buenas, um abraço. São 6:28. Nós vamos seguindo por aqui com um apoio também. 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Muito bem, são 6:28, 6:28, tem mais recado aqui na nossa programação, tio Augusto, buenas.
2: Bom dia, canhoto, aqui é o Augusto da Mãezona.
1: Opa.
2: Essa é uma música que eu ofereço pro Neri, pro Dena, pro Ney, pro William, pro Teodoro, Gambazinha Maria, pro Alenir Borges, a Zezinho Borges, a Gurizado Posto ali, o Joel, o Jean, Alemão da Cachoeira, Jair Duarte, toda essa turma aí que escuta o programa na segunda-feira aí, semana toda. Ah, com o Tiburcio, qualquer uma com o Tiburcio aí, se for possível. Uma boa semana a todos.
1: Muito bem, valeu, um abraço, bom dia pra você também ligado aqui na nossa FM Nativa. É, dia de chuva é um perigo, né? Minha nossa, 6:30, se cuida os bútios. João Luiz Correa.

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Vamos tentar fazer este exercício.

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Vamos embora por aqui com a melhor da música gaúcha. São 6:42, 6:42. Um abraço, nosso amigo Giovanni Zanata, lá do Ponto Automóveis, ligadito por aqui na programação também, né, Tiaguri? Buenas, buenas, buenas. As que tal? É, parece que andaram trocando aí a Chinerai, né? É, que deu aí, meu? Ah, não aguentou pressão aí do nosso amigo Giovanni? Coisa de louco, Tiaguri. Aí sim, né? Agora a máquina lá é diferenciada, né? Que tal? E os corneteiros de plantão, todo mundo ligado, né, Giovanni? Ah, te contar o Mailer do Voa, né? Seguindo por aqui com o melhor da música gaúcha nesta manhã. Já já tem mais recados aqui na nossa programação e nós vamos seguindo com mais música na 99. Tem João de Almeida Neto.

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0: está o Matize, estava tudo bem na programação da nossa FM Nativa, para você ligadito na programação.
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1: Simbora por aqui com o melhor da música gaúcha. Nosso amigo Rodrigão Stephen. Grande Rodrigão, tá ligadito aqui no número 1 da música gaúcha. Buenas, Tiaguri, um forte abraço. São 7:07 e 7:07. Recados na programação. Amigo João, bom dia.
2: Bom dia, Danilo Sirei Canjoto. Bom dia a toda a Rádio Mampituba, a todos os ouvintes. Eu, João, da cidade de Içara. Estamos iniciando a lida. Mas estamos ligaditos aí na nossa Mampituba, nossa nativa. Meu amigo Candioto, já que o tempo tá de chuva aí, roda pra nós, tiveres na programação aí. Desde já eu agradeço. A música Batendo Água. Valeu, meu amigo. Uma excelente manhã pra você, um bom dia de trabalho a todos os ouvintes. Tamo junto. O patrão do céu nos abençoe grandemente.
1: Amém, um abraço. Grande abraço. Bom dia. Maria Brás também está ligada na programação. Bom dia, Maria. O Erval também acompanhando nossa programação. Diga lá, tio Erval.
3: Bom dia de 0 a 100 pra não esquecer de ninguém.
1: É isso aí.
3: Bom dia, meu amigo, bom dia, tudo certo?
1: Tudo bem.
3: Passando pra fazer um convite mais que especial nesse final de semana, a grande cavalgada Rancho do Erval. Vai ter laço, vai ter várias brincadeiras. Pra quem gosta de um bom cavalo, uma boa brincadeira, todos os caminhos levam ao Caravaggio. E vamos dar ali pra não levar ali.
1: Valeu,
3: se arruma pra negócio, gurizada.
1: Um abraço.
3: Final de semana que vem tem.
1: Bom dia.
4: Bom dia, Sidney.
1: Bom dia, tio Daltro.
4: Eu queria pedir a música Tirando o Chapéu pra Deus, pra oferecer pro nosso amigo Bruno Périco, que tava de aniversário ontem. Até me convidaram para ir no aniversário dele lá no bar Rota dos Tropeiros, lá no Pé da Serra. Mas eu não tava muito bom e nem tô ainda. Mas ia parabenizar ele, felicitar pela passagem do seu aniversário, para ele, toda a sua família e todos os seus amigos que comemoraram ontem num jantarzinho lá no bar Pé da Serra ontem. Valeu, Candioto.
1: Valeu, tio Daltro. Um abração, seu amigo Bruno Périco, que saiu de aniversário então, é. Mas que tal, Tiaguri? Bom dia, Candioto. Manhã de chuva, encerração, aqui pelas bandas de Timbé do Sul. Um abraço a todos os ouvintes. Opa, e roda uma música, o Bagual Corcoviador do João Luiz Correa. Amigo Jefferson, bom dia, Jefferson. Ligadito na programação sempre, né? Ivone Brovedan, bom dia.
5: Bom dia, Sirei. Bom trabalho. Gostaria de pedir a música Fundo da Grota, se fosse possível. Se ela já foi, que eu acordei agora.
1: Certo.
5: Aí você coloca uma outra, tá?
1: Tá bom.
5: Muito obrigado.
1: Forte abraço a você também curtindo. Olá, bom dia, Sidney. Roda pra nós a música Dançando na Brasa, é isso? Com o Porca Véia. Para os nossos amigos e ouvintes, especial o senhor Hortense e também o Augusto aqui de Roça da Estância. E é claro, para o senhor Deno, agradecendo, né, a homenagem. Estamos mateando. E ouvindo este baita programa, o Juninho e o tio Wilson acompanhando essa programação. Um abração pra vocês, ligados na número 1 da música gaúcha também. Olá, bom dia, roda uma música do Fogo de Chão. A Genilce também ligada por aqui. Bom dia, Genilce. Um abraço a você também curtindo o melhor da música gaúcha. E a todos que estão ligados, né? São 7:10 e 7:10. 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Vem aí o informativo da FECO Agro, Mampituba Notícias, e eu volto às 9 horas no programa Expresso Campeiro. Um forte abraço a todos ligados na programação.

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0: Jovens produtores transformam rotina no campo em negócios nas redes sociais. 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Essas e outras notícias logo após a nossa mensagem cooperativista.
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0: Alô, amigos gaúchos e catarinenses, eu sou René Roberto e hoje é terça-feira, edição de 26 de maio 2026. E essas são as notícias. A Associação Gaúcha de Avicultura, ASGAVI, está organizando mais uma delegação da avicultura e suinocultura no Rio Grande do Sul para participar no CIAVES 2026, que vai acontecer em São Paulo de 4 a 6 de agosto. Considerado um dos principais encontros da proteína animal no Brasil e referência internacional para o setor, esta será a quinta participação consecutiva da delegação gaúcha no evento, iniciativa realizada desde 2017 em parceria com

Sindicato das Indústrias de Produtos Suínos no estado do Rio Grande do Sul. A comitiva reunirá empresários, dirigentes, executivos e representantes de agroindústrias e empresas ligadas às cadeias de carne de frango, ovos e suínos no estado gaúcho. A programação prevê também a participação de parceiros institucionais, fortalecendo a integração entre diferentes segmentos da cadeia produtiva. Segundo as entidades organizadoras, a presença coletiva no evento busca ampliar a representatividade do setor gaúcho em um ambiente voltado à atualização de mercado, intercâmbio de conhecimento e prospecção de oportunidades comerciais. De acordo com José Eduardo dos Santos, presidente executivo da Organização Avícola do Rio Grande do Sul, ASGAV, CIPARGS e um dos coordenadores da delegação, a iniciativa reforça a atuação conjunta das cadeias produtivas em agendas estratégicas para o setor. O CIAVES é um espaço importante para fortalecer o associativismo, ampliar a representatividade do Rio Grande do Sul e aproximar os diferentes elos da cadeia em um evento de repercussão mundial, afirmou o presidente. A família Zanella de Peritiba, município do Alto Uruguai catarinense, no meio oeste, viveu um momento especial e emocionante ao receber a notícia de que foi contemplada com R$ 27 mil, valor vinculado ao seguro residencial contratado junto ao Sicoob Credialc, em parceria com a Yellum Seguradora. Conforme Helene Gingeleski, executiva do grupo HDI, ao contratar o seguro, o cooperado automaticamente concorre mensalmente, gerando o número de apólice, que também é o número da sorte. Foi assim que a família Zanella conquistou o prêmio, o que reforça a importância da proteção e da parceria com a cooperativa. A entrega foi realizada pelos colaboradores do Sicoob Credialc, representantes da Yellum Seguradora e pela gerente da conta do casal, Edineia Lúcia Schneider. A emoção tomou conta no anúncio da contemplação. A família é parceira de longa data do Sicoob Credialc, mantém todos os bens segurados e o valor chega para prosperar e quem sabe realizar um sonho do casal, comentou Edineia logo após a entrega. A cooperada Lúcia destacou: somos parceiros do Sicoob e principalmente com o seguro. Já o esposo Miguel ressaltou que o prêmio vem em boa hora. Além da atividade agrícola, o casal também mantém uma agroindústria de bolachas e pães naturais que são produzidos em um dia e entregues no outro, principalmente com ênfase na distribuição na merenda escolar da cidade. O momento reforça o compromisso do Sicoob Credialc em oferecer soluções financeiras que, além de proteger, podem transformar a vida dos cooperados com oportunidades como essa. Sociedade Esportiva e Recreativa dos Funcionários e Associados da COCAN, SERCOCAN, realizou a Assembleia Geral Ordinária para a apresentação da prestação de contas da gestão 24/25 e para a eleição da nova diretoria executiva. Durante a Assembleia também foi oficializada a posse da diretoria responsável pela condução da SERCOCAN no período 26 até 2028, terá como presidente Douglas Nunes. O evento também reforçou a importância da participação dos associados na construção e no fortalecimento das atividades sociais, esportivas e recreativas promovidas pela entidade de Campos Novos, Santa Catarina. Mais do que apresentar números e ações, a Assembleia relembrou o período em que a SERCOCAN se aproximou ainda mais das pessoas. Colaboradores passaram a ocupar mais espaço da sede, levar suas famílias para confraternizações, participar de campeonatos e criar memórias, além da rotina de trabalho, ganhando mais movimento e pertencimento. O espaço passou a se consolidar como um ambiente de convivência, amizade e integração entre associados e familiares, fortalecendo os momentos de encontro e participação. Ao deixar a presidência, Paulo Graef Júnior destacou justamente esse sentimento de união construído ao longo da gestão. Paralelamente às atividades sociais e esportivas, a sede da SERCOCAN passou por uma série de melhorias estruturais. Foram realizados reformas e investimentos em mobiliário, drenagem, cadeiras, sistema elétrico e melhorias externas, deixando a estrutura mais confortável e preparada para receber associados e famílias em diferentes momentos. Eleito presidente para a nova gestão, Douglas Nunes assume a SERCOCAN de Campos Novos com o compromisso de dar continuidade ao trabalho desenvolvido nos últimos anos. Presente na Assembleia, presidente da cooperativa COCAN, cooperativista João Carlos de Domênico, destacou a importância da SERCOCAN como ferramenta de valorização humana dentro da cooperativa. Ele disse: hoje, mais do que nunca, precisamos fortalecer os espaços de convivência. O esporte, o lazer e os momentos em grupo aproximam as pessoas, criam amizades e ajudam a construir um ambiente mais leve e saudável. A SERCOCAN tem cumprido esse papel de maneira muito positiva, elogiou Paco. A gestão 2026-2028 da SERCOCAN será presidida, como já informamos, por Douglas Nunes, tendo Diego Lago como vice-presidente. A secretaria da entidade ficará sob responsabilidade de Giuli Galger como primeira secretária e Ellen Moraes como segunda secretária. A tesouraria, Lucas Sandri, assume como primeiro tesoureiro, enquanto que Paulo Graef atuará como segundo tesoureiro. A diretoria social e cultural será conduzida por Kalinka Françoise e com Deon
Rodrigues na suplência. Já o departamento esportivo terá como diretor Márcio da Silva, contando com Alexandre de Oliveira.

0: Como suplente, a diretoria de patrimônio, Bruno Camargo assume a função de diretor, tendo Maurício Riffel como suplente. O conselho fiscal da gestão será composto pelos membros efetivos Jean Fabrício Fornara Lemos, Celso Novaes, Lourival Salles e Edemar Conte. Já os suplentes do conselho serão Eduardo de Lima, Adavilson Padilha, Francisco Santin e Edemar de Lima. E a seguir, depois da nossa mensagem cooperativista, nossa última notícia. Aguardem.
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0: E agora atenção para a nossa última notícia. A comunicação digital deixou de ser apenas uma ferramenta de marketing e passou a ocupar um papel estratégico dentro do agronegócio. A avaliação foi compartilhada por participantes do programa Entre Gerações, do Canal Rural, que discutiram como as redes sociais têm ajudado produtores rurais, entidades e marcas do setor a ampliar vendas, fortalecer posicionamento e criar conexão direta com os consumidores. Entre os convidados estava o produtor de café e triatleta Arthur Rosseto, representante da sexta geração de uma família produtora de café em Mandaguari, no Paraná. Ex-atleta profissional de futebol, ele decidiu retornar ao campo há cerca de 2 anos e meio para investir na propriedade da família e usar a internet como ferramenta de negócios. Segundo Rosseto, um dos maiores desafios foi convencer familiares de mais idade sobre o potencial das redes sociais para impulsionar a marca e ampliar vendas. Ele afirmou: o maior desafio foi mostrar para a família que existia uma ferramenta nova nas nossas mãos, capaz de expandir as vendas e fortalecer o trabalho construído por gerações. Durante o programa, Rosseto destacou que muitos jovens produtores acreditam que precisam de equipamentos profissionais ou produções sofisticadas para começar a criar conteúdo. Para ele, a chave está justamente em mostrar a rotina real do campo. Destacou: mostrar o seu dia normal no sítio, na produção. As pessoas gostam de ver isso, afirmou o produtor. Ele também explicou que o crescimento da marca da família esteve ligado ao fortalecimento da identidade visual e à comunicação direta nas redes sociais. Disse: hoje todo mundo tem internet e um celular na mão. O controle do que mostrar está com o produtor, disse Arthur Rosseto. Segundo dados citados no programa, 41% das vendas diretas atualmente acontecem pelas redes sociais, enquanto o marketplace representam 10% e as plataformas próprias 8%. O presidente da Associação Brasileira dos Criadores de Suínos, ABCS, Marcelo Lopes, afirmou que a entidade também usa as redes sociais para aproximar o consumidor da produção de carne suína e ampliar o seu consumo interno. O mundo já reconhece a qualidade da carne suína brasileira. As redes sociais ajudam a mostrar como é a produção e as oportunidades do setor, afirmou ele. Ainda segundo o presidente da ABCS, o consumo per capita de carne suína no Brasil saltou de 13 para 20 quilos nos últimos anos. O especialista em marketing do agro, José Luiz Terron, afirmou que o conteúdo precisa estar conectado à realidade do produtor e alertou para os riscos da desinformação. O mundo da mídia revela realidades. Se essas realidades não existirem, o que se fala é falso, afirmou Terron. 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
1: Agora são 7:34, confira na hora certa, 7:36, faltando para as 8 horas da manhã dessa terça-feira, em sua versão 26 de maio de 2026. Condições do tempo instáveis no extremo sul do estado de Santa Catarina, temperatura registrando aqui no centro da cidade de Sombrio, 17 graus. Bom dia para você, meu amigo. Da mesma forma, bom dia para você, minha amiga. Estamos começando agora mais um Mampituba Notícias, sempre agradecendo muito a sua audiência, a sua cumplicidade, a sua parceria aqui com a nossa programação. E colocando a sua inteira disposição, nossos canais de contato, desde já 3533-2000, a nosso telefone fixo, da mesma forma é o nosso WhatsApp. Vai lá, manda a tua mensagem de texto, áudio, foto ou vídeo e faça parte aqui da nossa programação. Começa o programa e de imediato agora vamos com a previsão do tempo com ele, Leandro Puchalski.
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1: É chuva ou é uma neblina, um nevoeiro mais denso aqui sobre a nossa região? Puchalski, bom dia.
2: Bom dia para todos os nossos ouvintes. Bom, agora, no começo do dia, a gente tá mais com uma umidade mais elevada em forma de nevoeiros, né? Mas a possibilidade de chuva, ela existe sim pro decorrer do dia. Nós estamos com um centro de baixa pressão se formando pela parte sul, que vai dar origem a um ciclone no oceano no decorrer do dia de amanhã. E esse processo de formação está associado a nuvens carregadas, algumas pancadas de chuva. Isso vem acontecendo desde ontem em boa parte aqui do sul do Brasil. Já tivemos bastante granizo, inclusive em Santa Catarina, em cidades do oeste, algumas cidades do Rio Grande do Sul e também na parte da nossa serra, Lages principalmente. Então a gente está com esse tempo mais instável, que para o sul aqui de Santa Catarina faz com que essa terça-feira comece com o céu bastante encoberto. Tem momentos muito mais encobertos do que propriamente com chuva, mas a possibilidade da gente ter a chuva faz parte da previsão também ao longo do dia. Não vai ser o período inteiro, porque vai ter esses períodos aí de só nebulosidade mesmo, mas começamos e vamos ao longo da terça-feira com esse cenário. Quanto mais para o final do dia, menos nuvens carregadas atuam, porque o sistema está indo em direção ao oceano, então acaba que ao final do dia tem pouca coisa. Chance de ter alguma trovoada, algum granizo isolado aqui no sul do estado, pequena. Não vamos deixar totalmente fora essa possibilidade, apesar de ser pequena, porque isso ocorre um pouquinho mais em outras áreas do estado, um pouquinho mais em direção às regiões por dentro de Santa Catarina mesmo, né? Vale Itajaí, litoral norte, a parte da Grande Florianópolis para cima. Então tem um pouco esse cenário. Durante a tarde, temperaturas na faixa dos seus 22 para 23 graus, em torno disso, chega a subir um pouquinho. Bom, durante a quarta, a gente tem umidade do mar avançando por causa desse ciclone que estará sobre o oceano bem afastado, traz o vento do quadrante sudeste, que é a umidade do oceano. Então, a quarta-feira também tem bons momentos nublados, sobretudo de manhã, com nevoeiros, alguns nevoeiros mais fortes, pode até trazer um pouquinho de algum chuvisco, mas é um nevoeiro basicamente, e ao longo da quarta-feira algumas aberturas de sol acontecem, e aí as temperaturas ficam na faixa de uns 20 graus durante a tarde, não muito mais do que isso.
1: Tá certo, por enquanto obrigado, bom dia, até amanhã.
2: Até.
1: Leandro Puchalski, diariamente aqui na nossa programação para Sicoob Credigia, com a previsão do tempo.
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1: Depois da previsão do tempo, o que é informação no agronegócio?
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1: Agora aqui no programa, boletim da Epagri aponta disparada no preço do feijão e faturamento recorde nas exportações de carne em Santa Catarina.
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4: A Epagri Cepa confirma a forte valorização do feijão em Santa Catarina nesse mês de maio. Com a quebra de safra no sul e a menor oferta nacional, o feijão carioca já passa dos R$268 a saca, acumulando uma alta de mais de 50% em um ano. O relatório também traz boas notícias para a nossa balança comercial. As exportações catarinenses de carne de frango e de carne suína fecharam o primeiro quadrimestre com faturamento recorde na série histórica, impulsionadas pelas vendas para o Japão e os Países Baixos. Na contramão, o excesso de oferta derrubou os preços do alho e da banana no estado. De Florianópolis, da rede de notícias Acaerte, Amarilis Pequeno.
1: Mais uma informação aqui do agronegócio, o projeto de lei 0310/2024, de autoria do deputado estadual José Milton Schaeffer, que prevê a inclusão do mel no cardápio da merenda escolar da rede estadual de ensino, foi aprovado nas comissões da Assembleia Legislativa e segue a

agora para votação em plenário nesta semana, durante o programa Alesc Itinerante, que acontece nos dias 26 e 27 de maio em Araranguá. A proposta de Zé Milton Schaefer altera a legislação estadual da alimentação escolar para permitir que o mel produzido em Santa Catarina seja incluído na merenda das escolas públicas estaduais. Na justificativa do projeto de lei de

0: E a agricultura familiar catarinense. Santa Catarina é referência na produção de mel de qualidade. Nosso projeto tem o objetivo de incentivar hábitos alimentares mais saudáveis nas escolas e, ao mesmo tempo, fortalecer a cadeia produtiva da apicultura catarinense, gerando renda e valorizando quem produz no campo, destacou Zé Milton. 7:42. Agora, antes do intervalo comercial, as manchetes dos jornais.
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0: Folha de São Paulo, na capa de hoje da Folha. PEC, proposta de emenda constitucional, prevê transição para fim da 6x1 e teto salarial para controle de jornada. No estado de São Paulo, acordo de Lula e Mota prevê jornada de 42 horas este ano e 40 em 2027. O Globo, fim do 6x1, prevê duas folgas por semana e jornada menor já este ano. Ainda no estado de Minas, ponto final. No Correio do Povo, capa de hoje, acordo entre Lula e Mota sobre transição acelera fim da 6x1. E ainda, Correio Brasiliense, BRB, espera receber mais 2.500.000.000 de reais até sexta-feira. 7:43. Nas manchetes dos principais jornais. 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Lá no sudeste brasileiro. 7:45, intervalo comercial, e já estaremos de volta.
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7: Retornamos por aqui com o nosso Mampituba Notícias. 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Agora 9, faltando para as 8, no Mampituba Notícias, o comentário de Alex Bristotti.
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7: Meu caro Alex Bristotti, Flávio não precisa de adversário quando Valdemar da Costa Neto dá entrevista. Por quê? Bom dia.
8: Bom dia, Laor, Candioto, ouvintes da nossa FM Nativa. Porque ontem, em mais uma entrevista de Valdemar da Costa Neto, que é presidente nacional do PL, né?

0: não é a primeira vez. Mar faz falas que comprometem a candidatura de Flávio Bolsonaro, né? Pelo menos é aquele o fogo amigo, bola nas costas, porque a entrevista ontem à Globo News, Valdemar da Costa Neto disse em bom tom que Flávio Bolsonaro visitou Vorcaro depois que Vorcaro havia sido solto, já estava com tornozeleira eletrônica, para ver se conseguia receber o restante do dinheiro do filme.
1: Ué, mas o Flávio não tinha dito outra coisa?
0: Isso, o Flávio disse que visitou o Vorcaro para dar um ponto final na história.
1: Para dizer que não queria mais.
0: Para encerrar. Isso, é isso aí. Mas Valdemar da Costa Neto veio com uma outra fala ontem. E aí questionar, tá, Valdemar, mas né, ele havia sido preso. Valdemar disse, não, mas é assim mesmo. Lembrando que Valdemar foi preso lá na época do Mensalão, né? Então assim, Valdemar sabe o que se passa, né? Na política de Brasília e como as coisas funcionam, né? Tem maturidade suficiente para fazer esses raciocínios. Só que depois os repórteres dão uma apertada no Valdemar e chegam a dizer, tá, Valdemar, então é uma nova versão. Porque o Flávio disse uma coisa, você tá dizendo outra. Vocês conversaram sobre isso? Aí o Valdemar recuou. Disse, não, eu não, eu e ele não conversamos sobre isso. Em nenhum momento. Tá, Valdemar, mas como é que tá aí dizendo? Não, eu tô supondo. Aí já deu uma mudada de discurso, né? Sim. Mas assim, pra gente que faz as leituras políticas, sabe que foi uma bola nas costas que Valdemar deu ontem em Flávio Bolsonaro, né? Ele não falou isso de inocente, não falou isso à toa, porque Flávio Bolsonaro nunca foi o candidato de Valdemar da Costa Neto.
1: Sim.
0: O candidato de Valdemar da Costa Neto é Michele Bolsonaro. E quando Bolsonaro aí escolhe Flávio Bolsonaro, quando Jair Messias Bolsonaro escolhe Flávio Bolsonaro, Valdemar da Costa Neto aceita, mas você nunca viu uma defesa forte e de vez em quando o Valdemar dá bola nas costas do Flávio, né? Porque Valdemar ainda espera que seja trocada a candidatura e que Michele possa ser a candidata. Por isso que ontem ele deu essa bolinha nas costas, né? Porque ele sabe da fragilidade da candidatura de Flávio e aposta em Michele, ou sempre apostou em Michele Bolsonaro, né? Então assim, para a oposição a Flávio, quanto mais entrevista der o Valdemar da Costa Neto, é melhor, né? Porque a cada entrevista ele joga uma bola nas costas do Flávio.
1: Para apagar o incêndio, ele veio com um galãozinho de gasolina.
0: Foi. Flávio Bolsonaro, que está neste momento nos Estados Unidos, né? Desembarcou ontem lá. É claro, vai se reunir com seu irmão, com certeza, mas vai tentar aí conversa com lideranças do governo Trump e quem sabe até com o presidente Trump. Então, tá numa viagem lá. Claro, aí alguns dizem que ele foi lá para dar uma ajeitada e se inteirar da história, né? Onde é que foi o dinheiro, para que foi, qual é a conta que tá, enfim, para ter mais conhecimento do rastro desse dinheiro que foi enviado daqui do Brasil para os Estados Unidos, lá onde um advogado do irmão é que cuida desse fundo, enfim, né? Mas foi lá para tentar também conhecer um pouco mais sobre esse caso, né? E se preparar melhor, né? Sobre tudo aquilo que poderá ainda surgir, né? Porque aquilo que já apareceu, ele já deu as suas explicações, se convenceu ou não é outra história, mas ele foi lá também para se inteirar de assuntos sobre o que poderá vir, né? Então, tá se preparando aí para novas bolas nas costas, né? Porque aquele áudio que vazou, né? Foi um áudio que vazou ou por um fogo amigo, né? Ou pela própria defesa de Vorcaro, né? Então, ele sabe que mais coisas poderão surgir.
1: O fato é que o atual presidente da República tá jogando parado, né? Tá quietinho.
0: Tá.
1: Né? Só colhendo os frutos do que é feito pela candidatura de Flávio Bolsonaro. Teve essa história,
0: mas não mas não tão parado assim, né, Laura?
1: Sim.
0: Porque a gente teve, né, semana passada aquele pacote de bondade.

0: feitos ali para motoristas de aplicativo, né? Para para taxistas, motoboys, né? A gente tem essas. Ontem começou o Desenrola Brasil, né? Para as pessoas utilizarem dinheiro do FGTS para limpar o seu nome. Tem agora, a partir do dia 1º de junho, uma nova medida provisória que vem reduzir o preço da gasolina. Não tá parado, não, tá andando e pra frente.
1: E teve essas declarações do Flávio, do Eduardo, do Valdemar. Ontem também vazou um áudio com um vídeo, aliás, né? Da Carol Detone. Chegaste a ver aquele vídeo de uma entrevista dela numa rádio de São Borja?
0: Não.
1: Procura na internet, com declarações nada elogiosas à candidatura de Flávio Bolsonaro.
0: É.
1: Carol Detone, numa rádio lá de São Borja.
0: O que o pessoal relata, né? A gente acompanha ali, né, as notícias do mercado, o mercado financeiro, enfim, né? E o Flávio, ele havia pedido aí a agenda com um banqueiro de ponta ali da Faria Lima. O cara sempre recebia ele e o Flávio sempre negou qualquer relação com o Vorcaro, porque essa pessoa é do meio bancário e tinha aí umas desavenças com o Vorcaro. E aí, depois que saiu a história, o Flávio tentou uma nova agenda com esse empresário do setor bancário e não conseguiu mais, não foi mais atendido. Então, a Faria Lima também está torcendo o nariz e está evitando, né, tirar foto ou dividir, né, espaço com o Flávio Bolsonaro. O cara também está com esse movimento aí.
1: Bom dia a todos. Faz tempo, muito tempo, que estou dizendo que a direita não quer ganhar as eleições, pois para eles é mais confortável repartir as sobras do que ter a responsabilidade de comandar um Brasil cheio de mazelas econômicas, culturais, éticas e principalmente morais. Esse é o ouvinte da Rádio Mampituba. Nosso amigo Lauro, lá de Timbé do Sul, meu caro Alex. Abraço, Lauro, obrigado pela audiência e ainda mais pela participação, pela lucidez aqui nas suas colocações.
0: Faz todo sentido, né, essa colocação do Lauro. Bom dia, Lauro, obrigado aí pela audiência. Porque Valdemar da Costa Neto, ele, no perfil dele e na posição que ele ocupa, para Valdemar da Costa Neto é melhor ter uma grande bancada, né, com um grande fundo eleitoral, um grande fundo partidário, sem a responsabilidade, como muito bem coloca o Lauro aí, de administrar os problemas do Brasil, do que ter o presidente da República e, como presidente de partido, trazer para si muitos problemas, né? Então, Valdemar da Costa Neto, ele quer ter uma grande bancada lá no Congresso. Esse é o objetivo dele, para negociar, né? Nós não temos dúvida o quanto Valdemar da Costa Neto sempre foi um grande negociador de votos de bancadas, né? Então, para Valdemar da Costa Neto e o que ele pensa da política, concordo plenamente com o Lauro.
1: Enquanto isso, aqui pertinho da gente, a Lesc Itinerante em Araranguá. Começa hoje, vai até amanhã, Alex.
0: Isso, é um evento importante, né? Da Casa Legislativa do Catarinense, né? Em nível de estado, né? Já fez isso por várias regiões, já esteve acho que foi em 2024 ainda, já esteve em Criciúma, né? Ainda sobre a presidência de Mauro de Nadal, agora volta aqui ao sul e volta com a presidência de Júlio Garcia para o Vale do Araranguá, né? Acontece nesses dois dias, Alaor, o mesmo que acontece em sessões lá na Assembleia, na capital. Então, são reuniões de comissão, reunião de plenária, análise de projeto, votação, deliberação, atendimento, né? Que muitos gabinetes também no seu dia a dia fazem esse trabalho de atendimento aos municípios, às demandas, né? É para ter a presença dos 40 deputados estaduais. Então, é um evento importante e que durante essa semana acontece aqui na nossa região. Então, né, quem puder, as pessoas têm dificuldade, né, por compromisso de horário e pela distância, enfim, de ir até Florianópolis, pode então ir até Araranguá, né, durante o dia de hoje, durante o dia de amanhã, e acompanhar como que funciona uma sessão da Assembleia Legislativa de Santa Catarina.
1: Muito bem, daqui a pouquinho eu vou conversar, falando nisso, vamos entrevistar aqui o deputado estadual do PSDB, Marcos Vieira, já já estará com a gente aqui. Por hoje era isso, meu caro Alex.

0: O time joga hoje?
1: É isso aí, meu amigo. Oi?
0: Teu time joga hoje?
1: Eu acho que joga, né? Contra o City Torque, né?
0: City Torque?
1: É.
0: É pela segunda divisão da Libertadores, né?
1: Eu acho que é pela Sul-Americana, né?
0: Isso,
1: não tem segunda divisão da...
0: 19 da Libertadores.
1: Não existe aí. É. Não existe aí. Existe segunda divisão da Série B, para aqueles que estão na zona do rebaixamento, tipo o Santos.
0: Uhum. Vocês nunca tiveram lá?
1: Do passado é museu, né?
0: Ah, sim, claro, não conta. Hoje, 19 horas, o Grêmio vai enfrentar o todo-poderoso MVD. MVD, isso aqui parece nome de grupo musical, nome daqueles rapper. MVD, City Torque, hoje, 19 horas na Arena. Deve lotar a Arena para ver esse jogo, né?
1: É o Montevidéu City Torque.
0: Aliás, sabe qual foi o maior público da Arena esse ano?
1: Foi o jogo contra o Santos, né?
0: Pra ver.
1: É, porque daí era a vitória garantida, né? Daí outra casa.
0: Com certeza. Com certeza. Jogo bom, adversário bom é assim, ó.
1: Adversário que a gente sabe que ia ganhar, né?
0: Bonzinho.
1: Dá pelo horário, né, Laur?
0: É.
1: Horário da partida, né? Sábado, 19 horas, né? É, fica bom também para pessoas de outras regiões do estado ou de outros estados, né?
0: Uhum.
1: Se deslocar até a capital para assistir o jogo. Enfim, claro, é um clássico, né? Grêmio Santos, enfim.
0: Sim. Um abraço, até amanhã.
1: Um abraço, sucesso, até lá.
0: Alex Bristotti, diariamente aqui na nossa programação com o seu comentário. Olha, faça igual aqui o Valdecir de Freitas, o seu filho Wagner também, da cidade de Turvo. Eles que receberam um trator Zetor, Sidney, Zetor modelo Compax 29, o grupo Januário, agradecendo pela preferência lá, o Wagner Marcelino de Freitas e o seu papai, o Valdecir de Freitas, comprando aí mais um produto da Januário Máquinas, que também é representante da Zetor para todo o sul do estado de Santa Catarina. Zetor, uma marca famosa de tratores, né? Presente aqui na nossa região desde o início da mecanização agrícola do extremo sul catarinense, e a Januário Máquinas é revendedor autorizado. 8:04, intervalo comercial, e já já estaremos de volta.
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2: Agora são 8:09, 8:09. 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Olha, o Alesc Itinerante está aqui na nossa região, está em Araranguá, começa hoje e vai até amanhã, né? Até amanhã, dia 27. Falando nisso, temos agora aqui na ponta da linha o deputado estadual do PSDB, Marcos Vieira, que está com a gente, também no contato visual, quem está com a gente aí pela nossa live no facebook.com/radiomampituba ou no nosso canal no YouTube, o Rádio Mampituba FM, vai acompanhar também aqui em vídeo a entrevista com o deputado estadual Marcos Vieira. Está aqui na nossa região, deputado. Bom dia.
4: Bom dia, Laor. Bom dia a todas as senhoras, senhores ouvintes da Rádio Mampituba, da nossa querida cidade de Sombrio. Sim, estou aqui em Araranguá já. Chegamos aqui ontem à noite. Fizemos já uma reunião prévia, alguns amigos, alguns colaboradores do PSDB, e agora estamos aqui junto com algumas pessoas tomando um café da manhã, no hotel, e aí agora depois vamos para a Assembleia Itinerante, né? Nosso presidente, deputado Júlio Garcia, convocou que todos já estivessem desde cedo lá no local do evento para que pudesse participar das reuniões das comissões permanentes e também iniciarmos as reuniões das bancadas constituídas. E a nossa bancada vai se reunir amanhã, mas são 6 bancadas. Hoje teremos a reunião de 3 bancadas e amanhã mais 3 bancadas, além das comissões. A Comissão de Finanças e Tributação, da qual eu sou o presidente, está previsto para amanhã nós nos reunirmos a partir das 11 horas da manhã no plenário, instalado aqui na cidade de Araranguá. E a nossa pauta está muito extensa, muitos projetos para serem discutidos e votados amanhã na Comissão de Finanças e Tributação.
2: Dentre esses projetos, o que pode se destacar, deputado?
4: Bem, nós temos um projeto de lei que trata determinando que Orleans é a capital catarinense da cerveja artesanal, né? Sim.

0: é um projeto importante, olhando às vezes destacando nessa situação, e também outros projetos de interesse dos deputados do sul do estado. Nós temos os deputados Júlio Garcia, o deputado Gessé Lopes, o deputado José Milton Schaefer, são deputados que representam o sul do estado e tem projetos pautados também por eles.
1: Agora, deputado, fala pra gente, na sua opinião, na sua visão, na sua análise, da importância, da necessidade dessas sessões da Assembleia Legislativa em outras paragens de Santa Catarina, que não seja a nossa capital, Florianópolis. O quanto isso é válido para o cidadão catarinense?
0: Vamos lá. Tenho dito reiteradas vezes que o efetivo exercício de um mandato não se dá no prédio da Assembleia localizado em Florianópolis, né? O efetivo exercício de um mandato se dá exatamente nas cidades, seja no interior do estado, seja no sul, seja no norte, seja na serra, seja no meio-oeste, no extremo-oeste, no oeste, no Planalto Norte, enfim. É aqui na região, em cada uma das regiões, que nós conhecemos dos problemas, que nós tomamos conhecimento das demandas, né? E que nós nos reunimos com os prefeitos, nos reunimos com os vice-prefeitos, os vereadores, com lideranças empresariais, lideranças sindicais. Então é fruto dessas reuniões e nós vamos tomando conhecimento desses problemas e dessas demandas. Mas é lá, efetivamente, na Assembleia, que a gente resolve essas situações. Então não tenho dúvida nenhuma de que a Assembleia Itinerante é um projeto muito bom, exitoso e que deve continuar para o ano que vem. Este ano nós só teremos dois, né? Já tivemos dois. Um na cidade de São Miguel do Oeste e outro na cidade aqui de Araranguá. Então, o ano que vem nós vamos ter, em razão, é claro, da eleição que se aproxima. Então não há possibilidade de fazermos a Assembleia Itinerante no período eleitoral.
1: Agora, deputado, recentemente, acompanhando até mesmo suas redes sociais aqui, nós percebemos uma ação importante, né, para Santa Catarina, chamada Sinalbom SC, que é a internet de qualidade para todo o nosso estado, né? Aqui no extremo sul catarinense nós temos alguns pontos cegos, né? Trafegando principalmente pelas nossas rodovias, mas temos outras regiões de Santa Catarina onde esse sinal, que já é insuficiente aqui, é praticamente inexistente. Nos fale dessa iniciativa, deputado.
0: Vamos lá. Ô, Alaô, eu estou trabalhando nesse projeto há 5 anos. 5 anos. 5 anos negociando com o governo, né? Quando se diz negociar com o governo, é negociar com a Casa Civil, a Secretaria da Fazenda, a Celesc, enfim, todos os órgãos, Secretaria da Agricultura, todos os órgãos que dizem respeito a esse projeto, né? Finalmente, nós chegamos a um acordo, e o projeto já está na Assembleia Legislativa, e devemos votar agora, no final do mês de maio, até o mês de junho, né? E o que consiste esse projeto? Esse projeto vai dar condição das empresas provedoras de internet. Nós temos em Santa Catarina praticamente 300 empresas, pequenas e médias empresas. Nós não temos empresas gigantes que abrange o território nacional, mas nós temos empresas realmente muito eficientes e que precisam ser dotadas de infraestrutura necessária também para colocar os cabos de fibra ótica para chegar à internet em todas as propriedades rurais de Santa Catarina. Não só aqui no sul do estado, não, mas em todo o território catarinense. O outro projeto, a segunda parte do projeto, diz respeito às antenas, né? Nós vamos também proporcionar as provedoras de internet e condições também, inclusive com investimento do estado, condições para instalar antenas, e nós temos a internet também em todas as rodovias de Santa Catarina. Então, Alau, você poderá sair de Sombrio, ir a Florianópolis ou subir a serra e a Bom Jardim da Serra sem com que o sinal caia. Isso vai levar ainda uns 2-3 anos, vai, mas felizmente o projeto já aportou, nós estudamos com profundidade e o acordo foi feito entre os deputados fazem parte da Assembleia Legislativa, com o governo do estado e as provedoras de internet. Então vai ser um projeto passivo, uma discussão passiva, com votação, eu quero que, com unanimidade. Não tenho dúvida nenhuma, é um projeto altamente, é muito bom para toda a sociedade catarinense, em especial para os produtores rurais, que infelizmente ainda, na maioria das vezes, não tem um sinal de internet adequado para fazer as negociações da sua safra, da sua lavoura, do gado, enfim, do que quer que seja, com os interessados. Então é muito bom esse projeto de lei e nós vamos votar com certeza tudo para implantar, até porque haverá investimento no governo do estado para que as empresas fiquem dotadas de infraestrutura necessária para suprir essa necessidade.
1: Comparando a qualidade da nossa internet, até o ouvinte que está percebendo agora a nossa entrevista por vídeo com o deputado estadual Marcos Vieira está percebendo a qualidade da nossa internet.

0: Internet que é variável, né? Não é uma internet constante, não oferece um serviço realmente de qualidade a quem dela utiliza, a quem dela precisa, né? Todos os dias. E hoje em dia, todas as categorias, todos os segmentos, como os agricultores citados pelo deputado Marcos Vieira, todos nós precisamos de uma internet de qualidade. Não dá para comparar países aí de primeiro mundo, como a China, enfim, os tigres asiáticos, a internet, a rede mundial de computadores, a sua intensidade, a sua qualidade que nós temos à disposição hoje aqui na nossa região, no nosso estado.
1: Sim. Fala, nós vamos chegar nesse ponto, né? E temos internet de primeiro mundo, né? Com certeza absoluta. Nós temos empresas qualificadas, altamente qualificadas, tá? E ao receber um incentivo, um investimento do Estado, vão estar aí, com certeza absoluta, aptas a instalar internet em 100% do território catarinense, seja nas propriedades rurais, seja nas rodovias, em qualquer outro lugar. Nós vamos ter internet com certeza absoluta dentro em breve, 2-3 anos, com cobertura total em Santa Catarina.
0: O governo do estado já foi consultado, já se posicionou sobre esse projeto, deputado?
1: Com certeza, a negociação foi feita exatamente com eles, né? Nós por inúmeras vezes conversamos com o próprio governador, o governador se achou interessado, o governador Jorginho Melo prontamente se mostrou interessado. Temos todas as negociações, custo disso, custo daquilo, como é que vai se fazer a implantação dos cabos de fibra ótica, como é que vai se instalar as antenas, enfim, tudo isso será feito e a população é que vai ganhar, não tenho dúvida, a menor dúvida disso.
0: Deputado, nós estamos nos aproximando aí do mês de outubro, quando começaremos pelo menos a decidir, né? Não sabemos se tudo será definido tanto aqui em Santa Catarina quanto no país, no primeiro turno, mas cada vez mais se aproxima o momento em que o eleitorado brasileiro vai definir seus governadores, deputados estaduais, federais, senadores e o próximo presidente da República. Hoje, como o PSDB de Santa Catarina tem se organizado para participar dessas eleições? De fato, terá candidato, apoiará um, apoiará outro? Qual é a posição hoje do seu PSDB, deputado?
1: Vamos lá. O Alaô, nós estamos finalizando a feitura das nossas chapas de candidato a deputado estadual e deputado federal, né? Aqui mesmo, na região, no Vale do Araranguá, no extremo sul, nós temos o experiente vereador Bujão, que será o nosso candidato a deputado estadual. Uma pessoa por demais conhecida, exerce o mandato de vereador, é um bom vereador, conhece bem a realidade de toda a região. Então, não tenho dúvida nenhuma, que o Bujão, né, vai aí fazer uma campanha ótima e com uma possibilidade real de se eleger, né? Até porque, com a candidatura do deputado José Milton Chevrolet, deputado federal, abre-se um espaço extraordinário. E o Bujão está sabendo a ocupar esse espaço, trabalhando bastante, visitando os municípios, visitando todo o PSDB, mas também agregando outras importantes lideranças de outros partidos à sua candidatura, o que é bom. Aliás, amanhã à noite, sabe, às 18 horas, na Câmara Municipal, nós vamos fazer um encontro de todo o sul do estado, né? Em apoio à candidatura do Bujão. Então, todo o PSDB ou outras lideranças de outros partidos que desejarem participar, às 18 horas na Câmara Municipal, nós estaremos lá, né, fazendo com que o Bujão possa ser efetivamente o nosso candidato, apoiado não só pelo PSDB, mas por outras estruturas partidárias. Então, todos estão convidados na Câmara Municipal de Sombrio, 18 horas, né, uma conversa muito boa sobre política e sobre principalmente a candidatura do Bujão. Então, nós temos aí já a nossa chave de candidato a deputado estadual, a nossa chave de deputado federal, mas também, infelizmente, não tivemos condições de lançar o nosso candidato a governador do estado. Mas nós, na executiva estadual, nós fizemos um encaminhamento de apoiar o governador Jorginho Melo. E essa decisão final vai ser tomada no dia 9 de junho, em Florianópolis, no Hotel Cambirela, a partir das 13 horas, onde todo o PSDB de Santa Catarina estará reunido para tomar essa decisão. Nós temos ali uma programação extensa nesse dia, nós haveremos de abrir as discussões, todos terão a oportunidade de falar, e às 16 horas nós vamos fazer uma votação secreta de qual o caminho a seguir, com Jorginho Melo, sim ou não.
0: Tá certo. E no país, nós temos esse embate aí entre Luiz Inácio Lula da Silva e Carlos Bolsonaro, praticamente deflagrado, e é o que deve acontecer se não tivermos mais surpresas, né? Até outubro. O PSDB, nós temos acompanhado o noticiário, tem incentivado, tem oportunizado que a Aécio

0: Neves volte ao cenário nacional e pode de fato ser o candidato do partido, deputado?
1: Pode sim, né? O Aécio é uma pessoa experiente, já foi governador de Minas Gerais em duas oportunidades, foi senador da República, hoje é deputado federal, tem uma experiência muito grande. Em 2014, por meio por cento de votos, ele não se elegeu presidente da República. Aqui em Santa Catarina mesmo, o Aécio fez 64% dos votos no segundo turno. Então isso prova de que realmente, né, ele é capaz, ele é conhecido, está preparado para enfrentar esse grande desafio de uma eleição presidencial aqui no Brasil, né? Mas o partido vai decidir. Essa semana ainda terá uma reunião, não só do PSDB, mas da federação, que o PSDB está federado com Cidadania. Os dois partidos juntos vão tomar essa decisão do lançamento ou não do Aécio Neves para a presidência da República.
0: O deputado continuará aqui na nossa região por esses dias?
1: Sim, só saio daqui na quinta-feira, né? Cumprindo o roteiro. Amanhã, como disse, nós vamos hoje e amanhã aqui em Araranguá, na sessão itinerante, amanhã às 18 horas na Câmara Municipal de Sombrio, e na quinta-feira nós vamos fazer reuniões no Ermo, nós vamos a Meleiro, vamos a Morro Grande, Coquilinha, Nova Veneza, nós vamos terminar o dia na quinta-feira na cidade de Orleans, onde lá também vamos ter uma bela de uma reunião com possibilidade real de termos lá uma candidata a deputada estadual, né? Que é a nossa vereadora Adebiati, né? Então ela é muito importante, uma vereadora no terceiro mandato, que trabalha muito, é aguerrida, e nós vamos pedir que ela seja nossa candidata a deputada estadual. Depois eu vou seguir a Gravatal. Gravatal ainda nós vamos a Pescaria Brava, Laguna, tem o nosso prefeito, vice-prefeito Leandro, também nós desejamos que ele seja candidato a deputado estadual. É um roteiro extenso, né, que vale a pena a gente fazer, porque realmente o PSDB está assimilando essa nova fase em que estamos vivendo, que é o de construir candidaturas a deputado estadual e deputado federal.
0: Deputado, muito obrigado por atender aqui ao chamado da Rádio Mampituba, conversando sempre com os nossos ouvintes que recebem informação assim, direto da fonte. Tenha um bom dia, nos colocamos sempre à inteira disposição do nobre parlamentar.
1: Alô, muito obrigado, um bom dia, que Deus abençoe a todos.
0: 8:24, 8:24, deputado estadual Marcos Vieira, que também é presidente do PSDB aqui em Santa Catarina, ele ainda preside a comissão de finanças, né? Da Assembleia Legislativa e traz essa informação aí nova, pelo menos eu não tinha acompanhado na imprensa aqui de Santa Catarina, esse posicionamento do Partido da Social Democracia Brasileira, o PSDB, apoiando Jorginho Melo. Apoiando Jorginho Melo. É claro que o veredito será no dia 9 de junho, como disse aí o deputado, numa votação secreta no Hotel Cambirela, né, em Florianópolis. Mas, muito que provavelmente, a não ser que algo fora da curva aconteça, nós teremos aí a aprovação do diretório do PSDB determinando, né, o apoio do partido à pré-candidatura de Jorginho Melo ao governo do estado de Santa Catarina. 8:25. Mas lá em Brasília nós temos nessa semana uma outra decisão. Fim da escala 6x1 terá transição de um ano. Agora, Sidney, nós temos aí na ponta da linha a matéria? Como é que é? Oi? Ah, muito bem. Então segura aí. Programa ao vivo é assim mesmo. A hora que tiver a oportunidade, você me sinaliza. Nós vamos trazer agora, então, aqui a matéria? Daqui a pouquinho. Fim da escala 6x1 terá transição de um ano. Após 60 dias da promulgação, haverá redução imediata de 2 horas de trabalho. Setor produtivo do estado, aqui de Santa Catarina, classifica a transição em apenas um ano, mais um equívoco na proposta. Daqui a pouquinho a gente vai trazer essa informação aqui no programa. Agora vamos fazer o seguinte: temos condições de ir para o intervalo comercial? Então vamos abrir espaço para as empresas, produtos e serviços que acreditam aqui no nosso trabalho, sobretudo na sua crescente e qualificada audiência, e já estaremos de volta por aqui.
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1: Em Sombrio, 17 graus.
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1: Sim, retornamos com o nosso Mampituba Notícias. Estamos com, de fato, com uma estabilidade aí na nossa transmissão, né, Sidney? É, sobretudo no Facebook, é isso? A nossa live lá no facebook.com/rádio Mampituba. Retornamos agora, 2 minutinhos atrás, né? É isso, né? 2 minutinhos atrás aí nós retornamos aí. Aliás, iniciamos, né, com a nossa transmissão lá no Facebook, coisas da nossa internet. Muito bem. Mas agora vamos então trazer a matéria aqui.

0: Item, a assinatura, assunto importante, né? Da repórter Rita Sardi, que ouviu aqui o presidente da Câmara dos Deputados, Hugo Mota, e também o ministro do Trabalho e Emprego, Luiz Marinho, sobre esse assunto. Fim da escala 6x1. Qual é o seu posicionamento, hein? Meu amigo, minha amiga, o que que você pensa sobre esse assunto? E essa ação, o fim da escala 6x1 terá transição então de um ano. Após 60 dias da promulgação, haverá redução imediata de 2 horas de trabalho. Setor produtivo de Santa Catarina classifica a transição em apenas um ano, mais um equívoco na proposta. Informação no programa.
1: O presidente Luiz Inácio Lula da Silva e o presidente da Câmara dos Deputados, Hugo Mota, selaram um acordo nesta segunda-feira que define uma transição de um ano para o fim da escala de trabalho 6x1. O martelo foi batido em reunião no Palácio do Planalto, superando os impasses políticos e abrindo caminho para a votação da proposta de emenda à Constituição na Comissão Especial da Câmara. Em até 60 dias após a promulgação da PEC, a jornada máxima sofre um corte imediato de 2 horas, caindo de 44 para 42 horas semanais. Após 12 meses, ocorre uma nova redução de 2 horas, consolidando o teto de 40 horas semanais. Hugo Mota afirmou que 3 pontos são inegociáveis na proposta.
2: Nós começamos essa discussão com questões que são inegociáveis. Primeiro ponto, nós estamos garantindo que iremos reduzir de 44 horas para 40 horas semanais. Também para nós é inegociável a questão do fim da escala 6x1. Garantiremos 2 dias de folga por semana para os trabalhadores. E além disso, aquilo que também para nós é inegociável, que é fazer tanto a redução da jornada como também da escala sem ter redução salarial.
1: A PEC foi desenhada em formato enxuto para acelerar a tramitação. As especificidades de aproximadamente 50 categorias com jornadas diferenciadas, como comércio, setor aéreo e saúde, entre outras, serão regulamentadas separadamente via projeto de lei. O acordo também prevê alteração nas regras do MEI, o microempreendedor individual, para permitir que micro e pequenas empresas contratem mais funcionários sob o regime CLT, como explicou Hugo Mota.
2: A ideia nossa é poder avançar, permitindo que esses empreendedores possam contratar mais pessoas, já que estamos reduzindo a jornada de trabalho. Isso irá trazer um avanço significativo, principalmente para buscarmos a formalidade do trabalho.
1: O ministro do Trabalho e Emprego, Luiz Marinho, fez um apelo ao presidente do Senado, Davi Alcolumbre.
3: Temos um apelo a fazer ao Senado da República, ao presidente Davi Alcolumbre, aprovado aqui, que ele também dê a mesma celeridade no Senado desse processo. Comentar, portanto, a todos vocês, agradecer imensamente e dizer que isto aqui é para o Brasil. Isso aqui é para trabalhadoras e trabalhadores. Isso aqui é para as empresas de todos os setores da economia. Tenho certeza que isso levará a nossa produtividade.
1: Em Santa Catarina, a Federação das Indústrias do Estado se manifestou preocupada com a transição proposta. O presidente da Fiesc, Gilberto Seleme, afirmou em nota que as empresas têm seu planejamento estratégico e não estão preparadas para uma redução de 2 horas em apenas 60 dias e mais 2 horas ao fim de um ano. O texto foi apresentado na comissão especial na noite desta segunda-feira e deve ser votado ainda esta semana na comissão e no plenário da Câmara. De Brasília, da Rede de Notícias Acaerte, repórter Rita Sardi.
0: Repórter Rita Sardi trazendo a informação, girando por aqui a notícia. Agora, o Sérgio Sidney já está com a gente, então vamos para a Sono e Bem-Estar, o colchão da família. Bom dia, Sérgio.
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1: Tá aí, como é que é a história, Sidney? 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Animado até numa terça-feira dessa aí chuvosa, né? Tá certo. É, presente aqui na nossa programação, tem que estar assim mesmo, né? Contagiando ainda mais o nosso ouvinte. Agora aqui curtindo a nossa live lá no facebook.com/radiomampituba. Começou a transmissão agora aqui, né? Mas o pessoal já tá curtindo lá. O José Borges de Freitas, a Maria Salete, Patrício Tramontim, a Márcia Pedroso, Gonzaga. Obrigado, gente. Agora, 21, faltando para as 9. Deixa eu me ver aqui. Tem o Marcelo Fernandes, já está aí conosco? Então vamos para o Tribunal de Justiça de Santa Catarina.
2: A Sexta Câmara Criminal do Tribunal de Justiça de Santa Catarina manteve a condenação de um ex-servidor municipal acusado de solicitar e receber vantagem indevida para reservar espaços no cemitério público de Pouso Redondo, na região do Vale Catarinense. O Ministério Público denunciou o então responsável pela gerência do cemitério municipal pela prática de corrupção passiva. A acusação apontou que entre março e setembro de 2011, ele teria cobrado cerca de R$ 2.800 de familiares interessados na reserva de jazigos em desacordo com a legislação municipal e sem utilização dos canais oficiais da prefeitura. A sentença do juízo da segunda vara da comarca de Trombudo Central, também na região do Vale Catarinense, havia condenado o réu a 3 anos, 8 meses e 3 dias de reclusão em regime semiaberto, além do pagamento de multa e indenização mínima às vítimas. Ao recorrer da sentença, a defesa do réu pediu absolvição por insuficiência de provas e o afastamento da agravante da reincidência. Ao analisar o recurso da defesa, o desembargador relator destacou que a materialidade do crime foi comprovada por procedimento preparatório, inquérito policial e recibos de pagamento juntados aos autos. O relatório também registra que testemunhas relataram pagamentos parcelados feitos diretamente ao acusado, responsável pela administração do cemitério à época. Segundo o relator, a pena foi redimensionada para 2 anos, 8 meses e 20 dias de reclusão, além de 22 dias multa. O regime inicial passou a ser aberto. O relator ainda concluiu que estavam preenchidos os requisitos legais para substituição da pena privativa de liberdade por 2 penas restritivas de direitos, consistentes em prestação de serviços à comunidade e limitação de final de semana. A condenação ao pagamento de R$ 2.800 a título de reparação mínima de danos foi mantida. É isso então, Alaor, do Tribunal de Justiça de Santa Catarina, em Florianópolis. Marcelo Fernandes para Mampituba FM de Sombrio.
1: Obrigado, Marcelo Fernandes. Conteúdo sempre exclusivo para.

você, nosso ouvinte, né? Direto aí do Tribunal de Justiça de Santa Catarina. Olha, o nosso estado está entrando aí, né? Saindo das notícias do Poder Judiciário.

0: da meta. É verdade. Santa Catarina, o Brasil, né? Ambos os casos que já foram exemplos de sucesso em campanhas de vacinação, agora estamos enfrentando problemas no que diz respeito a esse assunto. Questão de um mês atrás, eu falei aqui sobre isso no programa. Te lembra, Sidney Candioto? Eu não disse que isso ia acontecer? Tá aí. Aquelas campanhas de vacinação, onde estão? É claro que a população tem de estar consciente, né? Embora temos aí as fake news, né? Sobre esse assunto, mas enfim. Embora a população tenha de saber da necessidade da vacinação, mas tem de lembrá-la. Tem de estar ali sempre cobrando, olha, vacine-se, vacine seu filho, pai, sua mãe, enfim. Porque, sem dúvida nenhuma, chega o inverno, vem os problemas respiratórios, os hospitais lotam, e aí você vai reclamar para quem? Pro bispo? Pro Batman? Aí não dá, né? Se você não faz a sua parte, se você não se vacina. Mas o poder público tem também de trabalhar nesse sentido, aquelas campanhas de vacinação. Tem de estar ali batendo na tecla, vacine-se, vacine-se, né? E aí, quem sabe, o resultado aparece. Agora tá aí, ó. Santa Catarina entra na última semana da campanha de vacinação contra a gripe com apenas um município dos 295 acima da meta. Informação do programa.
1: Apenas um município catarinense ultrapassou a meta de vacinação contra a gripe entre os grupos prioritários. São Miguel da Boa Vista, no extremo oeste, é a única cidade a superar 93% da população alvo imunizada. Por outro lado, 137 municípios registraram cobertura inferior a 40%. Com a campanha de vacinação chegando ao fim no dia 31 de maio, os índices preocupam a Secretaria de Estado da Saúde. Apesar do cenário, Santa Catarina está acima da média nacional de cobertura vacinal, que atualmente é de 35%. O secretário de Estado da Saúde, Diogo Demarque, reforçou o pedido aos municípios para que continuem buscando ativamente o público prioritário. Para João Fuc, da Diretoria de Vigilância Epidemiológica, é fundamental que a população continue procurando a vacina, mesmo após o encerramento da campanha.
2: Quando a gente olha os dados disponíveis, hoje quem mais hospitaliza são crianças e idosos. Quando a gente vê óbitos por influenza, principalmente em idosos, mas também óbitos em crianças, é fundamental que as pessoas busquem a vacinação. Lembrando que o grande objetivo da vacina é evitar a gravidade da doença, não é eliminar a transmissão por completo, mas é justamente eliminar o risco de gravidade da doença. Então, quanto antes as pessoas se vacinarem, antes elas vão estar protegidas, já que a gente sabe que nas próximas semanas há uma tendência de aumento. Então, quanto antes se vacinar, antes a população vai estar protegida.
1: A vacina contra a influenza é gratuita e está disponível em todo o estado. Nesta semana, uma nova remessa de 328 mil doses será recebida e encaminhada às regiões de saúde. Com a chegada do novo lote, Santa Catarina deve ultrapassar mais de 2 milhões de vacinas contra a influenza recebidas. O público-alvo inclui idosos, gestantes, pessoas com comorbidades, crianças de 6 meses a menos de 6 anos e outros perfis mais vulneráveis às formas graves da influenza. Uma dessas pessoas é Marcelo Martins, perito criminal que se vacinou na Policlínica da Mulher e da Criança em Florianópolis.
3: Então é uma precaução que eu acho que o Estado nos dá e que é uma garantia. Eu acho muito salutar. Pena que a grande maioria não enxerga assim, né? Não é só essa vacina, né? Eu já tenho mais de 60 anos, tenho tétano, outras vacinas. Então o Estado em si só faz o papel dele.
1: Nelly Duarte Pérez também já garantiu sua imunização e fala sobre a importância de preservar a saúde.
4: Eu acho que tudo que é pra gente preservar a nossa saúde deve ser feito, né? Todos os anos, graças a Deus, desde que eu tomei, nunca mais eu tive gripe. Às vezes, ficava no meio de pessoas gripadas, eu tinha a impressão que eu ia pegar um resfriado, mas não vinha. Nunca peguei mais. Então, eu fiquei animada. Quer dizer, eu não gosto de deixar de tomar.
1: Entre os idosos, o índice de cobertura já passa de 41%, enquanto as crianças não alcançam 25%. A adesão à campanha continua necessária para garantir a proteção antes do pico sazonal das doenças respiratórias. Em 2026, já foram contabilizadas 600 hospitalizações por influenza em Santa Catarina, sendo 125 casos com necessidade de internação em UTI e 50 mortes. Além da imunização, o governo do estado orienta a população a manter medidas preventivas, como higienização frequente das mãos e evitar contato próximo em caso de sintomas gripais. Repórter Eduardo Melo.
0: Repórter Eduardo Melo trazendo a informação.

0: informação. Agora são 8:47. Presta atenção, Sidney Candioto. Olha, antes do intervalo comercial, tem aqui o recado importante, né? 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A Januário Máquinas, Januário Peças. 12 faltando para as 9, intervalo comercial. Na volta tem as ocorrências policiais e também ainda os destaques do esporte.
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3: Agora são 8:53 no Mampituba Notícias. Vamos com os destaques da Seara Policial.
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3: A polícia militar apreendeu um revólver calibre 32 e 5 munições intactas durante uma ocorrência na tarde de ontem, segunda-feira, no bairro Santa Fé, aqui em Sombrio. Um adolescente de 17 anos foi apreendido por ato infracional análogo ao porte ilegal de arma de fogo. Além dele, dois homens de 19 e 20 anos foram presos por porte ilegal de arma de fogo. Segundo a polícia militar, a guarnição estava em rondas pela localidade quando percebeu um veículo Volkswagen Gol quebrado e três jovens no interior. Os militares pararam no local com o objetivo de prestar apoio, porém perceberam que o adolescente estava com um volume na cintura. De acordo com a PM, os policiais abordaram o rapaz e encontraram um revólver calibre 32 e 5 munições intactas. Os três envolvidos informaram a guarnição que foram até a cidade de Sombrio para negociar o veículo. Porém, o automóvel apresentou problemas mecânicos e permaneceu quebrado sobre a via. A arma de fogo e as munições foram apreendidas e os três abordados foram encaminhados à Delegacia de Polícia Civil. Continuando por aqui com as ocorrências policiais, também, né? Também aqui na nossa região, né? No extremo sul do estado de Santa Catarina, a polícia tem trabalhado bastante, né? A polícia tem realmente se desdobrado em suas ações. E agora nós temos ocorrência aqui lá no município de Araranguá. Vamos a ela. A polícia militar registrou uma ocorrência de furto no início da manhã de ontem, por volta das 8 horas da manhã. Uma guarnição da Polícia Militar foi acionada via Central Regional de Emergência para se dirigir até o bairro Caveirazinho, em Araranguá. Os policiais militares foram verificar um furto de fios de energia elétrica. Chegando ao local, foi constatado o crime. Em conversa com o responsável pelo imóvel, um homem de 42 anos, o mesmo relatou que chegou ao local para trabalhar, momento em que percebeu que a fiação do padrão de energia elétrica havia sido furtada. Diante dos fatos, a guarnição confeccionou um boletim de ocorrência para o registro e apuração do fato. Após os procedimentos cabíveis, a guarnição retornou ao policiamento ostensivo por ruas e bairros de Araranguá.

0: Agora são 8:56, 8:56. Depois das ocorrências policiais, o que é destaque no esporte.
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0: Ontem, segunda-feira, dia 25, tivemos a conclusão de mais uma rodada, tanto do Campeonato Brasileiro da Série B, quanto também na Série A. Na segunda divisão, tivemos o confronto lá no interior paulista do Botafogo de Ribeirão Preto e o Atlético, duelo entre paulistas e paranaenses, né? Paulistas e mineiros, aliás.

Goiás, né? O Atlético de Minas Gerais. O Botafogo perdeu em casa para o Atlético pelo placar de 2-1. E na capital paranaense, pela Série A, agora o Coxa, o Coritiba venceu o Bahia, mais uma vitória do Coritiba, né? Breno Lopes fazendo mais um gol aqui, o Coritiba venceu o Bahia pelo placar de 3-2 ontem. Já nessa terça-feira retornam as competições continentais aqui na América do Sul, Copa Sul-Americana, com os seguintes duelos: Milionários e O'Higgins, São Paulo e Boston River. O Palestino encara o Deportivo Riestra. Ainda teremos, com a transmissão do sistema Rede Gaúcha SAT, através da nossa co-irmã Rádio Integração, o duelo entre Grêmio e MVD City Torque. O Santos irá encarar o Deportivo Cuenca e ainda teremos a partida entre São Lourenço e Recoleta. Pela Libertadores da América, LDU Quito e Always Red, Lanús enfrentando o Mirassol, Universitário contra o Tolima, o Nacional do Uruguai recebe o Coquimbo Unido, o Flamengo duela contra o Cusco e o Estudiantes irá medir forças com o Independiente de Medellín. Jogos de hoje. Com o encerramento da rodada ontem, né? Do Campeonato Brasileiro da Série A, temos mais uma rodada antes da parada. A rodada aqui será no final de semana, né? No final de semana, antes da parada para a Copa do Mundo da FIFA. Temos a seguinte tabela de classificação do Campeonato Brasileiro da Série A, né? Palmeiras em primeiro, 38 pontos. Em segundo está o Flamengo com 7 pontos a menos, embora o Palmeiras tenha um jogo a mais, né? O Flamengo tem 31. Ainda o Fluminense está em terceiro com 30, Atlético Paranaense com 27 em quarto, Bragantino em quinto com 26, Coritiba em sexto, olha o Coxa, 26 pontos, São Paulo em sétimo com 25, Bahia em oitavo com 23, em nono aparece a Raposa Mineira, o Cruzeiro tem 23, em décimo o Clube da Estrela Solitária, equipe de General Severiano, Botafogo tem 22, em décimo primeiro Vitória, 22, em décimo segundo o Atlético Mineiro, 21, em décimo terceiro o Internacional, 21. Olha, o Colorado tá na frente do Grêmio na tabela de classificação. Em 14º, então, está o Grêmio com 21, em 15º, Corinthians 21, em 16º, Vasco com 20, na zona de rebaixamento, 17º, Santos 18, 18º, Mirassol 16, 19º, Remo com 15 e em 20º, a Chapecoense com 9 pontos conquistados. 9 horas, pontualmente. O programa de hoje fica por aqui. Muito obrigado pela sua audiência, pela sua companhia. Fique agora com ele, Sidney Candioto, e o Expresso Campeiro. Amanhã nós iremos retornar nesse mesmo horário. Um abraço, bom dia e até lá.

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6: Embora por aqui nesta manhã de terça-feira chuvosa aqui no sul catarinense, em 26 de maio de 2026. Muito bom dia e com alegria para você ligado na melhor, é claro. E o nosso WhatsApp já está liberado para você pedir música boa com áudios de 30 segundos. Vamos nós por aqui até o meio-dia em 4835-33-2000. 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música gaúcha, começando por aqui, 4835-33-2000, simbora, com muita música boa para você.

Muito bem, está o Coração Gaúcho na nossa FM Nativa. Estava o Ney Gomes, que tal, gurizada? São 9:12, 9:02 para você ligado. Na melhor tem Chiquita e Bordoneio.

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4: Muito bem, vamos embora por aqui com o melhor da música gaúcha pra você ligado na melhor, hein? Vamos 4835332000, é o nosso tiazado pra você ligadito, Odilon, buenas.
5: Bom dia, tio Cid.
4: Bom dia.
5: Tranquilo.
4: Tranquilito.
5: Muita chuva, muita nhaca. Vai fazer pra nós agora vassoura de Guanchuma. Toca pra nós pra ficar tranquilo.
4: Beleza, Tiaguri, o rancho do Polaco e a vassoura de Guanchuma que eu rodo já na nossa programação, né? Vai essa música também para nosso amigo tio Polaco, Marciano, ligados na nossa programação. O amigo por aqui também, acompanhando a nossa FM Nativa, o Stal Cardinhos, lá do restaurante do Cardinhos, na capital dos Quênios, Praia Grande, né? Para que eu achar o áudio dele aqui, eu vamos reproduzir aqui no ar, né? Porque sumiu o Marvado. Coisa de louco, achei. Bom dia, meu tio Guri.
6: Ô, Sidney, tudo certo? Tudo tranquilo bem por aí? Sidney, manda uma música aí pro nosso amigo Fernandão. Manda aquela pra lá de Vadio. O bicho é escorado. Tu tá louco, bicho. Ele não pode ver uma chuvinha que ele tem que encostar pra ficar de boa. Tudo gurizinho. E uma pro seu Orquiz. Mas pro seu Orquiz, tu escolhe aí a ponta de dedo aí. Porque o gurizinho é muito nosso amigo. Senhor Kiz é uma lenda da Praia Grande. Um abraço de 2:30.
4: Valeu, Tiagurinho. Um abraço pra você também curtindo. Por aqui é número 1 da música gaúcha. Grande, grande. Quem mais por aqui ouvindo a nossa programação? É a gurizada, né? A pegada é cedo e firme, né?
7: Manda aí pro Rui Rabelo, pro Cássio, pro Alan, pro Carlinho, pro Gilberto, pro seu Zé. A tosse não escuta aí. Manda pra eles, Galgo Penharol. Um abraço. Mas essa que dá uma birruga na língua. O cara falar do outro que tá trabalhando. Aquilo só tá andando de carro pra baixo e pra cima, que ele invadiu.
4: É, o Fernandão está ouvindo. Grande Carlinhos, abraço aí pra vocês. Obrigado, é cedo aqui. A Zilá também está ligada na programação. Bom dia pra você, curtindo a 99.5. Um abraço, amigo Lauro César Pisoni, também ligado na nossa programação. Tio C, também ouvindo a programação. Valério, bom dia. Bom dia, Valério, também curtindo por aqui. A Lídia, Lia Chesky, Amanda da Lúcia, de Cocal do Sul, também curtindo por aqui no Minuto da Música Gaúcha. Bom dia pra todos ligados na melhor, é claro.

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1: Simbora por aqui com o melhor da música gaúcha. São 9:23, 9:23. Aí está o Som do Sul, o Pataqueiro, o Rancho do Polaco e a Vassoura de Guaxuma na nossa FM Nativa. Pra você ligado na melhor. Bom dia, Ivone.
2: Bom dia, Sidney. Sidney, eu gostaria que você rodasse a música Cigana Feiticeira.
1: Sim.
2: Para oferecer para Dona Lourdes e toda a terceira idade que é hoje. Ivone.
1: Valeu, Ivone. Um abração pra você. Roda sim. O Matiné, a Cigana Feiticeira, para Pedro, a Cigana Feiticeira, na nossa programação com o grupo é o Som do Sul. Já na programação pra você, tá? E mais por aqui acompanhando a nossa FM Nativa. Bom dia.
3: Bom dia, Mantuba. Bom dia, Laur.
1: Aqui.
3: Meus parabéns.
1: Ah, certo.
3: Feliz aniversário e muitos anos de vida.
1: Opa, Valdete parabenizando a Laur que teve de aniversário ontem, né? Quem mais por aqui? Carlos César Cardeal, ligadito na nossa FM Nativa. O Vino não participou ainda hoje, não, ô Valmir. Não apareceu por aqui no Vino, não, tá? Opa, roda música, Gauchão de Apartamento, Jonas Correia, para o fã, né? Marciano, e também, né, para o Gilson, Vitinho, Fernandão, Vino, Soler, Camelo, o Edinho Generoso, Tonico da Mac Martins, e para todos ligados na programação. Abraço aos amigos da construção. Também avulso hoje devido à chuva, né? É isso aí. Sidney, bom dia. Roda Essência Galponeira dos Monarcas. Um bom dia gelado. A Wanda acompanhando nossa programação também. Bom dia, Wanda. Valério também está ligado por aqui. Bom dia, Valério. Vamos embora por aqui com mais música na nossa FM Nativa.
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1: 9:25.
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0: Os Monarcas SC Galponeira na nossa programação.
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0: Amigo Leonardo Rosso, um abração pra você, ligado também na nossa FM Nativa. E o nosso amigo da Chineirai lá pode abandonar, tá? Aquele ali, não, já acabou. Nas trilhas, meu amigo, esquece, abandona. É isso aí. Valeu, tchê, um abraço, bom dia pro amigo ligado na nossa FM Nativa também. Edinho Generoso.
2: Será que o bombonzinho trouxe umas tainhas lá de Garopaba?
3: A tia Vanessa tá pra lá ainda?
0: E agora, pessoal? Tentar descobrir aqui. Daniel.
4: Fala, Candioto, velho. Bom dia. Fazendo uma concretagem aqui no Jacinto, aqui na linha São Pedro. Aí o rapaz intimaram pra fazer uma carne. Aí não deu outra, né? Vamos fazer uma carninha. Tu acha que uma terça-feira assim é pecado?
0: É, né? pecado, não pode não, tá? Um abração pra galera aí, bom trabalho. Que coisa de louco. Aí eu dou valor na gurizada. Buenas. Linha São Pedro, Jacinto Machado, pessoal também ligados na nossa programação. Opa, por aqui também nosso amigo Xandão, ligado na 99.5. Bom dia, Xandão. Barbaridade. Recados por aqui, tio Jaice, buenas.
5: Senhor Jaice, tudo bom? Pra começar essa manhã aí de terça-feira, vamos tocar aí Dia de Chuva, com acho que é Walter Moraes, eu acho. Oh, toca aí pra toda a galera que está ouvindo essa rádio, pra vocês aí, uma ótima terça-feira.
0: Um valeu, Tiagurinho, um abraço pra você também curtindo a nossa programação, que tem o apoio de Mac Martins na Cidade Sombrio, hein? 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E para você ligado aqui na nossa FM Nativa, você de TV Nova na Copa, amigo ouvinte, mande no nosso WhatsApp no 48353320, seu nome completo, e diga, né, qual o nome da nova música do Tiguri que está rodando na programação, tá bom? 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Bom dia, Vino.
6: Bom dia, Cidina. Toca aí Lago Verde Azul para todos que estão na escuta, a Nação Colorada. Também vocês da rádio, para minha esposa Guerra, para a galera da Praia Paraíso.
0: Muito bem, choveu, tordou água. Que barbaridade. Vai aonde, Vino? São 9:37, 9:37. Vamos de música. Grupo Som do Sul.

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3: .net informa a temperatura.
4: Temperatura em 17 graus.
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3: Simbora por aqui com a melhor da música gaúcha, mandando abraço, um salve com o Marcelinho, né? Grande Marcelinho, ligadito, né? O Marcelinho, o Manuelzinho Gomes, né? Que deu show ontem no aniversário dele, né? Vou te contar. Opa, Manuelzinho cover aqui, é danado negócio, né? A hora que descobrirem ele aqui, meu amigo do Sul Catarinense, tchau lá pro outro da caneta azul, né? Na Peroba, bom dia, Peroba, um abraço, guri. Tu também quer ouvir o Lago Verde Azul, Marciano? Hoje, Armin se acompanhando nessa programação na Serra Gaúcha. Buena Seguri. Um abraço, amigo ligadito. Chuva e frio na Serra. Feriado, Nossa Senhora de Caravaggio. Um forte abraço para vocês curtindo nossa programação em Farroupilha. Bom feriado aí, valeu, Seguri. E a música é Quando Tapei o Chapelão, do João Luiz Correia. D'Ângelo, bom dia.
4: Bom dia, Candioto. Bom dia de chuva. Ô, Candioto, arrepia aí pra nós, gauchão de apartamento. Joga lá pro Kel, pro Cid, pro Ney, pro Capitão do Mato, pro Juja, né? Essa galera aí tá ouvindo essa rádio bacana aí. Bota pra arrepiar.
3: Valeu, Tia Guri. Um abraço pra você também ligado na nossa FM Nativa, são 9:47, 9:47. 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

0: 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Amigo Gel está ligado na programação, né, Gel? É muita água. E por aqui em Araranguá, só na escuta. Opa, castração a piala então, Gel. Bom dia pra você ligado também na nossa FM Nativa, hein? Muito bem. 4835332000 pra você ligado na melhor. São 9:49.
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0: João Luiz Correia na número 1 da música gaúcha.
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0: Simbora, já tem crioulo dos Pampas na nossa programação. Nosso amigo Peroba está ligado na programação, perguntando aqui para o Gel, né, se é bem confortável para dormir no Gol. Que barbaridade. É, dormir no carro, é, não sei. Depende do tamanho do vivente, né, Peroba? Que verdade. Pro Gel deve ter um conforto danado, né? 1,20 m de altura, tu quer o

só um travesseiro lá da Sony Bem-Estar já chega, né? É um colchão, né? O que mais por aqui acompanhando a nossa programação? Vamos ouvir aqui, né? Reproduzir aqui, né? O show do aniversariante de ontem. Pô, mas canta pouco, guria. Grande Manuelzinho! Que barbaridade! 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Mandando um abração também nosso amigo Bruno. Bruno Périco, que esteve de aniversário ontem, Bruno. O Tcheguri, né? Tio Daltro aqui. Mandou um áudio de manhã cedo aqui, homenageando, né? 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Embora por aqui com mais música, são 9:55.

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1: Isso mesmo, por aqui com o melhor da música gaúcha. Já temos que o nosso amigo Rogério, ligadito por aqui, né? Já rodamos a tona, Rogério. Um abraço, bom dia pra você também curtindo a nossa programação. Sidney roda a música do Tia Garoto, estou voltando pra ficar, pra Ivone e o Márcio. Valeu, um abraço, a Neuci. Balneário Gaivota curtindo a nossa programação. Muito bem, vamos lá, quem mais mandando seu recado no nosso WhatsApp? Edson, bom dia, Tia Guri.
2: Bom dia, bom dia. Por aqui muita chuva, temperatura 18 graus. Mas temos na lida.
1: Grande Edson Zanetti, Cocal do Sul, ligado também na nossa FM Nativa, hein? Valeu, um abraço, bom dia. José Valente, bom dia, José.
3: Bom dia, índio velho. Mandei pra nós com Walter Moraes, dia de chuva. Se não tiver dia de chuva que já tocou, pode ser Reveldia. Temos só pelos galpão lidando com as cordas. Aqui é Zé Valente, São Bento, Bom Jardim da Serra. Um abraço aí pro amigo.
1: Valeu, um abraço pro amigo também curtindo a programação, tio Zeca.
4: Bom dia, Candioto. Bom dia. Aqui pela capital dos tênis, aqui em Perigote, fazendo a feira, guri. Tanto roda aí, que hora é pra dar, que dá pra tomar um gole aí. Será que já dá pra tomar um gole hoje? Tá chovendo? Ele pode estar na boleia mesmo.
1: Grande tio Zeca. Bom dia pra você ligado também por aqui. Embora, com a melhor da música gaúcha, já tem grupo Criado em Galpão.
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0: Muito bem, está criado em Galpão, Santuário Galponeiro, na nossa FM Nativa. Um bom dia, nosso amigo Kel, acompanhando nossa programação na cidade de Ermo. Grande, Kel. Beleza, tia guri. Domingão, hein? Domingão, tempo bom, sabe, né, tio Kel? Aí eu dou valor, né? Kel Júnior também, um abraço para os amigos curtindo a nossa programação na cidade de Ermo. Amigo Geraldo também, né? Um abraço ao Geraldo Simão. Grande, Geraldo. Bom dia também nosso amigo Marciano, né? Fiquei sabendo há pouco que fez, ele é tão fã do João Luiz Correia que fez uma tatuagem no pescoço do João Luiz Correia. Agora tu vê, né? Vai aonde também, né? Por favor. Bom, gosto não se discute, né? 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Paulinho, bom dia, Paulinho.
1: Candioto, bom dia, tudo certo?
0: Tudo bem.
1: Paulinho, na Vila Nova. Ontem eu não escutei a rádio, né? Eu tava nas andanças por aí, mas
0: falaram.
1: Eu fiquei sabendo que fizeram fustrica com o meu nome aí, né? É, eu tô ligado já, né? Os passarinhos me contaram aí.
0: Ah, contaram, é.
1: Tá, beleza, bota aí. Entre Gaitaço e Maneiro, João Luiz Correia pra nós, você é o Silvio Espanhol, Douglas Santelino, meu amigo, Gustavo Garrão. Feito? Forte abraço aí, uma boa semana pra nós.
0: Valeu, valeu, um abraço. É, só confirmou então aqui, né? Coisa de louco, Tcheguri. Professor André, grande André Assis, também ligado na nossa FM Nativa. Os amigos de Araranguá acompanhando nossa programação. E na 99 tem Walter Moraes.

0: Aí está ele, Walter Moraes, Rebeldia na programação da número 1 da música gaúcha, pra você ligadito por aqui na melhor, é claro, em nosso WhatsApp é o 4835332000, pra você acompanhando nossa programação 4835332000. Vamos juntos por aqui até o meio-dia com o melhor da música gaúcha nesta manhã. E pra você acompanhando aqui na CFM Nativa, amigo ouvinte, hein? 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
1: Bom dia, Marvado.
0: Bom dia.
1: Gostei dessa. Viu essa foto que eu te mandei?
0: Vi.
1: Eu não tinha percebido que era um dombo. Ali a tromba tá igual e as orelhas estão igual.
0: Isso? Né?
1: Agora é ele que me espere, porque o bicho vai pegar.
0: Barbaridade. Pequena criança, né?
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0: 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Um abraço, Tiguri.
1: Outro pra ti, Barbadinho.
0: Valeu. 99957-4092. 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O amigo Sérgio. Por aqui acompanhando nossa programação também, nosso amigo Ramon. Grande Ramon.
2: Bom dia, Candioto. Uma boa semana aí pra ti, meu amigo. Uma boa terça-feira.
0: Opa.
2: Coisa bem boa, hein?

0: Lembrando que dia 6 estamos lá no bar do Taia. Ah, vamos fazer uma grande lá, tá? Então vamos preparar o vôlei.
1: Ô, barbaridade, show de bola, um abração ao pessoal de Garuva, gurizada lá no bar do Taia, dia 6 então, Ramon. Comemorando o teu aniversário, aí eu dou valor, né? Mas ah, tchê, guri. Olá, bom dia, candidatos, se possível. Perfil Gaúcho, Miro Saldanha, Antônio Oliveira, Cidreira, Rio Grande do Sul, curtindo a nossa programação. Buenas, guri, um abraço. O amigo Celso acompanhando a programação também na Praia da Cal em Torres. Bom dia, Celso. Opa, quem mais por aqui? Jailson Rocha, curtindo a nossa programação. Pediu aqui Kelly Colares e banda, é isso. Um abraço para o amigo curtindo a nossa programação também. Clebson, diga lá, Tcheguri.
2: Junto, Clebson de Uruçanga. Hoje a nossa Benedetta está completando 148 anos.
1: Opa!
2: Aniversário, feriado, mas nós temos no trecho, temos que trabalhar. E curtindo essa rádio que é melhor. Roda uma caprichada para nós aí, meu irmão. Um grande abraço.
1: Muito bem, um abração pra você curtindo também a nossa FM Nativa. Ô, Xandão, manda aí o áudio que tu quer que eu rode aqui, que não tem mais. Coisa de louco, Tcheguri. Manda aí. Grande Xandão, trabalhando e curtindo a programação também, né? São 10 horas e 19 minutos, 10 e 19. 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Simbora por aqui com mais música.

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1: Quero ver as palmas da Uruguaiana junto com esse paneiro aí. Meu amigo Cristóvão,

0: largando pra fronteira, cambicho de baile, tranco do Zaino na número 1 da música gaúcha, pra você ligado no Expresso Campeiro.
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0: E antes por aqui, o amigo ligadito da programação, tio Antônio Oliveira, antes rodamos, né, do João Luiz Correa, entre Gaitaço e Vaneira, pra você ligado na nossa FM Nativa, Leonardo, buenas.
2: Ô, Candioto, bom dia, tudo certo? Leonardo Guias, Jacinto Machado, manda pra nós aí, caminhonete branca do Mocelim. Nós estamos aqui na lida, numa limpeza de valo aí. Valeu, um abraço.
0: Valeu, Tia Guri, um abraço pra você também curtindo a nossa FM Nativa. Quem mais por aqui acompanhando a nossa programação? Bom dia, bom dia. Hoje o bar do Thaia está cheio. As amarelinhas estão descansando. É mesmo, Valério? O quê? Galera, estão por lá então, é? Vamos ver, né? Falando em bar, bom dia.
3: Bom dia, Sidney, tudo bem?
0: Tudo bem.
3: Que você achasse desse tempo?
0: Bom,
3: oh,
0: demais.
3: Meu Deus, quanta chuva, certo. Sidney, eu gostaria de ouvir a música de João Luiz Correia, Bagual Corcoviador, certo. Vou oferecer pra vocês da rádio, pra todos os ouvintes, pra minha amiga Lu, que fizemos uma viagem até Caxias do Sul, só falando fiado, certo.
0: Ai, ai, ai. Diga,
3: um bom dia,
0: né?
3: Um bom dia pra todos. Eu sou a Vani aqui da Praia do Arroio do Silva, do Suco da Confusão.
0: Tá bom, então.
3: Muito obrigada.
0: Um abraço, bom dia pra você também. E nós seguimos por aqui com o melhor da música gaúcha, certo? 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

0: Quem mais por aqui? Bom dia.
1: Alô, buenas, che.
0: Buenas.
1: Aí o Candioto toca pra nós aí, aqui do São João do Sul.

0: Os Bertucci, Loira Casada. Valeu!
1: Canta, Galo Velho.
0: Cantou, né? Mas que louco!
1: Que barbaridade! Bom dia, um abraço pra você ligado também na nossa programação que segue por aqui com Che Barbaridade.

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2: Temperatura em 17 graus.
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3: Simbora por aqui com o melhor da música gaúcha nesta manhã, manhã de terça-feira, e com recados por aqui. Bom dia, amigo Marciano.
4: Ô, Gasolina, bom dia.
3: Bom aqui dia.
4: Tem uma música meu compadre hoje. Sim. Meu compadre hoje é aniversário, meu compadre Marquinho, né? Uma música pra, especial pra ele.
3: Grande Marquinho.
4: Já sabe quem é, né?
3: Hã? Do cara da tatuagem?
4: Do João Luiz Correia. Manda pro burri bacana aí. Manda pro burri bacana dele aí.
3: Deixa comigo.
4: E que Deus abençoe ele hoje e sempre, né? Isso, repito essa data muito, mas muitos anos. Que ele continue sendo esse compadre, essa pessoa maravilhosa que ele é.
3: Uhum.
4: E bondade e tudo, meu gato. Tá bom? Capricha a musiquinha aí pra ele, que tu já sabe o negócio.
3: Certo, e com certeza tem aquele churrasco logo mais, né? Na casa do compadre.
4: Nós temos.
3: Aham.
4: Uhum. Bom que fizesse um pé de galinha ensopado pra nós lá, né?
3: Pé de galinha.
4: Que nós espantemos, né? Só que nós lembramos que dá num carrinho de mão de pé de galinha, de ossinho de pé de galinha. Fora que nós engolimos, né?
3: Que barbaridade. Grande, grande, um abraço. Muitas felicidades aí, né, para o compadre aqui do Marciano, o aniversariante do dia. Ah, com certeza logo mais tem festa, né? Um abração para vocês, gurizada. Simbora por aqui com o melhor da música gaúcha. E o nosso WhatsApp segue liberado, amigo André, grande professor André, curtindo também o número 1 da música gaúcha, hein? Diga lá, tio Daltro.
5: Ô, candidato.
3: Opa.
5: Hoje de manhã eu fui lá no meu sítio, lá do que é na, onde tem o bar, que fizeram o aniversário do Bruno ontem. O dono do bar tava desmanchando, tinha até decoração, ó.
3: É mesmo, é?
5: Balões ali.
3: Olha só.
5: Ah,
3: Brunão,
5: de coisa arada ali, show de bola.
3: Uhum.
5: Perdi a festa.
3: Perdeu,
5: tô,
3: né?
5: Louco. Valeu, Candio.
3: Valeu. Um abraço, tio Daltro. Fernandão, será que foi a festa do Bruno? Quem mais por aqui mandando seu recado? Bom dia.
6: Bom dia, Sidney Candioto. Toca aí pra nós aí, Amor por Vaneira.
3: Amor por Vaneira.
6: É de Colares de Banda.
3: Ah, certo.
6: Um abraço aí pra todos vocês.
3: Valeu, da Rádio Tio. Um abraço pra você também, curtindo a programação, Jailson Rocha. Obrigado, né? 99.5. São 10:48, 10:48, e nós seguimos com música. Marcação.

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0: Muito bem, são 10 horas e 57 minutos. Aí está o Tchê Garotos. Tô voltando para ficar na programação da nossa FM Nativa. Para você ligado aqui na número 1 da música gaúcha, amigo Bruno. Grande Brunão. Lá da Elia Máquinas, ligado aqui na nossa FM Nativa. É, mas tu convidou o Fernandão, Bruno? Ou não? Conta para nós aí, conta. Gratidão, grande professor. Genilce também está ligado por aqui. Bom dia, Genilce. Pediu a música O Fuscão do Tchê com o Tchê Barbaridade. O Rod, sim, tá? Diga lá, guri.
1: Não, pior que eu mandei pro Fernandão. De Fernandão, tô de aniversário hoje. Vim aqui comer uma vaca atolada aqui no bar do Rude.
0: Sim.
1: É, mas claro, se tu quiser, eu ligo pra Abelha Rainha pra ver se ela deixa.
0: Barbaridade.
1: E o pior é que ele veio com um monte de historinha e eu acho que a Abelha Rainha não deixou ele ir.
0: Será, Bruno? Se for, ele já confirma aqui, né? Que o homem é diferenciado também, né? Já está mandando áudio aqui, Bruno.
2: O que quisesse beber? Mas aí eu vou pra lá fazer o quê? Tomar água? Fiquei em casa? E a Abelha Rainha não deixou também, aí, né?
0: Ah, então tá. Eu nem vou falar nada. 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

0: 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Já já para você, mais música na número 1.
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0: Temperatura em 18 graus.
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0: Monarcas, perfil gaúcho na programação da número 1, para você ligadito por aqui, na melhor, é claro, hein? Simbora, nesta manhã de terça-feira, acompanhando nossa programação, já tem o Tchê Barbaridade, o Fusca do Tchê, aqui na 99.
1: Essa só o Caio Santos toca, tá?
0: Tem coisa de louco. 11:07. Tá ligado? Diga lá, Xandão.
2: Mas, ó, não digo, coisa.
0: O que que tem?
2: Começou a falar dele, não pode nem o cara tomar um cafezinho, né, cara?
0: É verdade. É coisa de louco. É diferenciado esse teu café aí também, né? Café de lata?
2: Não, nem comer um pãozinho, né?
0: Grande, guri. Buenas. Te agradaço o Dumbo aqui, não, Marciano? Tio Nelson também está ligado, né, tio Nelson? Torres, Rio Grande do Sul. Diga aí, meu grito.
3: Bom dia, meu amigo.
0: Bom dia.
3: Atrasado que nem coice de porco, mas um bom dia, uma ótima semana. Queria ver uma música aí. A Cadela Baia. Se der tempo, né?
0: Sim.
3: Tá? Um abraço. Bom. E um bom programa.
0: Valeu, um abraço pra você também. 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

0: nosso amigo Chumbo, grande Chumbo. Ligado também na nossa programação, né, guri? Lá em Passe Torres, né? Trabalhando e curtindo também a nossa FM Nativa, hein? Já tem recado do Faísca pra ti aí, tá? 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Diga lá.
1: O Chumbo, vai trabalhar, abusado. Ah. Chato. Vai trepar no poste agora que tá liso. Vai,
0: que
1: vai.
0: Que barbaridade. Coisa de louco, lá na Ceprag, curtindo a nossa programação. 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Bora por aqui com o melhor da música gaúcha nessa manhã. Olá, bom dia. Manda música. Um alô lá pra minha esposa, a Sheila, Abelha Rainha, na cidade de Criciúma, também curtindo a programação, hein? Abração lá pra dona Sheila, a esposa do amigo Bruno Périco, curtindo também a nossa programação. Não manda pra ver, né? Nossa FM Nativa tem João Luiz Correa.

0: Definição do Grito e as coisas do meu Ricão na número 1 da música gaúcha, pra você ligado por aqui na melhor, para amigo Marciano e o compadre que está de aniversário hoje, hein? 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Vino Luiz Fischer, preparando o almoço e curtindo a programação, né, tio Vino? Boa, mas daí é diferenciado, né, Vino? Barbaridade. Aí sim, né? Aipim cozido. Belo caipira aqui na panela. Azar, tio Vino, hein? Só falta o convite, né? Te contar um negócio.
1: Não manda música pra ela pra ver o que, que vai acontecer pra ele.
0: É verdade. Danado, danado. Manda localização para o nosso amigo tio Silas, que ele está passando por aí, né? Já tem o Fuscão do Tchê, também o Tchê Guri. Amor de baile aqui na nossa FM Nativa, para você curtindo o melhor da música gaúcha nesta manhã de terça-feira.
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0: Por aqui também nosso amigo Leonardo Rosso, ligado na 99. Diga, Leonardo.
3: Será que o Beto também tá lá no bar do Taia junto?
0: O Beto?
3: Os pilotos das amarelinhas, porque o Beto pegou uma drenagem pra fazer ali pra, perto do bar, faz uma semana que tá lá e não sai essa drenagem.
0: Verdade. Valeu, gurizada. Bom dia pra vocês também. Neguinho da Patrola também acompanhando essa programação. Bom dia, neguinho. Um abraço, seu amigo Donato, também ligadito lá no Maracanã. Grande Donato, doçura. Curtindo a nossa programação, né? Categoria. Já tem recado, amigo Márcio, na cidade de Primeira, também curtindo 99.
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0: 11:20.
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5: Muito bem, simbora por aqui com o melhor da música gaúcha, amigo Márcio, da Cidade Ermo. Bom dia, Márcio. Canta, galo velho.
6: Buenas, canhoto.
5: Buenas.
6: Manda aí, pampa na garupa, especialmente pro meu animalzinho de estimação, né? A dona Janete tá de aniversário.
5: Que barbaridade.
6: Beleza?
5: Beleza.
6: E a gurizada aí dos abelha rainha.
5: Boa noite, Marcos, abração, felicidade pra dona Janete, que está de aniversário hoje, hein? Muito bem. Titonho, diga lá, Titonho.
7: 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Hoje um pé de galinha tem que dar sopa e sobrar carne.
5: Quando eu digo que o mais lerdo voa. Maria, bom dia, Maria.
8: Bom dia, bom dia. Eu escutei que o Donato mandou música e pediu música. Bota música pra ele também.
5: Mas
8: bota as músicas que tá selecionada aí pra ele, tá? Pra ele e pra família dele lá no Maracanã. Aqui é a família dele. A Ledir, a mãe dele, os irmãozinhos, tudo aqui. Tá bom? Manda a música lá pra eles. Tomara que esteja tudo com os pés sujos de lodo.
5: Tudo grisadinho de menor, né?
8: Sujo de barro vermelho, ó. Os pés sujos, caipira, pés sujos.
5: Um abração pra vocês curtindo também a número 1 da música gaúcha. 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

0: 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E na 99 tem Tchê Barbaridade.
1: Fuca!
2: Ó, se parar, eu não vou empurrar esse balaio virado.
1: Olha a fumaceira que tá esse carro. Como é que vamos no shopping desse jeito, rapaz?
3: Tá louco chegar na festa com isso aí?
4: Será que cabe todo mundo?
2: Vamos parar de encher o saco, rapaz. Eu vou defucando o tchê. Quem não quiser aí que vá se... Opa!

0: 11:32, este é o Grupo Rodeio, a voz do Rio Grande.
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0: Por aqui com o melhor da música gaúcha nesta manhã de terça-feira. 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

0: Muito bem, 11 horas 38 minutos. Aí está os Monarcas com a Capa da Gaita na nossa programação. Por aqui também acompanhando nossa UFM Nativa, nosso amigo Tio Si, grande Tio Si. Beleza, guri? Um abraço, um bom dia, Rafael.
1: Alô, bom dia.
0: Bom dia.
1: Rafael aqui do Balneário Rincão. Manda uma musiquinha aí pra nós aí, pra minha esposa.

0: Anésia Massimiano, nós estamos escutando. Bota uma musiquinha aí, Chiquite Botoneio, pra nós aí. Nós estamos te escutando. Um abraço.
1: Valeu, guri. Um abraço. Um bom dia pra vocês também ligados na nossa programação.
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1: Temperatura em 18 graus.
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hein? Vamos nós, embora por aqui com o melhor da música gaúcha. Um abraço, bom dia para Luciana Vefago, também curtindo por aqui a nossa programação, participando aqui do sorteio também, né? Um abraço para você e para todos que estão ligados na número 1 da música gaúcha. 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Vem aí, Felipe da Boite, Rochinha e a gurizada.

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0: meio-dia, 10 minutos. Você já está acompanhando, ouvindo e assistindo o Mampituba Esportes desta terça-feira, 26 de maio de 2026. Por aqui estamos dando sequência na programação da Rádio Mampituba 99,5, a sua FM nativa, a grande rádio do esporte regional. A partir de agora, eu, Felipe da Boite Rochinha, vamos juntos até às 13 horas, em nome da Alvo Construções e Materiais, em Praia Grande, que está preparando aí o seu mega feirão da Alvo Construções e Materiais no mês de julho, hein? 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Os patrocinadores aqui do Mampituba Esportes conosco, que vamos juntos fazer uma ótima tarde de terça-feira. 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É uma terça-feira de céu nublado aqui na nossa região, já choveu mais cedo, a temperatura nesse momento aqui na esquina da Getúlio Vargas com a Nereu Ramos em 20 graus 6 décimos, temperatura até agradável, né? O tempo tá meio duvidoso aí nesse dia, né? Não só nesse comecinho de tarde, mas também durante a manhã desta terça-feira. Rochinha comigo aqui para mais um Mampituba Esportes. Temos bastante assuntos. Vamos começar falando do Sombrense, Campeonato Sombrense de Bocha. Vamos falar também sobre Regional da Lavme. Passar limpo os jogos que teremos hoje, também aí o sorteio da Copa do Brasil que aconteceu agora há pouco, né? O Internacional enfrentará o Corinthians, o Grêmio pegará o Mirassol, né? Isso aí será motivo também de análise e projeções aqui no Mampituba Esportes de hoje. Rochinha, tudo certo? Bem-vindo, boa tarde.
1: Boa tarde, Felipe, boa tarde a todos os ouvintes, satisfação em mais um grande programa, falar tudo aí sobre esporte amador, esporte profissional.
0: Começamos por um esporte tradicional, né? Como já falamos aqui na abertura, né? Do Campeonato Sombrense e Bocha, vamos passar limpo aí o que teremos nessa reta final, né? Chegando à finaleira aí da Bocha.
1: Sim, Dr. Juarez, esse ícone, né? Da Bocha Sombrense, né? Uma pessoa que ama o esporte, né? Ama a Bocha, né? Um bochófilo, né? Que gosta muito do que faz, está envolvido, esteve aqui no início quando iria começar a competição, né? Falamos alguns resultados durante o programa que ele nos mandava também. E hoje, né, esse programa especial aí para falar sobre essas semifinais e finais, né, doutor? Então, mais uma vez aí, desejar seja bem-vindo, doutor.
2: Muito obrigado, Rochinha. Um abraço ao Felipe,

0: Sabe que eu tenho na Rádio Mampituba uma referência muito boa, porque ela me acompanha quando eu viajo, sempre. Até onde eu consigo sintonizar, ela está sempre junto comigo. E hoje, especialmente, a Rádio Mampituba está sendo ouvida a mais de 600 quilômetros daqui, em Nonoai.
1: Opa, Nonoai, cidade de Rio Grande do Sul.
0: Eu tenho um irmão lá, que mora lá, e ele é locutor da Rádio Clube Nonoai. Começou o gurizinho lá e já fazem mais de 40 anos que trabalha lá, já se aposentou na rádio lá e eu falei que hoje estaria aqui. Minha cunhada está ansiosa para ouvir a Rádio Mampituba também. Então está sendo ouvida lá em Nonoai.
2: Mandou o link? Também. Mandou o link para o pessoal, para a família?
1: Estão ouvindo pelo site?
0: Mandei o link para eles.
1: Legal. Qual é o nome do pessoal lá, nosso amigo, colega?
0: O Adelar. O Adelar e a Solange.
1: Opa, um abraço pra eles aí. Obrigado pela audiência, né?
0: E a minha esposa, né? Que é a minha técnica de Bosch.
2: Técnica não, ela joga muito melhor que o senhor, né?
0: também. Sabe que eu fui jogar sábado agora no Rio Grande do Sul e ela ficou assistindo, tava sendo transmitido e ela assistiu e eu joguei mal, que nossa senhora, cara. Cheguei em casa, levei uma bronca, cara. Puxou coisas de outras encarnações.
1: Geralmente é assim que funciona.
0: E eu tive que ficar bem quietinho, porque eu joguei mal mesmo.
2: Mas é o que é legal, Felipe. Faz porque parte, assim, né? Geralmente parte. O esporte, né? Os casais, um vai pro esporte, outro vai pro outro, né? Cada um faz o seu esporte ali. E o bacana é que vocês dois é um casal que vai, né, pra as canchas, sempre junto. Ela joga, ela participa, quando não pode jogar, ela também é técnica, como o senhor falou, né, mas é importante essa
0: técnica
2: base também.
0: Porque ela conhece a regra da bola.
2: Sim,
0: né?
2: Sim,
0: então
2: sim.
0: Ela é importante, vê, né, muitas, doutor? Jogadas que às vezes a gente jogando não vê.
1: É, sim. Cancha, né? Exato, exato. Bom, doutor Juarez, vamos lá então, né? O senhor esteve aqui, né, para fazer o chamamento lá na abertura do municipal de Bosch. Começou exatamente junto com a abertura do Campeonato Sombriense e já estamos agora, né, chegando aí na reta final, né, as últimas aí do municipal. Como é que foi uma avaliação até aqui do municipal de Bosch aí, nesses jogos aí que tivemos aí durante as noites aí em todo Sombrio?
0: Olha, Felipe, eu no começo do campeonato, eu confesso para ti que eu não levava muita fé no campeonato, no sucesso que foi, porque havia um pouco de rejeição
2: pelas mudanças, né, que foram feitas, né?
0: Pelas mudanças que eu tinha proposto, né? Pelo tamanho da bola, que era diferente da costumeira do pessoal, aqui, né? Da tradicional daqui. E no decorrer do campeonato, todo mundo foi gostando do tipo de programação das partidas também. Todo mundo apoiou e está sendo um sucesso. Já estão pedindo novas competições para a gente realizar nesse sistema.
2: Puxando ainda o gancho do que o senhor falou, nas terças e quintas, geralmente o pessoal está lá jogando. E a gente sempre sabe quem é que está lá, né? O pessoal, né, que joga Rafa Volo, né?
0: Sim.
2: Mas hoje eu fui lá no departamento. E tava um pessoal diferente jogando. Então é porque...
0: Hoje eu não fui no treino.
2: E não tava o pessoal ali, o seu Zé Carlos, né? O Hernani, o Bert, o pessoal ali que é acostumado, né, jogar com vocês, é acostumado. Tinha um pessoal diferente que eu até não conhecia, assim, sabe?
0: Que bom, né?
2: Jogando a Rafa Volo ali, com algumas regras diferentes, né, que vocês adaptaram. Sim. Mas bem bacana é que o pessoal gostou mesmo, né? Como o senhor falou, gostou de jogar. É.
0: E a gente até deixou um jogo de bocha lá para o pessoal que quiser ir treinar, praticar.
1: Sim,
0: né?
1: Sim.
0: Então, como as canchas não têm bocha ainda, então a gente deixou para proporcionar essa oportunidade para o pessoal treinar.
1: Está lá disponível, se o Rochinho quiser fazer a disputa, tem lá.
0: Também tem lá. E a gente pode até fazer a arbitragem para vocês lá, se quiserem.
1: Legal. Com certeza.
0: Dependendo o cachê aí, a gente já sabe quem vai ganhar, né? E agora chegamos na reta final do campeonato, né? Temos amanhã as semifinais. Quatro equipes classificadas que foram jogando durante o campeonato. E sexta-feira é a grande final.
1: Perfeito. E quem está na semifinal aí?
0: Semifinal temos uma equipe de Santa Rosa, a Inovar. Temos aqui de Sombrio.

0: três equipes, que é os Abusados, o nome de uma equipe.
1: Os Abusados.
0: Os Abusados. Eles colocaram esse nome, ficou, né?
1: Sim.
0: Temos.
2: Só pra saber equipe... se quem é que tá nesse time aí, os nomes?
0: Não,
2: falar?
0: Não. Eu vou deixar pro pessoal ir lá assistir pra ver.
2: Deixar o suspense.
0: É, dá pra deixar o suspense.
1: Mas o nome Abusado vem porque são bons na bocha.
0: São bons. Né? Tanto é que chegaram na semifinal, né?
1: Sim.
0: Grande. Como é que é? Grandes candidatos para a final.
1: Sim.
0: Nós chegaram quatro equipes que jogaram muito bem. Foi justa a classificação deles, sem problema nenhum.
1: Sim.
0: Então temos a equipe do Daison, que era uma equipe que eu até me surpreendeu pela qualidade que está vindo jogando.
1: Sim.
0: E tem a JM Diesel, que é uma equipe já tradicional daí, que está sempre nas cabeças aí. A Inovar de Santa Rosa é uma equipe que sempre chega também nos campeonatos que participa. Então, são quatro equipes de ponta.
2: Tem atletas aqui de Sombrio também, né?
0: Oi?
2: Apesar de ser uma equipe de
0: tem, pessoa... Não, mas eles são todos de Santa Rosa.
2: Santa Rosa,
0: né? Todos de Santa Rosa. A condição era essa, né? As equipes, os municípios convidados viriam com atletas de seu município.
2: Essa era a condição?
0: É a condição. Porque eles eram convidados. É um campeonato municipal com convidados.
2: Entendi.
1: Perfeito. Quem é da Inovar ali, não sei se está jogando, é o Rafael, né? Rafael que trabalha na Inovar aqui de
0: o Márcio.
2: O Márcio
0: é o capitão da equipe.
2: É o Márcio, um dos donos.
0: Ele tem uma loja aqui até aqui em
2: Sombrio. É, Inovar, né? Aqui é a Material de Construção. Inovar.
0: Material de construção.
1: É aqui na Papa João 23, aqui
0: isso,
1: atrás.
0: Isso. Já tem que pagar o cachê aqui do comercial.
1: Não, já foi.
2: Já foi.
0: Já foram. Já tá devendo.
2: Doutor, e assim, o senhor falou o pessoal tá se adaptando, né? Esse novo estilo, né? Pro ouvinte entender, assim, qual foram as mudanças? Porque a gente tá acostumado com aquela tradicional, a bola grande, né? Que a gente fala um pouco maior a bola, né? E também a regra mais solta, né? O que mudou, assim,
0: regra? Mudou foi a foi trazido da regra oficial alguns passos importantes, como pisar no risco, acompanhar a bola até uma altura, pode acompanhar sem problema nenhum, porque depois que tu soltou a bola, tu pode ir atrás dela, tu não vai alterar nada a trajetória da bola, né? O tiro por cima é permitido. O que na regra tradicional aqui o pessoal não usa.
1: Sim.
0: Então é permitido, nós não podemos impedir que alguém que sabe jogar apresente seu jogo.
1: Sim, perfeito.
0: É? Uhum. Então nós temos que permitir isso, o que embeleza mais ainda o esporte, né?
1: Sim.
0: Eles já estão em condições de jogar a regra oficial aqui.
2: Era esse ponto que eu chegava.
0: O meu objetivo era esse, é ir chamando para esse lado.
2: É isso que eu ia perguntar, porque aqui na nossa cidade, aqui na nossa região não tem a tradição da Rafa Volo, né?
0: Sim.
2: E quando quando o município vai representar, por exemplo, nas competições da FESPORT, lá a regra é da Rafa Volo.
0: Sim,
2: né?
0: Nós temos aqui, por exemplo, jogos da terceira idade, que tem a nível estadual. É Rafa Volo.
2: Sim,
0: e nós teríamos aqui condições de apresentar boa equipe aqui.
2: E esses semifinalistas aí que estão, como é que já, como o senhor falou, já estão?
0: Estão em condições de jogar a regra oficial sem problema nenhum. Só corrigir algumas coisinhas ali.
2: Sim, se hoje Sombrio fosse, por exemplo, um campeonato da mesma, os convidados de outros municípios aqui da região, já daria para fazer uma competição Rafa Volo.
0: Com certeza teria, né? Sim. Até sugeri pro nosso diretor de esportes.
2: Sim.
0: Depois da Copa do Mundo aí por setembro, por aí, outubro, a gente de repente organizar um campeonato regional da MESC.
2: Rafa Volo.
0: A ser realizado somente aqui.
1: Sim.
0: Na regra oficial. Uhum. Para ver o que dá.
2: Legal,
0: não precisa vir todos os municípios.
1: Porque tem a Copa MESC, mas daí não é essa regra oficial.
0: Não é essa regra oficial.
2: A regra que é utilizada.
0: É a tradicional,
2: nossa aqui, né? Aquela.
0: Até nem é tão tradicional, porque o regulamento deles
2: na verdade é uma regra nossa aqui, né, doutor?
0: Tá. Mas o regulamento da MESC, ele tá mais
2: defasado,
0: ou menos,
2: né?
0: 100 anos atrás, mais ou menos.
1: Tá.
0: Jogavam com pedra ainda quando fizeram o regulamento.

0: Aí me lembrou a infância agora, às vezes na estrada, quando andava na estrada de pedra, chão batido, tem até hoje aí, brincava assim de jogar pedra. Assim,
1: exatamente. Mas a gente tem que crescer, né? Nós temos que evoluir também. Não podemos andar para trás, é para frente que se anda.
0: Agora, já que foi mudado aqui para esse campeonato municipal, agora resta as demais entidades
1: frente,
0: aqui,
1: né?
0: Mudar também, né?
1: É daqui para frente,
0: já
1: nós não podemos
0: certo,
1: retroceder.
0: Né?
1: Não podemos retroceder.
0: Sim, já deu para ver que deu certo, a aceitação foi boa, né? E foi até para a questão de organização desses atletas que daqui a pouco vão estar em outras competições.
1: Tem gurizada,
0: né?
1: tem gurizada aí que precisam entrar na linha já. Correto.
0: E é mais fácil já começar na maneira correta, porque começar errado depois tem que ajustar, né?
1: Exatamente.
0: É. Ô, doutor, então vamos lá, programação, quinta-feira.
1: Quarta-feira, amanhã.
0: Amanhã já.
1: Semifinal.
0: Ali
1: já saem os dois finalistas. E os perdedores já serão terceiro lugar, os dois. Não vamos disputar quarto lugar.
2: Sim.
1: Porque
2: sim. E que hora,
1: não há necessidade.
2: Que hora é esse jogo?
1: A partir das 19h30, amanhã.
2: Os jogos vão ser no centro de convivência?
1: Sim, centro de convivência.
2: As semifinais, tudo no
1: semifinais
2: centro de
1: e final, tudo ali.
0: Foram todos os jogos ali ou teve alguns bares aí que recebeu?
1: Não, só foi disputado ali.
2: E esse ano, doutor, a gente pode falar também que é uma homenagem muito bacana, né? Que vocês fizeram, né?
1: A taça, o nome da taça, né?
2: É,
1: em homenagem a um bochófilo até.
2: Sim.
1: E funcionário da prefeitura municipal, Osvanir Nagel.
0: Ah, né, sim.
1: Que está sendo homenageado nesse
0: sim.
1: evento.
0: Sim, sim.
1: Né? A família dele está sendo homenageada, então um respeito ao grande atleta que foi.
2: Sim, sim. Mais do que justo, né?
1: Mais do que justo.
0: É. O doutor, daí afinal, então, a sexta-feira é que horas?
1: A partir das 19h30 também.
0: 19h30 até a final, então.
1: A final.
0: Com certeza, um grande público ali, todo mundo convidado, né?
1: Todo mundo convidado. Com certeza.
0: Pessoal que às vezes não joga.
1: Até vai ter a distribuição de alguns brindes. Vamos fazer sorteio entre todas as equipes, não sobre os finalistas. Entre todas as equipes.
0: Sim.
1: Terá sorteio de algum brinde, que eu vou deixar suspenso a.
0: Surpresa, deixar no ar.
1: Tá no ar.
2: E o campeão, além da premiação, tem mais alguma?
1: Tem premiação? A premiação, troféu e medalha. Sim. E uma parte em dinheiro.
2: Tem dinheiro também.
1: Tem dinheiro também.
0: Ah, legal.
1: E o prêmio em dinheiro do primeiro lugar, eu acredito que seja maior que o prêmio da MESC.
2: É mesmo?
1: Que a MESC oferece. Tem oferecido.
0: Ah, acredito que sim.
2: Já pode falar o valor ou não?
1: Não vou falar porque tem algumas despesinhas que a gente está fazendo o balanço ainda.
2: Porque, exato, né? Tem a despesa da competição, os atletas pagam, né?
1: Pagam a inscrição, nós temos alguma despesa, nós tivemos que comprar até um placar, que queimou um placar nosso lá, tivemos que comprar um placar. Não, então são despesas que a gente tirou do bolso. A nossa associação de bocha tirou do bolso e agora vai ter que ressarcir isso aí também. Eu acho que é justo também,
2: sim,
1: né?
2: Sim, sim, sim.
1: Porque vai ficar pro público ali, para todo mundo.
0: Para o doutor, falando sobre essa questão estrutural, a gente sabe ali que o centro de convivência tem uma estrutura boa para bocha, mas dentro do município, ainda até mesmo na região ainda, precisa mais ainda a questão estrutural, mais canchas ainda, o pessoal
1: precisa
0: desanimar um pouco, porque antigamente a gente via muitas canchas aí pelo interior, pelos salões comunitários.
1: Até sugiro, porque as comunidades, se forem fazer cancha, já procurem fazer do tamanho oficial, porque é um metrinho a mais, um metrinho a menos, não vai alterar nada o orçamento deles. E fica uma coisa em condições de receber um jogo oficial lá. É o que a gente gostaria de ter, né? Por exemplo, uma cancha lá em Boa Esperança, uma cancha oficial lá, outra qualquer outro bairro ali, Guarita,
0: também,
1: na Guarita, por exemplo, tem bastante gente que joga ali e não tem cancha.
0: Pois é, né? Falta um pouquinho mais disso, né? Quem sabe o pessoal se anime aí, né?
1: Depende das organizações, né? Das comunidades.
2: É que tem que ter.
1: Do vereador da sua comunidade.
0: Aproveita aqui, ó.
1: Tem vereador na sua comunidade.
2: Mas é verdade, é verdade.
1: Mas
2: né?
1: Eu tenho dito isso. Cobre do seu vereador.
2: E é importante, né, doutor, o senhor falar nessa situação também de vereador, porque é quem representa também a comunidade,
1: claro,
2: né?
1: Claro, eles precisam da comunidade.
2: Precisa, exatamente.
1: E não é para ele, é para a comunidade que ele está fazendo.
2: Sim.
1: Para os filhos dele, para os netos dele.
0: Né? Sim, exatamente. Caio Santos.

0: Nosso parceiro também do esporte da Mampituba tá por aqui, Caio. Tudo certo? Bem-vindo, boa tarde.
1: Boa tarde, Felipe. Boa tarde, Rochinha, o doutor que está aqui dando essa entrevista especial sobre um esporte que é muito bacana, que tem muita gente que gosta. Inclusive, quem deve estar apreciando esse papo aqui, o doutor deve conhecer. Deve conhecer o pessoal, porque conhece o pessoal da Bocha. O nosso amigo Bocão, lá em Tibé do Sul, da P7.
0: Ah, sim.
1: P7, ele deve estar por aí. Deve estar por aí já ou não?
0: Conheço ele.
1: Parece que lá é uma cancha oficial, deve ser, acredito eu. Que de vez em quando ele me manda uma foto, me manda um vídeo e tal. E é um ouvinte meu, né? Sempre quando eles estão lá treinando ou jogando, ele me manda um alô, me manda um vídeo aqui para mandar um abraço pro pessoal lá de Timbé do Sul.
0: Sim.
1: Grande Bocão, P7 aí, Clube P7.
0: Eu conheço ele do Cachorro Louco também, do time de futebol lá.
1: É verdade.
0: Já jogaram aí em Timbé do Sul, doutor?
2: Já jogamos lá, já recebemos eles aqui também, eles participaram de um campeonato nosso aqui na regra oficial, sim, inclusive no tênis clube.
0: Uhum.
2: E estamos convidando ele a partir da semana que vem, se quiserem fazer um amistoso durante a semana aqui, é só ligar para nós. Estamos à disposição.
0: Sim, perfeito.
2: Qualquer clube aí. Timbé do Sul, Meleiro, que tem time também,
0: uhum,
2: né? A Gaivota, Santa Rosa, vamos incentivar, vamos renovar essa modalidade aí.
1: Eu não sei se faz parte também, né? Porque já é lá no Rio Grande do Sul, de vez em quando também tenho amigos lá de Torres que estão lá disputando o campeonato. Agora, recentemente, um amigo nosso também estava lá disputando um campeonato ali em Torres.
2: Individual?
1: Seu Antônio Moreira de Torres, estava falando que estava lá pelas finais lá, alguma coisa assim.
2: Está havendo um campeonato individual em Torres que tem uns 3 ou 4 colegas nossos aqui de Sombrio que estão participando.
1: Isso,
2: lá.
1: Isso, exatamente. Ele até inclusive
2: ele... terça-feira, hoje, inclusive.
0: Sim.
2: Talvez até eu vá lá assistir esse campeonato.
0: Precisa dar uma parada aí, né, doutor?
2: E é transmitido pelo Facebook, inclusive.
0: Sim, sim. Legal. O cara, quem participa também aqui no Sombrio da Bocha é o professor José Carlos também, né?
1: Ah, o professor gosta muito também.
0: É bom na Bocha, doutor?
2: Joga bem.
1: É um bochófilo de primeira.
0: Isso.
3: Gremista ainda.
2: Foi campeão estadual dos técnicos agrícolas várias vezes, inclusive.
0: Ah, olha só, hein?
2: Eles têm uma competição anual.
0: Sim.
2: E ele várias vezes. Uma vez eu fui a Xanxerê fazer uma arbitragem para eles lá. Tu vê, é bem competitivo. O confronto deles lá, o evento deles.
0: Ô, doutor, agora o senhor falou regionalmente aqui, quem quiser daqui a pouco buscar, chamar vocês, fazer amistoso, né? Vocês visitar outras cidades e também visitar o pessoal Sombrio aqui. Qual é a agenda agora, encerrando sexta-feira o Sombriense de Bocha? O que vocês estão organizando ainda para a sequência do ano aí?
2: Aqui em Sombrio, eu conversei com o Fábio pra gente fazer esse regional, né? E de repente um torneio um final de semana ali para não deixar o pessoal parado, né?
0: Uhum.
2: Sim. Mas vai ter outros campeonatos aí, mas não nessa regra, né? Mas nós não deixamos poder esquecer.
0: Sim.
2: Essa regra aqui que
0: porque a questão da bocha,
2: isso aí.
0: A questão da bocha ali, quando não dá de ficar muito tempo sem praticar também, né?
2: Exatamente.
0: Perde o time ali, daqui a pouco, né?
2: É só treino, bocha é só treino e concentração, né?
0: Isso, exatamente. Já jogaste bocha alguma vez, meu Caio?
1: Já sim, muito mais do que amador. Muito mais que amador. Só brincando ali, com um ex-sogro que gostava muito de bocha, de vez em quando ele me convidava pra gente dar uma brincada no pátio.
0: Isso, na grama, né?
1: Seu João ali de Santa Rosa do Sul.
0: Isso, e tu, Rochinha?
3: Já joguei. Mas brincando, assim, competição nunca joguei.
0: Eu quando era mais pequeno, era bem tradicional. Hoje em dia perdeu um pouco.
3: Meu avô jogava muito também.
0: Hoje em dia perdeu um pouco essa tradição das famílias no domingo aí no interior, jogar na grama, exatamente isso, como o Caio falou, brincar ali com as famílias hoje. Infelizmente, olha, pelo menos a minha família não tem mais isso, né? Perdeu um pouquinho essa essência,
3: na
0: né?
3: Na frente da casa da minha avó, que é lá na São Luís, não tinha a calçada, né? O avô já não queria fazer a calçada porque ali era uma. era um ringue ali, era um campo de bocha mesmo. O pessoal se encontrava ali, depois ali à tarde, o pessoal mais antigo. E tá se perdendo, né, doutor, dessa cultura, exatamente, né, da bocha,
2: é,
3: né?
2: Que a gente não pode deixar que aconteça. É.

0: Exatamente. Fazer com que a juventude também pratique, né? E é uma modalidade muito gostosa. Eu gostava
1: no
0: de
1: Rio
0: jogar
1: Grande do Sul,
0: com
1: você. Inclusive, nas escolas, tem a prática de bocha nas escolas. E tem escolinha de bocha. Cada equipe tem sua escolinha.
2: Sim,
1: guri de 8 anos lá que já foi campeão mundial. Lá de Santiago.
2: Uhum.
1: Guri.
3: Isso me fez lembrar, agora há pouco tivemos as Olimpíadas lá do.
0: Lá de inverno,
3: da,
0: daí.
3: De inverno da Europa, aquele. Como
1: a
3: é que
1: chaleira,
3: é?
1: Uma, aquela lá.
3: É, exatamente. Aquilo é uma loucura, né? Aquilo é uma loucura que eles vão.
1: É semelhante
3: eles
1: à
3: vão,
1: bocha.
3: Eles vão, sei lá o que eles vão raspando ali que vai direcionando aquela chaleira deles lá, né?
2: É parecido, né? Parecido com a bocha, né? Doutor, agradecendo então, vamos lá reforçar o convite. Essa quarta-feira, amanhã, portanto, são semifinais e sexta grande final. É isso?
1: É isso aí. A gente espera a comunidade sombriense lá, né? Com o apoio da prefeitura que nos apoiou. O Departamento de Esportes está nos apoiando bastante também. Porque nós só podemos fazer esse tipo de evento se tiver apoio. Tudo tem custos, né? Então. Graças a Deus, cada coisa que eu pedi para o Fábio ali, nosso diretor de esportes, ele tem conseguido.
2: Sim, né?
1: Com a gente ali. Então a gente tem trabalhado junto e pretendo, da minha parte, continuar trabalhando junto ali, fazer alguma coisa pelo esporte aqui.
0: Doutor, parabenizar mais uma vez o senhor, né? Pelo trabalho que o senhor vem desempenhando. Quando eu estava lá também, era um parceiraço nosso, né? Que eu tinha lá junto comigo no Departamento de Esportes. O cara que ama, que gosta, né? Faz porque ama mesmo.
1: Eu faço,
0: né?
1: Porque gosto, né? Eu não ganho nada.
0: Só ganho incomodação, né?
1: Só incomodação. Não, mas
0: é porque o senhor gosta e, não, e o senhor preza
1: tenho
0: também.
1: Tenho ganho muito. É. Nas críticas que fazem pra mim, eu tenho ganho muito porque eu procuro me melhorar internamente.
0: Mas ganha amizades, né? Assim como também faz amizades.
1: Faço amizades.
0: É, eu acho que esse é o intuito principal.
1: É claro, né? Que nem todo mundo fica contente com as decisões que a gente toma.
0: Sim.
1: Isso é em qualquer lugar. Se eu tivesse em outro evento, seria a mesma coisa.
2: Claro.
1: E as críticas que eu recebo lá me ajudam muito.
2: Sim.
1: Porque eu procuro melhorar. Os erros que eu cometo, procuro não cometer mais.
3: Exatamente.
1: E assim por diante.
0: Okay.
1: Exercito meu espírito de tolerância também, que me ajuda muito.
2: Isso.
1: Não só no esporte, mas na vida particular.
2: Sim.
1: E espírito de tolerância conserva o cara na linha.
3: Com certeza. Sim. Parabéns, doutor.
0: E falando ainda da bocha, né? Agradecer também, quando estive lá também era o seu Lauro também, era um cara que gostava muito da bocha, também me ajudou muito.
1: Tá,
0: né?
1: Participando, está na semifinal.
0: Tá participando?
1: Está na semifinal gosta muito, e é uma grande equipe,
0: um cara
1: grande
0: que
1: candidato.
0: Ama muito a bocha também, né? Mandar um abraço a todos, né, doutor?
1: Grande candidato a final.
0: Com certeza, fazer o convite, Felipe, se a mulher dele deixar, né? Pra nós estar lá sexta-feira.
1: Depende disso, né?
0: Mas o doutor é malandro, né? Sabe, né? Ele leva a mulher junto, que daí ele pode ir, né? Senão ele não pode ir também, né? Abraço pra minha amiga Beth.
1: É muito. Eu chego e digo pra ela. Junto. Eu chego e digo pra ela, ó, a equipe tal mandou te convidar pra ir assistir.
2: Olha aqui, ó. Pessoal participando aqui, as participações antes de liberar o doutor Juarez aqui. A Solange Aparecida de Souza, né?
1: É a minha cunhada.
2: Tô te vendo, parabéns aqui, tá dando os parabéns aí pro senhor.
1: Muito obrigado, um abraço pra ela lá, o meu irmão.
2: O Arthur Jerônimo também aqui na nossa live, boa tarde, meu grande amigo Rochim Felipe, né? Tá aqui o Laiser Leandro por aqui também, falando sobre o Municipal de Balneário Gaivota, daqui a pouco a gente passa aí também. Quem tá mandando um abraço aí pro senhor é o Eduardo Lopes, né? Um grande abraço aí.
1: Grande
2: meu
1: bochofre,
2: grande amigo,
1: esse guri aí.
2: Dr.
1: 21 Juarez. Anos, joga uma bocha de
0: é o guri
1: primeira.
0: Que joga aqui na caixa aqui, é novo, né?
1: Sim, ele veio de Juí e é um grande bochófilo, cara.
2: Olha só.
1: Um grande guri como pessoa, também.
2: Sim.
1: Tá, então.
0: Não só de.
1: Não, e é grande tamanho também.
0: É grande também?
1: Tamanho também.
2: Pelas suas andanças aí, o senhor percebe o Rio Grande do Sul um pouco mais, ainda mais apaixonado pela bocha do que Santa Catarina? Como é que tá?
1: O Rio Grande do Sul, eles têm a bocha como um grande esporte deles.
2: Uhum.
1: É o futebol e a bocha. Na Serra Gaúcha ali, na região de Caxias, Garibaldi, aquela região ali, a bocha é muito forte.
2: Uhum.
1: Muito disputado, por exemplo, um clube lá quer fazer um torneio lá, ele tem que escolher uma data até para poder fazer, porque é muito

0: disputadas as datas para para as competições.
1: Legal, hein?
0: E a base da seleção brasileira está no Rio Grande do Sul. Tem gente, tem gaúcho jogando em São Paulo, Minas Gerais, Mato Grosso, toda essa região aí.
2: E na época até já tinha se despedido, mas vamos falar mais um pouquinho sobre o Sul Brasileiro. Lembra, doutor, que o senhor conseguiu trazer uma etapa para cá?
0: Era, eu trouxe a Copa Brasil.
2: Copa Brasil, né?
0: Copa Brasil. Bocha, a primeira foi aqui.
2: Isso.
0: E agora a quarta foi em Luzerna, Santa Catarina. É o lado de Joaçaba ali, aquela região.
2: E muito legal que veio várias equipes de todas as regiões, né? O pessoal que...
0: Caxias levou o caneco daqui.
2: Foi Caxias.
0: É. E o clube que eu jogava lá em Caxias, Santa Lúcia.
2: É verdade, e tinha o daqui também, daqui de Santa Catarina, que eu lembro muito bem, por causa também vincula ao futebol, né? Que é o Metropolitano, era Metropolitano, né? Que tinha, né?
0: Tinha de Criciúma.
2: De Criciúma, que era Criciúma. Metropolitano. Eles estavam com a camisa igual do metrô e tal.
1: Sim.
2: Do clube lá que eles participam, né? Muito bacana, né? E ali eu comecei a perceber, assim, quão é legal, né?
0: Tão, a importância
2: né? da Rafa então, Volo. E a importância de uma competição trazer essa para o município, né, doutor? Foi muito bacana, assim, a experiência.
0: A gente vai e leva o nome do município em todo lugar que a gente
2: Sim.
0: A gente vai com camiseta, às vezes, do município de Sombrio. Então, o pessoal olha, ó, o Sombrio tá aí. Tal.
1: Sim, é bacana.
0: Então, a gente é conhecido também, né, onde...
2: É. Sombrio que é o atual campeão da Copa Mesc, né, da Bocha, né?
0: Pois é.
2: Depois de muito tempo, né, sem não vencia mais a Copa Mesc, né?
0: Também.
1: Tem um ouvinte aqui relatando, né? Falando, já, ela ouve o nosso programa, a Geni mandou um áudio aqui rapidinho. Vou botar o áudio no ar, fechar os microfones para que vocês possam ouvir aqui o áudio da ouvinte Geni aqui no nosso WhatsApp, compartilhando um pouquinho também a questão da Bocha na família dela. Vamos ouvi-la aqui.
3: Boa tarde aí para vocês aí da rádio. Eu escuto todo dia esse horário, esse programa de vocês. E agora vocês falando em Bocha, ali em coisa, eu lembrei que meu pai gostava muito de jogar Bocha também. E ele também levava a mãe, pra mãe não ficar brava com ele, né? Ele convidava ela e ela ia junto fazer torcida pra ele. Ai, era muito... Deu saudade do meu pai, que ele jogava bocha também, bastante. É a Geni do Passo da Cachoeira. Tá sempre ligadinha na rádio.
1: É, ela, muita gente teve passou por essa experiência boa, né, lá atrás, né, doutor?
0: Eu agradeço a audiência da dona Geni lá e pela lembrança, ela reforçou a minha atitude que eu faço em casa, né? Levo a mulher junto.
2: também.
0: Então isso... não sou só eu, já não estou sozinho nessa.
1: Ô, doutor, isso pode ser uma experiência não só pra Bocha, até pra transmissões esportivas, comentaristas e tudo mais, né?
0: Até os comentaristas, às vezes, chegam atrasados.
2: Ai.
0: Fica negociando em casa. Será que eu posso ir hoje?
2: Tem que terminar de lavar a louça, né, doutor?
0: Tem que terminar de lavar a louça.
1: O pessoal que faz plantão de estúdio também.
0: Também.
1: Muito
2: um abraço
1: bom.
2: Pra dona Geni, né? E é isso mesmo, quando a gente começou a falar da Bocha, assim, a gente vem aquela lembrança, né? Por exemplo, falei do meu avô, né? Que jogava a Bocha, era cultural, assim, que aos poucos a gente tá perdendo e o doutor Juarez, né? Faz com que a gente não perca, né? Essa cultura aqui na nossa região.
1: Exato. Doutor, obrigado pela sua vinda mais uma vez aqui
0: no Mato Grosso do Esporte.
1: E já convoco aí, semana que vem, né? Trazer aí os campeões aqui e fazer uma análise, então, desses jogos finais aqui na próxima semana aqui no programa.
0: Certo, eu agradeço a oportunidade que vocês estão me dando e dando a todos os bochófilos de Sombrio, né? Porque essa oportunidade leva a modalidade a se tornar uma modalidade mais popular, né?
1: Sim.
0: E conhecida.
1: Com certeza.
0: Então, e que não deixem de praticar a bocha. Precisamos urgentemente formar uma equipe feminina aqui.
1: Opa, atenção, hein? Atenção.
0: Precisamos de mais duas atletas. Uhum. Já podemos considerar uma equipe.
1: É. As interessadas aí podem procurar.
0: Uma eu consigo, mais fácil.
2: Agora já tá em casa, né?
0: Mais duas já não garanto muito.
2: Só pra lembrar, amanhã, né? Amanhã as semifinais. Qual é o horário?
0: Às 19h, às 7h30 da noite.
1: Sim.
0: E sexta-feira, 7h30 da noite, a grande final.
2: Ali no centro de convivência, né?
0: No frente centro de convivência, ali em frente ao posto de saúde.
1: Isso. Sim, perfeito.
2: Estádio de Santa Helena.
1: No complexo do DML, né? Sede DML, Departamento Municipal de Esporte. Um abraço, doutor.
0: Um abraço para vocês.

0: Muito obrigado, viu?
1: Vamos lá então, vamos ao intervalo. Em seguida, eu e o Rochinha voltamos aqui com a sequência do Mampituba Esportes. Agora, faltando 16 minutos para uma.
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0: 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Aproveitar que o Caio tá por aqui também, ô Rochinha, vamos falar um pouquinho sobre o sorteio da Copa do Brasil. Tivemos as definições agora há pouco aí, o sorteio das oitavas de final da competição, as oitavas, né? Sim, as oitavas de final da Copa do Brasil, e teremos aí o Internacional pegando o Corinthians. E o Grêmio
1: tem história.
0: E o Grêmio pegando o Mirassol. Também tem história.
2: Eu tenho mais medo do Mirassol do que o Corinthians, eu vou dizer.
0: Ai, ai, ai. O que vocês esperam aí falando do Grêmio Mirassol? Eu confesso que é um time inferior, mas é toca, né?
1: Com certeza é. E eles vão brigar. Com certeza eles vão brigar. E vamos pegar o Grêmio aí, vamos pegar o Grêmio ainda num time, com um time que ainda não se sabe o que é o Grêmio. Pra mim, o que eu posso dizer é que eu ainda não sei quem é o Grêmio.
2: A única parte boa é que o Grêmio decide em casa esse jogo aí, né? Mas é um jogo difícil. O Grêmio ano passado perdeu lá em São Paulo, né? E perdeu em casa também pro Mirassol, né?
0: É toque. Foi eliminado também na Copa do Brasil, exatamente pro Mirassol, né?
2: Mas isso há alguns anos atrás.
0: Foi, aí, não foi ano passado, né? Sim. Não, faz o quê? Questão de faz 3 anos por aí?
2: Não lembro.
0: Sim. Até vou buscar aqui. O Rocha, o que tu espera desse Grêmio aí?
2: Então, Felipe, o Grêmio gosta, né, desse tipo de competição, né? É um dos maiores campeões aí da Copa do Brasil e vejo que o Grêmio tá começando a mostrar uma cara de time, assim, mas falta bastante, principalmente no setor defensivo, né? O Mirassol tá um time bem embalado, tudo bem que ele tá lá na zona de rebaixamento da Série A, mas é um clube que já tá classificado na Libertadores, né? Um clube que tá bem estruturado. Hoje o Mirassol tá melhor que o Grêmio, né? Tá melhor que o Grêmio, apesar, como eu falei, mas pela questão do rebaixamento é pouca diferença ali, né? Entre os times, a pontuação, então logo o Mirassol vai estar saindo daquela zona de rebaixamento. É um jogo difícil, tá? É um jogo bem difícil, como eu falei. Eu preferia, não é que eu preferia, o Grêmio hoje também não tem como escolher adversário, né? Qualquer adversário é difícil, né? Exato. Mas é um jogo bem difícil, assim, que o Grêmio vai enfrentar nessas oitavas. Assim também como o Inter também vai enfrentar o Corinthians, tem toda essa questão aí de Inter e Corinthians, essa rivalidade, essa, né, rivalidade que existe, antiga, né? Principalmente por aquele ano, né, do Brasileirão, acho que foi 2005, Felipe.
0: Foi 2005, né? Até que, hoje os colorados choram, né?
2: Então teve aquela roubalheira lá, enfim, né? Então tem essa rivalidade entre Corinthians e Inter. O Corinthians que decide em casa, né? O Inter faz o primeiro jogo no
0: volta em Itaquerão?
2: Isso, exatamente.
0: Ixi, Maria. Olha aqui, ó, tô falando do Mirassol. Em 2022, o Mirassol tirou o Grêmio da primeira fase da competição, né? 3-2, 3-2 lá, o Grêmio foi eliminado na primeira fase, primeiro jogo do Mirassol.
2: Deus, não ganhou nem um pix da CBF.
0: Não, o Bobear ficou devendo ainda.
2: São jogos difíceis aí, né? Mas o Corinthians Inter veio jogo assim mais equilibrado, assim. O Inter tá numa crescente boa, né? Vinha tempo aí sem perder. Perdeu o último jogo agora pro Vitória, né? Mas tava numa crescente boa. Temos outros confrontos também, Felipe. Uhum. O Fluminense, esse clássico aqui, né? Do Rio de Janeiro, né? Fluminense e Vasco. O Fluminense decide o último jogo em casa.
0: Será que o Renato vai tá no Vasco ainda?
2: Acho que o Renato já saiu. Hã? Dá uma olhadinha, não saiu ainda?
0: Não, sei, acho que não.
2: Dá uma olhada aí. Dá uma olhada. Se não caiu, tá próximo também. O Vitória enfrenta o Atlético Paranaense, o Vitória decide em casa, o Juventude enfrenta o Atlético Mineiro, o Juventude decide em casa, o Remo enfrenta o Santos, o Remo decide em casa, Cruzeiro enfrenta a Chapecoense, o Cruzeiro decide em casa, e o Fortaleza enfrenta o Palmeiras, o Fortaleza decide em casa.
0: Muito bem, eu confesso que eu prefiro decidir em casa, né?
2: Ah, não, óbvio, né? Óbvio, né? Sim. Até porque o Grêmio fora de casa tem feito poucos pontos, né? Tem ganhado poucos partidas fora de casa, né? O Grêmio, né? Então
1: O primeiro jogo em casa ou é na...
0: O Grêmio é fora, né?
1: Não,
0: o
1: primeiro, Maião.
2: Não, o primeiro jogo
0: se o Inter decide fora, o Grêmio decide em casa. Geralmente é assim, né?
2: Sim, o primeiro jogo é em São Paulo.
0: Do Grêmio, né?
2: O Grêmio decide em casa.
0: Ah, tá. E o Inter é o contrário.
2: O Inter é o contrário.
0: Decide no Itaquerão.
2: O Inter joga o primeiro jogo no Beira-Rio

Estamos de volta, Manfituba Esportes, faltando 11 minutos e meio para uma da tarde. 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

0: joga o
1: primeiro jogo no Beira-Rio
0: e decide Itaquerão, né?
1: Isso, exatamente. É. Eu tô olhando aqui no Vasco, né? O Renato segue por lá ainda.
0: Segue,
1: né?
0: Por lá? Segue, é, por eu lá. Até recebi uma figurinha agora do nosso amigo Zezinho, que tá sempre na escuta e ouvindo o nosso programa também, pegando no pé aqui. Ele manda um ciclo do Renato, né? Eu vou até falar aqui pros ouvintes. Ele manda o seguinte: ciclo do Renato nos clubes. Chega no clube e empolga. Chega no clube e empolga, né? Começa a vencer.
1: Quando ele chegou no clube, ele disse que tava com tesão.
0: É, daí começa a perder. Reclama de falta de investimento daqui a pouco, né? É o ciclo. Depois volta pro Grêmio. Daqui a pouco chega no outro clube. E assim é o ciclo do Renato. Eu até falei pra ele não falar do Painato, né? Mas agora, né?
1: É, o Vasco que joga amanhã pela Sul-Americana contra o Carabobo. Bom, é em casa. Se perder esse jogo,
0: perder,
1: aí
0: tá fora.
1: Aí tá fora.
2: Tá fora, né? Aí, né? E aí o Renato também tá fora, né?
0: Sim. Ah, sim. Não,
1: tô falando, tá fora mesmo, é o Renato.
2: Exato.
1: Mas é um ciclo aí que.
2: Acho que pro Renato já é a mínima coisa ali, o mínimo acontecimento ali que revolte a torcida.
0: Sim.
2: Acho que ele tá fora.
0: Já tá por um triz, né? É. O Evandro Carradori, Felipe, tá lá em Criciúma com o pai dele, né? Que tá sempre na escuta aí também. Mandar um abraço pra eles que estão nos ouvindo aí.
1: Legal, um abraço pro Evandro também. Então é isso aí, confrontos definidos, oitavas de final da Copa. É depois da Copa isso aí, né, Rocha?
0: Os confrontos da Copa do Brasil, sim.
1: Depois da Copa.
0: É, né? Essa é a última semana, né, de jogos, né?
1: É. Bom, o Copa do Mundo daqui a pouco está chegando aí. A última rodada tem esse meio de semana de competições sul-americanas. Inclusive, hoje tem Grêmio em campo, né? Hoje o Grêmio recebe o Montevideo City Torque. O Grêmio precisa da vitória para avançar direto para as oitavas de final. Se empatar ou perder, vai jogar a tal da repescagem aí. Vocês estão confiantes? O Grêmio pode vencer hoje,
2: Caio? Hoje é a oportunidade do Grêmio dar o troco, né? Para o Montevideo City Torque. O Grêmio perdeu a primeira, né? Foi 1-0, se não me engano.
1: Lá no Uruguai.
2: Então hoje é a oportunidade do Grêmio dar a volta aí e se confirmar, né? Como primeiro do grupo, se ele ganha, ele é o primeiro
0: só
2: do grupo?
0: Só depende dele. Ele tem que vencer para ficar em primeiro do grupo.
2: Então não tem outra alternativa, é vencer ou vencer.
1: Até para seguir esses jogos em casa com um bom aproveitamento, né? Que venceu o Santos, tem esse Montevideo, esse Torque, e tem o Corinthians agora no sábado aí para fechar aí antes da Copa do Mundo, né? Porque já que não ganha fora, pelo menos em casa fazer o serviço, né?
0: Sim. Não é fácil, né? Eu particularmente já dei minha opinião, né? Eu prefiro que o Grêmio caia na Sul-Americana, talvez arriscar ali uma Copa do Brasil. Beleza, mas que foque ali no Brasileirão para que não caia para a segunda divisão.
1: Ô Rocha, mas quem que tá nessa Sul-Americana aí? Que pode...
0: Não, tudo bem, Felipe. Eu concordo contigo que não são equipes de tradição. Pode ser que se o Grêmio foque na Sul-Americana, pode ser que seja um título importante. Mas eu digo que daí tu vai dividir. O Grêmio não tem elenco para jogar as três competições ao mesmo tempo. É isso que eu penso, entendeu? Então foca no Brasileirão e quem sabe aí arriscar uma Copa do Brasil. Esquece a Sul-Americana, ou enfim, foca na Sul-Americana e esquece a Copa do Brasil. Duas competições, uma no Brasileirão já não tá bem. Não. Imagina competindo duas competições, né? Participando de duas competições, tentando se distanciar do rebaixamento ou um título da Sul-Americana. Então é algo que não é pra realidade do Grêmio, né? Então essa é a minha opinião.
2: Não dá pra, às vezes não
1: pode
2: dá
1: ser,
2: pra.
1: Pode ser,
2: né? Não dá pra te, às vezes, criticar o técnico. O técnico. Pelo fato do Grêmio não conseguir a jogar um jogo ou dois jogos com a mesma equipe, né? Sempre tem um problema, ou é um suspensão, ou é alguém que foi expulso, ou o departamento médico. Então é complicado, o técnico do Grêmio tá sofrendo, eu acho, para tentar encontrar alguma alternativa aí para dar pro Grêmio ter um ritmo, uma sequência boa de jogos, né?
1: Agora vamos ver essa parada para a Copa, aí se bota a casa em ordem, né? Essa questão aí de o departamento médico do Grêmio, que nunca foi assim tão ágil também, geralmente.
0: Essa questão tá melhorando, assim,
2: e vejo algo que é uma luz lá no fim do túnel para uma melhora do Grêmio. A hora que o Vila Sante voltar a jogar. Se voltar bem, né?
0: O Vila Sante ainda tá no Grêmio.
2: Que ainda vai demorar um pouco. Vai demorar um pouco. Que eu acho que é o que vai dar uma.
0: Eu acho que o Grêmio só perdeu a oportunidade de mandar aquela vez que o Palmeiras queria o Vila Sante, perdeu a oportunidade de fazer um trocado.
1: Mas ele não é mau jogador,
0: né? Mas não tá. Depois que ele. Depois

0: que ele teve aquela proposta do Palmeiras ali, outros clubes também que estavam interessados. Tu viu depois o que aconteceu com ele? Claro que agora eu acho que ele tá lesionado, né? Enfim. Sim. Mas depois você acabou subindo
1: assim. Não, mas isso aí foi há tempos atrás, né, Rochinha? O Vila Sante agora que já deve ter entrado na. Já deve ter ficado centrado que é o seguinte, que o negócio dele é recuperar. Sim.
0: E vai pra
1: essa
0: Copa
1: recuperação
0: do mundo.
1: Da lesão.
0: E vai pra Copa do Mundo.
1: E vai pra Copa do Mundo.
0: Vai. E tinha alguns jogadores ontem do Inter que estavam indignados, né? Que não foram convocados ainda. Não sei se tu viu a matéria.
2: Pois é.
1: Borré tava e muito Carboneiro, triste. Né?
0: Cara, mas é o seguinte, cara. Eu sou gremista, mas enfim, o Borré.
2: Não, Borré não.
0: Não tá mostrando. Ele foi um bom jogador. Não vive um bom momento. Não sei se é o momento ou ele só iludiu a todos naquela época, né? Que no River ele desencantou, né? Era muito bom jogador, depois foi pra fora, vou agora no Inter, mas no Inter não faz por merecer, né? Claro que tem a questão dele ter a tradição lá na sua seleção, enfim, talvez poderia ter convocado.
1: O Carboneiro não foi chamado.
0: E daí assim, tu compara, o Carboneiro tá numa fase muito melhor que a do Borré.
2: Não, mas o Borré concordo, não acho. Não tem o que fazer na Copa, né? Pelo que ele vem mostrando.
1: O Rochinha falou um negócio agora. Como é que o Vila Sante vai ir pra.
0: Mas daí,
1: defender o Paraguai se ele nem em campo tá.
0: Mas é que daí, Caio, a seleção ela sabe que necessita da função do Vila Sante, que eles não têm uma outra opção para aquela função, até porque se ele querer jogar, ele é um ótimo jogador, né?
1: Então, sim, jogador.
0: A seleção paraguaia tem essa expectativa sobre o Vila Sante, né? E agora sobre o Borré é coisa que a seleção da Colômbia não tem mais a expectativa sobre ele, né? Então,
1: com certeza tem alguém melhor que ele, né?
2: Provavelmente. Bom, então, pra ir fechando aqui,
0: mas o Carboneiro aqui poderia ter ido, sim.
1: Acredito, eu também concordo.
0: Tá muito bem no Inter.
2: Só deixa eu passar limpo aqui, então, os jogos de hoje. Pela Copa Libertadores América, teremos aí os seguintes jogos: 19 horas, a LDU recebe o Aures Red, Lanús e Mirassol. O Nacional do Uruguai recebe o Coquimbo Unido. Universitário recebe o Tolima às 21h30. No mesmo horário, Flamengo recebe o Cusco. Vamos ver como é que vem esse Flamengo agora, depois desse talagaço aí que levou do Palmeiras, né, pelo Campeonato Brasileiro. E o Estudiantes recebe Independente Medellín. Pela Sul-Americana, teremos 19 horas Milionários recebendo o Riggs. 19 horas Grêmio, Montevideo, City Torque. Palestino e Deportivo Riestra. São Paulo e Boston River. 21h30 para São Lourenço e Deportivo Recoleta, e Santos recebe o Deportivo Cuenca. Nos jogos de hoje aí, portanto, né, nas competições sul-americanas, antes da parada da Copa do Mundo. Deixa eu ver aqui, ontem tivemos aqui alguns jogos aqui pelo Campeonato Brasileiro tivemos um jogo ontem, né, Rocha? Se não me falha a memória, né? Deixa eu ver aqui onde é que tá o
0: jogo do Bahia, né? Bahia perdeu pro Red Bull Bragantino, né?
2: Não, Curitiba 3, Bahia 2.
0: Curitiba, é o Curitiba que tá aí.
1: Olha como tá bem o Curitiba, né?
2: Pela Série B, Botafogo de Ribeirão Preto 1, Atlético 2. Foram os destaques aí de ontem, né? Pela Série C, Ituano 1, Botafogo da Paraíba 0, Paysandu 2, Floresta 1. Jogos aí, portanto, de ontem aí. Deixa eu só ver como é que ficou a Série A do Campeonato Brasileiro com esse fechamento do jogo de ontem. O líder isolado continua sendo Palmeiras, com 38 pontos. Palmeiras é campeão já, ô Caio? 38 pontos contra o Flamengo, 31.
1: Não, acho que ainda tem muita coisa, embora sejam protagonistas, né? Tanto Palmeiras quanto Flamengo, embora tenha acontecido aí esse caso sério aí desses 3-0 que o Flamengo levou no Maracanã. Que decepção para a torcida flamenguista. Claro que a gente sabe que um jogador faz uma.
0: Carrascal expulso, né?
1: O Carrascal expulso, complicou as coisas pro Flamengo. Mas com o elenco que tem o Flamengo, acho que deve ser uma coisa muito decepcionante para a torcida levar uma goleada do jeito que foi, né?
2: Com certeza. Ainda mais casa cheia e tudo, né?
1: Eu imagino como esteja o meu amigo Valdomiro.
2: Geralmente
1: ele apareceu. Ele nem apareceu no programa ontem.
2: Geralmente ele manda também alguma coisa aqui quando ganha logo, né? Tal, não apareceu também. Não apareceu. Tô até preocupado com ele.
0: Mas tem muita competição. Eu ainda acredito que o Flamengo tem mais elenco do que o Palmeiras.
1: Eu
0: né?
1: também.

0: Com certeza tem, é o melhor elenco do país, né?
1: Olha aqui, ó, o Curitiba agora é o sexto com 26 pontos.
2: Pra mim é o time que tá mais surpreendendo aí no Brasileirão, é o Curitiba.
1: Porque geralmente quando a gente vê o Curitiba na tabela, já aquilo ali é candidato a rebaixamento. Mas também não duvido que não seja, né? Porque 26 pontos, daqui a pouco perde duas aqui, tá no Z4, né?
0: O Curitiba.
2: Não, mas é porque tá vencendo jogos importantes, é por isso que eu digo, né?
0: O Curitiba em outros campeonatos está muito diferenciado, né? Montaram um bom elenco. E agora quem tá uma decepção na Série B é o América Mineiro.
2: Sim. A gente já falou aqui no programa. É um time de tradição, né?
0: É um time que fez parte da Série A durante muito tempo e caiu mesmo. E tá perigando ir pra terceira.
1: Vamos lá aqui, só fechando aqui. Cadê a tabela da Série A pra fechar aqui? Então, né? Vasco, 20 pontos, é o primeiro fora da zona. Corinthians, 15º, 21. O Grêmio, 14º, 21. O Inter é o 13º, 21. Esses aqui não mudaram, hein, com esse jogo de ontem.
2: O Grêmio. Acho que até o Grêmio pode estar na zona do rebaixamento, ficar na Copa na zona do rebaixamento, né? É isso, né? Porque o Inter, pelo número de vitórias, o Inter não tem mais a possibilidade de agora durante
1: Grêmio,
2: a Copa.
1: O Grêmio recebe o Corinthians, confronto direto. Se empatar, o Grêmio não entra, né?
2: Não, empate, o Grêmio não entra.
1: Agora, se o Grêmio perder pro Corinthians e o Vasco, né, venceu o Atlético Mineiro em casa.
2: Quantas vitórias tem o Vasco?
1: O Vasco tá com 7 vitórias, deixa eu ver aqui, vitórias, tá, o Vasco tá com 5.
2: E o Grêmio?
1: O Grêmio tá com 5 também.
0: O jogo do Grêmio.
2: Pois é, daí o Grêmio, se o Grêmio perder, o Vasco vencer, o Vasco passa o Grêmio, né?
1: Sim, passa, o Vasco tá com 20, né? Se empatar, daí vai ter que ver a questão dos critérios, né? Porque o Vasco tá com 20, o Grêmio 21. Se o Vasco passar, o Vasco vai 23. E aí tem o jogo do Santos também, né? O Santos tá dentro do rebaixamento, recebe o Vitória. Bom, Vitória fora de casa é complicado, né? Dentro de casa ele joga, né? Fora não. Então a tendência é o Santos vencer esse jogo. Então, por isso que o Grêmio tem que vencer aí e deixar essa turma aí pra trás, né? Vencer o Corinthians e lotar a arena. Eu sei que vai ter vários gremistas da região na arena. Talvez passe até dos 40 mil pessoas sábado, 5:30 da tarde.
2: Sim.
0: Na arena há mais possibilidade do Grêmio se dar bem. Que agora pegou esse embalinho aqui, digamos, embalinho, né?
1: Tem que torcer pra essa vitória do Grêmio em cima do Corinthians. Aí, né? O Corinthians se entenda ali, Corinthians, Vasco, Santos, deixar esse pessoal. Eu tô achando, tá? Até a gente comentou ontem, Rochinha, tem a Chapecoense lanterna com 20 pontos, tá? Eu acho que a Chape já foi.
2: Quantos pontos a Chape?
1: Com 9, desculpa. Tá na lanterna, 20ª posição com 9 pontos. O Remo, eu acho que também já, né? Tá aqui, mas vai cair também. Mirassol, 18º com 16, e acho que aqui vai sobrar um grande aí, né? Santos, Vasco, aí tem que ver essa turma aí, né? Próprio Vitória, acho. Daqui a pouco dá uma queda.
2: O Mirassol não vai ficar nessa zona.
1: Eu não sei, cara. Depois que entrou.
2: Não.
1: Bom, vamos ver. Bom, é isso então, né? Amanhã a gente passa limpo aí os jogos de hoje, né? Que acontecerão hoje aqui no Mampituba Esportes. Rogério, fechou por hoje?
2: Fechou, Felipe. Quero aqui te parabenizar, né? Encerramos o programa antes da 1:30, né? O programa.
1: Você quase encostou com o programa do Caio, né?
2: Quase que tu.
1: Tem áudio ouvinte aqui, ó. Eu espero que não esteja dando um fueiro em nós aqui. Deixa eu botar pra vocês ouvir aqui rapidinho aqui. O que que tá dizendo o amigo ouvinte aqui no nosso WhatsApp?
3: O Guardamiro deve estar muito preocupado, mas o Zeca Batata também é flamenguista, não tá nem aí pro Flamengo. Agora eu não entendo como é que pode um técnico deixar um cara daquele no time, aquele Carrascal ali. Não joga nada, só faz confusão. Toda vez expulso. Né? É só pra prejudicar o time. Daí não tem como o Vardemiro nós ganhar mesmo.
1: O Zeca Batata tá nervoso com o time também.
0: O Zeca Batata tá tão indignado com o Carrascal quanto algumas vezes eu fiquei indignado com o Kahneman.
1: Tu segue intrigado com o Kahneman ainda?
0: Não, o Kahneman é um ídolo do Grêmio, mas assim, quando ele esteve jogando agora na última fase que ele esteve jogando, ele complicava muito as coisas, né? Quando não era um amarelo, era um vermelho, ele não conseguia mais correr com a gurizada que tem hoje, ele não acompanha mais, né?
2: O Kahneman é o maior argentino, tu falou?
1: O Kahneman, vocês viram, os colorados ficaram bravos comigo, eu falei que é o maior argentino que já jogou no Rio Grande do Sul, eles embrabaram comigo.

0: Olha aqui, ó, tem mais um aqui, o Fernandão também vem por aqui. O que o Fernandão tá dizendo aqui no nosso WhatsApp aqui?
1: Lá vem bronca.
2: Isso é do choro dos flamenguistas.
1: Ah, tá bom, Fernandão, tamo junto.
3: O que ele falou? Que ele falou? O que ele falou?
1: Do choro dos flamenguistas.
3: Ah, essa derrota do Flamengo pro Palmeiras em casa, né, me fez lembrar uma tristeza muito grande. Uma tristeza muito grande que a gente teve há uns três anos atrás, eu acho, numa semifinal.
1: Ah, o Grêmio perdeu de 5-0?
3: De Libertadores, que o Grêmio perdeu por 5-0.
0: Faz uns 5 anos, eu acho.
3: Né? Parece que lavou um pouco a minha alma.
0: A Maria Brás também está por aqui. O Moisés Sharks, é isso? Eu aprendi a jogar bocha com meu falecido pai e era bem disputado entre nós dois. Já são 20 anos sem jogar bocha. Opa, Moisés, geralmente os mais antigos pais da gente aí que ensinaram, né?
1: Tá no Face, né?
0: Vamos dar uma passada no Facebook aqui na nossa live. Eduardo Viola ligado com a gente em Criciúma, o Marcelo Cardoso Cipriano ligado aqui em Sombrio, o Lombardi está ligado com a gente, boa tarde, Felipe, Rochinha e o Delonei, ou o Pau de Arroz e Jacinto Machado e o Dr. Juarez.
3: Eu acho que o papo do Dr. Juarez, esse papo de vocês aí com o Dr. Juarez hoje, vai fazer muitos adeptos, muitos bochófilos aí que talvez estavam...
1: Fez o pessoal se remeter muito a boas lembranças, né?
3: Estejam desviados, desviados, né? Retornarem ao esporte, né?
0: A Gisele, meu reporto, né? Ontem desanimada, mas hoje veio deixar meu bom dia aqui aos componentes da mesa e ouvindo ela que é torcedora dos Seis Canecos.
1: Diz, né? Ela que nem escutou o programa ontem.
0: faz parte. Seis Canecos tá fora do campeonato. A Márcia Pedroso Gonzaga, dando boa tarde por aqui. Não vai sair hoje o café lá,
1: né? Nossa, com essa chuvinha assim, um cavaquinho, um bolinho de chuva, né? Meio cafezinho com leite.
0: É, bom também, né? Deixa eu ver aqui, Matheus Leandro aqui da Rosa, estamos esperando aí para ir na rádio aqui, o professor Ademir, tá? Isso aí, vamos providenciar aí, um abraço pro o Eduardo Lopes também, já falei por aqui, isso aí, pessoal participando aqui na nossa live, no nosso WhatsApp, obrigado a todos pela sua parceria, pela sua audiência, fechou, Rochinha?
1: Fechou, até achei que tu ia segurar até 1h30, não, mas tamo aí, brincadeira, tá, brincadeiras à parte, Felipe, estamos aí, sabe que se precisar 1h30, 2 horas a gente tá aí, o papo é bom, né, o papo é legal hoje, agradecer ao Dr. Juarez que esteve aí também, a gente falou, e como o Caio falou, né, remeteu a nós a boas lembranças, né, que era antigamente que a gente jogava bocha com os familiares, né, com os nossos entes queridos, que alguns já nos deixaram, né, é muito legal essa cultura da bocha, né, agradecer ao Dr. Juarez, lembrando que amanhã tem semifinal da bocha, sextas finais, a partir das 7h30 no Centro de Convivência. Abraço aí pro nosso amigo Caio, que hoje fez parte do nosso programa, né?
3: Obrigado.
1: É o nosso cara do plantão, né? Nosso DJ aí também, mas...
0: DJ?
1: Não. Errei. O nosso sonoplasta? DJ. Não, também?
0: Não, Central de Esporte.
1: Central de Esporte. Não, me enganei, cara. DJ ele nunca foi, tá certo? E um abraço a todos. Fiquem todos com Deus.
3: Antigamente era chamado DJ Facão.
0: Ai, ai, ai. Por quê, cara?
3: Por algumas peripécias que a gente faz quando tá trabalhando, né?
1: Ainda bem que era Facão, né, cara? Não era espada, né?
0: Mas era em bailão aí, DJ?
3: Zona. Nossa!
0: Que amor! Muito bem.
3: Ah, né? Mas isso faz décadas, meus amigos. Isso faz décadas.
0: Sei o quê, 20
3: isso,
0: anos?
3: Isso eu ainda estava saindo da adolescência.
1: Ah, sim. Inclusive, foi ontem, né, Felipe? Foi domingo que alguém perguntou se o Caio trabalhava aqui na rádio ainda, né?
0: Ah, foi o que trabalha com o Romildo Black ali, o.
1: Ah, o Tomás.
0: Tomás Fonseca. Tomás? Conhece o Tomás, né?
3: Tomás?
0: É, Tomás. Não, sério, o Tomás Fonseca. O Tomás Fonseca.
3: Não, com vocês não dá pra...
0: O Tomás Fonseca, sei lá, trabalhava uma vez no Correio do Sul aqui, o grandão, careca.
3: Ah, sim. Tomás.
0: Perguntou por ti, você tava Tomás. Na rádio ainda.
3: Não tomas nada. Aqui não tomas nada.
0: Oh, tava falando sério, vocês descambaram aí, né?
1: Um abraço a todos, até a próxima. Um
0: abraço, Caio. Até as 18
3: Valeu.
0: Aqui.
3: 18 horas no nosso chimarrando aqui, encontro marcado aí com os chimarristas.
0: Perfeito, então vamos ficando por aqui com o nosso Mampituba Esporte, agradecendo sempre a sua audiência, a sua parceria aqui no meio-dia da Mampituba. Mampituba Esporte volta amanhã às 12 horas, daqui a pouco vem Fernando Lagarreta, o Galpão Nativo, às 18 horas o Caio.

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1: Estamos com 20 graus no centro em Sombrio.
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buenas, terça-feira. É semana que demora essa recém terça-feira. Vamos lá, 2:05. Uma ótima tarde a todos ligados aqui na número 1 da música gaúcha. Vamos chegando pro Galpão Nativo. 26 de maio, vamos escrever juntos a historinha deste que é o dia 146 do ano, faltando 219 dias para o fim de 2026. Dia Nacional de Combate ao Glaucoma, dia do revendedor lotérico. Em Portugal se comemora hoje o Dia Nacional do Bombeiro. Esse é o 26 de maio. Começamos aqui o nosso Galpão Nativo. Saiu um solzinho agora, 21 graus é a temperatura. Vamos chegando aqui para as Pandangueiras. 4 horas de baile a partir de agora. 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Vamos na tarde 99. Eu sou Fernando Lagarreta, tô batendo ponto aqui, vou ficar junto com vocês aí até as 18, hein? Com licença. Vamos que vamos. Por aqui as Fandangueiras já liberando o WhatsApp também no 48 3533 2000. Começa 99 FM. Portal Gaúcho.

Isso aí, de bombacha, a gente se acha. É o Alma Galdéria fechando o primeiro bloco. Cartucheira teve garotaço, gelo que do se parasse o baile. E a nega véia embrabou, depois de descobrir, Portal Gaúcho abriu o fandango aqui pra gente na número 1. 2:20. 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
0: Aqui no centro em Sombrio estamos com 20 graus.
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0: Copa, hein? Manda aqui pro nosso WhatsApp teu nome completo e também o nome da nova música do Tchê Guri, essa que tá tocando aqui na programação, hein? Acho que eu vou tocar nesse bloco agora por sinal aqui, já. É, já vamos ajeitá-la por aqui já. Já vamos ajeitando a guria. Bueno, depois tu vai lá, segue o arroba Rádio Mampituba no Instagram, o arroba Tchê Guri também, pronto, já tá concorrendo aqui com a gente, bora participar dessa daqui, ó. Sorteio é no dia 10, hein? Dia 10, é antes de começar a Copa, quem sabe tu já vai estar de TV nova aí. Vamos lá, tá liberado aqui o WhatsApp 48 3533 2000. Onde é que anda o Zeca Batata?
1: Ei, Fernando, o Jair é o Perigotinho e o Zeca Batata retornando com 13 de maio fazer um novo carregamento. Então tu roda aí pros ciganinho aí, ciganinho da fruta aí, é a cigana feiticeira, tá? A todos que estão escutando.
0: Esse é o Zeca Batata, ele gosta dessas

0: Lucinda na área, vamos
1: das carretas, como é que tu tá, meu guri?
0: Bom.
1: Tudo bem? Você toca pra nós aí. Agora, vaneira do peão ajustado e manda pra essa gurizada boa, né? Feito?
0: Certo. A vaneira do peão ajustado, hein? Então tá, vamos lá, matizes, né? Então bora simbora. Deixa eu ver quem mais está por aqui. Tchê Barbaridade para todos os ouvintes do Galpão Nativo, amigo Oswaldo aí, é Criciúma, né, Oswaldo? Tá certo, baita abraço, obrigado pela companhia, 2:26.
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Aí sim! A galera gosta de curtir os bastidores aqui da câmera. Fogo de chão, arranque em fronteira. Gaita do Belisário, Tchê Barbaridade, Amor de Baile, Tchê Guri. Vaneira do Peão ajustado, Grupo Matizes, aqui na número.

0: Logo não falei os números da Mega Sena. Então vambora. Deixa eu fazer um intervalo aqui, jogo rápido, já já na volta. Ah, mas antes tem o destaque da hora. Vamos lá, não tem os números da Mega Sena, mas tem o destaque da hora aqui que vem trazendo. É os números da loteria do Rio, né?
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0: Então vamos lá pra chulhada aí, destaque da hora.

Piripaque de Chaves. É, vamos achar o outro aqui. Esse aqui deu Piripaque de Chaves, recolheram a turma. Estão tudo em casa já, né? Vamos lá, horário das 14 horas. 26 de maio, tá certo? Esse aqui, pronto. Quinto prêmio, 1.400.

0: 6246. Terceiro prêmio, 9.620. 49624. Segundo prêmio, 1.543. 1543. E no primeiro prêmio, 0537. 0537. Esses os números da Loteria Carioca, o horário das 14 horas aí pra turma acompanhar aqui. Daqui a pouquinho vamos falar da Quina, que ontem teve sorteio. E hoje é dia de Mega Sena, né? Então é o horário da fezinha.
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0: Agora 17 minutos faltando para as 3.
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1: Bora simbora, 14 minutos faltando pras 3. Essa é a tarde do Galpão Nativo, é Pandegueira, Dele Baile, seguimos por aqui. Bom, tocamos, né? O Tia Barbaridade já foi, o Tia Guri também, o Pião Ajustado também, pronto, já tô pagando, né? Vamos pagar, vamos abrir aqui pro Azemir.
2: Boa tarde, Fernando, essa música, Plantador de Fumo,
1: ah, é?
2: Já que temos trabalhando nele mesmo.
1: Bora nós.
2: Aqui é Azemir Marques, Campo Maresia. Valeu,
1: abraço Azemir, já tá concorrendo aqui a TV também, já mandou tudo certo aqui pra concorrer, o amigo Jadir tá no trecho também, né? Ô Jadir, onde é que tu anda?
3: Música boa pra nós aí, os amigos da estrada aí, os amigos da Olinhago ali, Jacinto Machado de Aranguá, um abraço pra todos aí, um abraço pra você aí, e bora terça-feira,
1: bora
3: trabalhar, seu Fernando.
1: Bora junto, vamos de carona aí, Jadir, baita abraço, deixa eu ver aqui, tem Garotos de Ouro, pedido aqui do Leandrinho lá em Jacinto, deixa eu ver o que o Leandro quer aqui. Ah, é sem eira nem beira, será que eu tenho essa aqui? Não me lembro se eu tenho essa aqui. Vamos ver. Ah, tem, não é que tem mesmo, essa turma aqui é buena, pensa o quê, né? Abraço aí, Leandrinho, os amigos aí do Jacinto também, ligados aqui na número 1 da música gaúcha, vamos embora que a fandangueira não para.
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0: JP, o Chapelão, João Luiz Correia. Teve a Bruta, Grupo Solto, Garotos de Ouro, Sem Era Nem Beira e o Plantador de Fumo. Sequência vem com mais aqui o Diogo Rec, que tá aqui ligado.
1: Da Estância Pra Venda.
0: Estância Pra Venda é Chiquito, é?
1: Do Chiquito Bordoneiro.
0: Isso.
1: Pro meu amigo Cláudio, estamos na lida aqui na Tupi Park, em Cambará do Sul.

33-2000, Gabriel de Balneário Gaivota tá em São José dos Ausentes, tá pintando umas cabanas, ouvindo a programação, pediu aqui os Chacreiros. Eu vou ter o enterro do Nego Geada aqui com o César Oliveira e Rogério Melo, pode ser o Musato. Então tá, vamos lá então, vem na sequência que tem, agora é intervalo aqui, já já estamos de volta, sempre com a parceria do Neném Pneus. 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

0: Aí o enterro do Nego Geada, bonita, do César Oliveira e Rogério Melo junto com o Capitão Faustino. Candeeiro foi o alambrador. Quando toco me embodoco o Portal Gaúcho e da Estância pra Venda, Chiquito e Bordoneio. As pedidas aí da turma ligada aqui no nosso galpão nativo na tarde 99. E vem sol e vai sol e chove de novo. Tá uma esculhambação esse tempo aí também, né, tia? 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
0: Aqui no centro em Sombrio, o termômetro marca 20 graus.
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tem? Manda o teu nome completo aqui pro nosso WhatsApp no 48 3533 2000 e responda qual é o nome da música nova aí do Tchê Guri que tá tocando aí na programação. Vai lá, nos segue no Instagram, @RadioMampituba.

0: Tem mais, tem a turma ligada aqui. Fala, Diego.
1: Boa tarde, meu amigo Fernando Lagarreta. Tudo certo, meu querido?
0: Certo.
1: Toca pra nós aí. Pode ser o Namoro de Sítio, que eu digo Marcos Criciúma, Santa Catarina. Bota mandando um sorteio de televisão aí. Abraço, meu amigo.
0: Abraço, Diego. Não te esquece de mandar o nome da música aí pra nós aí, pra nós completar o brinque aqui, viste?
2: Boa tarde, Lagarreta. Boa tarde, amigos e ouvintes da Rádio Mampituba, o Zé Cardoso aqui de São Brás. Manda uma pra nós aí com o João Luiz Correia, se for possível.
0: Oba.
2: Pra todos nossos amigos aqui de São Brás, aqui da Águas Claras, Campo Bonito, lá na Colônia São Pedro, lá no Morro do Coco, nosso amigo Jairo, na Praia Recreio, amigo Bibite, e a todos que estão ouvindo a Rádio Mampituba aqui em Torres. Um abraço, uma abençoada tarde.
0: Aê, Zé Cardoso, abraço.
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0: Quem mais aqui? O Cléo Pereira Cação também já mandou certinho. O Vinícius ainda vai pensar um pouquinho mais aí, porque tem uma mais novinha aí, o Vinícius. Mas a ideia é boa, dia de churrasco. É uma das boas deles aí, né? Já tocamos, por sinal, aqui a música da promoção. Ela vai tocar mais uma vez aí no fim da tarde. E eu vou separar o dia de churrasco pra ti, só que essa aí é do Tchê Garotos, tá? Aí está. Muito bem. 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
2: Torneio do futebol mundial está chegando. Eu sou Melina Calduro e vou trazer as informações da caminhada da seleção brasileira direto dos Estados Unidos. 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

0: sabe aqui é o Carlinho do Bandeirantes, São José. Toca pra nós aí, Oceanos. Abre o fale, tio Bilinha, para escutar esse jogo, a pessoa de maravilhoso. Estamos aqui na Líder escutando esse amigão velho do peito aí. E tem o mundo marcado, abençoado, que o patrão Celestial te abençoe, te proteja de mão, moleque. Hoje é pena, terça-feira, hein, Dilma? Tem um Laura, mais um pouquinho, tchau.
1: Mas não é Camilo. Vamos que vamos, sequência fandangueira, tá?

0: quem mais tá aqui? Tio Vino também tá na área. Fala, Tio Vino.
1: Boa tarde, Fernando Lagareto. Toca aí, fama de bagunceiro pra todos que estão na escuta, Nação Colorado também, vocês da área, pra minha esposa Guerra.
0: Abraço, meu amigo Lombardi também, ligado junto com a gente aí, tá mandando música aqui pro João Santos.

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1: Agora, 4 horas e 6 minutos, vamos embora. Sequência aqui para a turma ligada na número 1.

0: Ah, é a Clésia. Clésia da Gaivota. Fala, minha amiga Clésia.
1: Boa tarde. Tô ligada. É a Clésia do Balneário Gaivota, Vilagem Dunas. Tô ligada. E... não sei se eu tenho que mandar de novo. Quero participar do sorteio aí, mas eu já mandei meu nome.
0: Já tá, então.
1: Não sei, te mandando uma vez já tá bom.
0: Isso.
1: Abraço, tô ligada. E bota uma música bem bonita aí. Ah, bota uma música gaúcha e bem bonita. Tchê Barbaridade, tchê Garoto, tchê Guri. Tá bom?
0: Tá certo.
1: Tô ligada.
0: Valeu, Cleusa. Não é Cleusa, é a Clésia. Ela já tá na lista aqui, né, Clésia? Pronto, já tá concorrendo com a gente aqui. O Valdir também tá ligado na Companhia 99. Baita abraço. Obrigado aí pela companhia com a gente. Deixa eu ver quem mais que tá aqui. O João Antônio, grande Munari, tá aí ligado também. Já tá concorrendo aqui a nossa TV de 50 polegadas aí, o presente pra vocês aí, pra assistir a Copa, hã? Pra assistir a Copa de TV nova, o que que tu acha, hein? Pra participar é bem simples, tu vai mandar o teu nome completo aqui no nosso WhatsApp, vai responder o nome da música nova do Tchê Guri, que tá tocando aqui na programação. Vai lá no Insta e segue lá o arroba Rádio Bampituba e também arroba Tchê Guri. Pronto, dia 10 tem sorteio, tá todo mundo convidado a participar dessa aqui, hein? Deixa eu ver quem tá aqui, o professor. Fala, professor.
2: Buenas tardes, Fernandinho Lagarreto. Roda aí, doble chapa. Ainda bem que parou de te ver, né? Meu Deus do céu. Eu já tava agoniado já, tá? E como fala o meu amigo lá do Timbé do Sul, e tenho dito, tá?
0: Tá dito.
2: E é 10 pro Mazarito.
0: Ali que eu dizia.
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0: Diogo Sul da Fronteira e o Doble Chapa. Doble Chapa, tu sabe o que, que é Doble Chapa? É porque na fronteira, não tem nada a ver com a chapa dos dentes, não. Na fronteira, tinha uma época em que os carros não podiam circular dentro do lado uruguaio e vice-versa, né? E chapa, o que, que é chapa? Chapa é a placa do carro, né? É a chapa que eles chamam, é a placa do carro. Aí tu ia na intendência, que é a prefeitura em Ribeira, tirava uma licença e eles te davam uma outra placa. Então tinha a placa amarela, aquela plaquinha antiga, e a plaquinha azul, que era a placa castelhana, né? Então o carro doble chapa, ele andava com duas placas, né? A placa brasileira e a placa uruguai. É isso que o gaúcho da fronteira tá falando aí, que ele é doble chapa, né? E doble chapa, quem tem o pai brasileiro, a mãe uruguaia, vice-versa, né? E tem documento no Uruguai, tem documento no Brasil também. Dependendo do lado que enfeia, tu cruza a fronteira, né? Vambora. Vai o Crina Descenda, Manotaço, Chiquito e Bordoneio, Coca com Fernê, com corpo e alma junto aí. Também dia de churrasco, passou na lida aqui do nosso galpão nativo. 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

0: temperatura.
1: Termômetro aqui marcando 21 graus. Vem água aí, hein?
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4: Muito bom, sequência aqui pra turma ligada no nosso galpão nativo. Alô, Alexandre Padilha. Já toquei Porca Véia hoje, agora pro finzinho ali, perto da hora do chimarrão, nós vamos de novo, viste? Um abraço aí, turma aí de Nova Veneza. Ó, a tia Anitta apareceu, apareceu.
5: Fernando. Oi. Boa tarde.
4: Boa tarde.
5: Gatinho.
4: Ó.
5: Olha a tia Anitta chegando aí.
4: Tia Anitta tá na área e o Costinha também.
6: Boa tarde, Costinha da Santa Líbia, Forquilinha, escutando seu programa. Tomando um cafezinho aqui, escutando o programa que é muito bom. Aí é que você tocado o Cid do Rio Grande, hein? Qualquer um que você tocar do Cid do Rio Grande. Eu escuto, de um prazer estar escutando o seu programa, tá bom?
4: Tá certo.
6: Feliz pra todos os ouvintes aí, uma boa tarde pra todo mundo, especial pra você.
4: Vamos embora, abraço meu amigo Costinha, obrigado aí pela companhia sempre aqui, ligado na programação 99. Agora sim, Vinícius Martins tá entrando aqui pra nossa lista dos acertadores, já tá concorrendo aqui a TV do Tia Guri, sorteio dia 10 de junho.
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0: Que
1: sempre amei.
0: Que barbaridade, Chasque Pradon Munhoz, fechando bonito com a Esquadrilha da Fumaça, antes de Arrasto Aqui o Fogo de Chão.

0: Juntos direto aí até as 18 horas. Vamos no embalo por aqui com a turma participando e interagindo no nosso WhatsApp no 48 3533 2000. Vamos pro destaque da hora. Vamos trazer aqui os números da Quina e também os números da Loteria do Rio do horário das 16 horas, que já tá fresquinho aí, né?
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0: Muito bom. Vamos começar pelo princípio aqui? Então vamos lá. Vamos achar aqui então os números da Loteria Carioca. Pronto, vamos lá. Esses já saíram, os números saíram, tá aqui. Quinto prêmio. 0269-0269 no quinto prêmio. Quarto prêmio, 8.867-8867 no quarto prêmio. Terceiro prêmio, 2.732-2732. No segundo prêmio, 8.369-8369. E no primeiro prêmio, 3.690-3690 no primeiro prêmio, Loteria Carioca, horário das 16 horas. Loterias Caixa, ontem tivemos concurso 7.034 da Quina, tá acumulada para hoje, final 5, tem 8 milhões de reais para logo mais na Quina, hein? Os números de ontem acumulados: 12, 21, 74, 77 e 79. Aí é pra matar a burra, né? 4 acertos só, 35 apostas, cada uma levando R$ 9.528,63. Com 3 acertos, o prêmio ficou em R$ 115,08. E 2 acertos, R$ 4,97. São os números da Quina. Extração de ontem. Lembrando que hoje tem a Mega Sena voltando aí ao seu dia normal de prêmio, né? De sorteio. Hoje tem 3 milhões e meio para Mega Sena, logo mais aqui.

0: Água valendo agora, vamos fazer o seguinte, vamos ali no intervalo, já estamos de volta, tem mais turma participando aqui, WhatsApp liberado, 48 3533 2000.
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0: É.

0: Cristiano Quevedo aqui pra equipe Neovia, abraço pra todos aí, valeu. Neguinho tá só no fandango aí, né? Grande Lindomar aí, abraço. Deixa eu ver quem mais tá aqui, amigo Ivone também tá na sintonia.
1: Boa tarde, amigo Fernando.
0: Tudo certo?
1: Bom trabalho pra nós todos.
0: É isso aí, obrigado.
1: A música eu vou pedir Bar da Mariquinha, se já não tocou.
0: Toquei.
1: Tá bom?
0: Pior que toquei.
1: Pra todos que estiveram ouvindo, nesta tarde aí, tá querendo dar uma chuvinha, mais uma chuvinha, né?
0: É isso aí.
1: Que já não choveu que chega. Tudo de bom pra todos.
0: É isso aí, vamos botar tudo na janela, agora é só esperar o sol agora, né? Meu amigo Carlos Piurra também tá na parceria aqui, fala mestre.
2: Buenas, tio Fernando, é o Carlinho Piurra aqui em Treviso, mas que tal, meu galo tranquilaço? Aqui pelo Treviso o sol tá voltando.
0: Oh.
2: Choveu, mas foi pouco, tá faltando mais água, tchê. Olha só, Fernando.
0: Diga.
2: Se for possível aí, roda pra nós aí, os serranos, nos vageiros da fronteira. Quero mandar pro nosso amigo Adilto Zanelato e o pessoal todo aqui de Treviso, o Jair da Silva, o pessoal que tá na linha da escuta aí. Valeu, meu galo, velho. Um forte abraço, tchê.
0: Valeu, grande Piurra. Abraço pra ti, amigo Guerino também tá na sintonia aqui, vamos ver.
3: Opa, buenas.
0: Buenas.
3: Fernando, te peço aí com o Napolitano.
0: Boa.
3: O Touro Gil, manda aqui pra nós de São João do Sul, que é o Guerino. Valeu, obrigado aí se for atendido.
0: Bueno.
3: Bom trabalho.
0: Valeu, abraço. Olha, não tem nem no sistema aqui, vamos ter que descobrir esse trem aqui pra ti, Guerino. Vamos atrás aí, a Maria Brás também tá ligada junto conosco aí, tá participando, a Tianita só dançando, mas aproveitando o baile.
4: E aí,
0: né?
4: Fernando, o que tu achou eu dançando?
0: Olha aí, ó, te mete.
4: Bah, o homem do colchão, né? Esse homem do colchão deve ser gostoso, né?
0: Ah, sim, coisa mais gostosa, parece um torresmo. Vamos lá, já se completa a rodada aqui, já esse Luiz.
5: Boa tarde. Vamos embora aí dessa chuvinha que caiu agora pesada aí. Vamos trocar aí namoro com o Molo Feito. Vai pra toda a galera que está ouvindo essa rádio, pra vocês aí. Uma ótima tarde, um abraço.
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0: Dadinho Serranos, fechando mais uma aqui pra ti.
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0: É nos Varzedos da Fronteira. Gaúcho Coração, Cristiano Quevedo foi quem abriu essa. Fazer uma dobradinha aqui pra fechar o horário, porque tá na hora do Leandro Puchalski. 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Fala, Leandro, boa tarde.
3: Boa tarde, aos ouvintes da Mampituba.
4: Vai chegando ao final esta nossa terça-feira e nós temos aos poucos, pessoal, diminuição da nebulosidade, pelo menos as nuvens mais carregadas aqui para nós. As nuvens ainda vão continuar presentes ao longo dessa noite para amanhã ao iniciar o dia, mas eu digo em termos das mais carregadas, essas já se afastando. Como a gente vai ter umidade do mar avançando, a gente tem um vento sul-sudeste, inclusive com alguma rajada, tá? Nessa quarta-feira, 30, 40 quilômetros por hora, mas nas praias, nós temos um pouco ainda de umidade mais alta na quarta-feira. Até alguns nevoeiros no começo do dia, alguns pode ser mais forte, até representar algum certo chuvisco, mas é mais nevoeiro forte. E a quarta-feira começa assim, com essa umidade mais alta, com uma maior nebulosidade. Só que à medida que a quarta-feira ocorre, vai intercalar aberturas de sol, porque retorna o tempo mais seco. E a gente tem ali uma tarde de quarta-feira aqui no sul do estado, na faixa de uns 20 graus. Esfria um pouquinho mais no amanhecer de quinta, um pouquinho abaixo de 10 graus, em torno disso, um pouco para cima, um pouco para baixo, depende do município. O sol aparece com tempo seco na quinta-feira, no máximo alguns nevoeiros de manhã e temperaturas da tarde, 20, 21 graus. Abraço para todos, informações do tempo da Puchalski Meteorologia.
0: Muito bom, Leandro trouxe aí os detalhes do tempo, falou em nome desse Cicobi Credija, mais que uma escolha financeira.
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0: Agora 5:01.
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3: Bom, agora 5:03, 5:03, seguimos aqui, é o embalo fandangueiro da tarde 99, pra turma grudada junto conosco por aqui, participando através do nosso WhatsApp no 48 3533 2000. 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

0: tá com os dois olhos grudados lá, né? Abraço, Rogério pediu aqui, o grupo Manotaço vem nesse bloco aqui junto com o bolo frito aí, ó.
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1: Ai, meu chapéu!
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0: Uma ligada aqui na número 1 da música gaúcha. 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
1: 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Valeu! O guri de Uruguaiana.
0: Aí está. De Uruguaiana não, de Livramento. Uruguaiana é mistura com argentino, né? Nosso lado lá é com os castelhanos do Uruguai.
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0: Termômetro ali cravado nos 20 graus.
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0: É, aqui mesmo, 20 minutos faltando para 6, já na finaleira aqui do nosso Galpão Nativo. Agradecendo a companhia e sintonia dos amigos que estiveram junto conosco por aqui desde as 2 da tarde, amanhã na quarta-feira. Papai do céu deixando, estamos de volta aqui na programação. Pra

0: 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Daqui a pouquinho chega aí o peão do rádio, Caio Santos, para comandar aqui o Chimarreando na hora sagrada do mate. E papai do céu deixando, amanhã 14h estaremos de volta aqui na número 1 da música gaúcha, no embalo fandangueiro aqui na programação
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0: Fechamos assim.

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é coisa bem boa, Natia. Vamos lá, vamos chegando. 18 horas e 10 minutos, com 18 graus de temperatura. Tivemos aí uma tarde e uma manhã um pouco chuvosa e persiste aí, né? Na probabilidade em 32%. Umidade relativa do ar em 95% e ventos de 11 quilômetros por hora. Buenas, e assim então, vamos chegando de rancho em rancho, de galpão em galpão, de querência em querência. É com o programa oficial da tradição, que é um tributo aos que mateiam, sorvem o amargo. É no início de noite. É início de noite de terça-feira, 26 de maio de 2026. Então te aproxega, vivente, te abanca e vamos matear juntos no nosso chimarrando. É para peões e prandas, gaúchos e gaúchas, né? Simpatizantes aí de um bom chimarrão e uma boa música gaúcha, de preferência campeira ou nativista, né? Então tá bueno, e quem te amadrinha, né? Quem amadrinha aí o teu chimarrão, a tua audiência, é por aqui Caio Santos, começando a lida com o nosso chimarrando que vai até às 20 horas e 20 minutos. Vamos começar a arredondar, né? Vamos começar a arredondar aí para as 20 horas e 30 minutos, para ficar mais preciso. É, aí às 20h30 chega a

0: Voz do Brasil. É, e depois da Voz do Brasil, a gente retorna com a nossa festa fandangueira, a nossa festa da noite aqui, aqui na número um da música gaúcha. Muito bem, até lá, é, até a zero hora, até lá vai ser, será um privilégio estar contigo aqui, galopando, gineteando nas ondas do rádio, te trazendo entretenimento e o melhor da música gaúcha, e sempre com a intenção e o objetivo de te transmitir boas energias e tocar o que tu gostas de ouvir. 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Então tá bom, vamos lá, vamos que vamos, né? 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Vamos lá, um abraço, um buenas aí do amigo Silas Emanuel Rosa lá de Forquilinha. Um abraço aí, boa noite, Emanuel. Aliás, Emanuel não, é Silas e Emanuel também, né? Silas Emanuel. Vamos lá, quem mais aqui mandando seu alô? O João Eduardo. Diz o João Eduardo, opa, tudo bem? Aqui é o João Eduardo, motorista da saúde de Passo de Torres. E gostaria de ouvir aí Sandro Coelho, Temporal. Então tá bom, valeu, João Eduardo, um abraço aí, né? Vamos lá, vamos em frente aqui, vamos ouvindo aqui.
1: Boa noite, meu amigo tio Caio, tudo na Santa Paz, que Deus sempre te ilumina, que aqui é o Camilo do Boniato Jorge, toda a galera aí do César Oliveira e Rogério Melo, milonga abaixo do mau tempo pra nós escutar esse índio guapo, essa grande maravilhosa da pessoa, tudo é na lotinha, hein? Estou aqui mateando no pezinho do rádio, com meus gatitos no meu colo, e aqui ó, mateando bem tranquilo, que nem água de poço lá. E tenhamos uma noite abençoada, onde vai aqui o patrão celestial nos abençoando vocês. E vamos lá, que hoje é apenas terça-feira de guapo.
0: Muito bem, meu amigo.

0: Charles Camelo está o Charles Camelo está amadrinhado pelos gatos dele lá, né? É, sabias que nós aqui também temos esse é o gato, um gato que já tem mais de 26 anos, ô Camelo, também temos aqui o nosso aqui. Também temos o nosso peludinho aqui também. É. Aí, olha aí o Mimoso. É, esse aqui se chama Mimoso. De vez em quando ele aparece aqui. Acho que ele viu as fotos aí do teu gato e já ficou meio nervoso aqui. Então tá bom, valeu, Camelo. Grande abraço aí. Tá, Mimoso, chega pra lá, né? Chega pra lá que a gente tem que trabalhar aqui. Vamos ver se tem leite na geladeira ali. Se tiver leite na geladeira, a gente coloca um pouquinho de leite pra ti aí. Tá bom, não, Mimoso? É, belos gatos aí. Deixa eu comentar aqui sobre os gatos do. Os gatos do Charles Camelo. Vai, manda o nome do teus gatinhos aí. Que não é os gatinhos aquele que Mano Lima fala na música Panela de Gato.
1: Opa, tio Caio. Não, são duas gatas. É, Cacau e a Charlotte. São duas gatas, são castradas já. São meus amores.
0: Então por isso que o Mimoso apareceu aqui, né? Já viu que é duas gatas aí apareceu aqui. Então tá bom, valeu, Charles Camelo. Então tem nome as gatas aí do Charles Camelo, a Charlotte e quem?
1: Opa, tio Caio. Não, são duas gatas. É, Cacau e a Charlotte.
0: Ah, Cacau, eu tenho uma cadela lá em casa chamada Cacau. Então tá bom, a Cacau e a Charlotte estão lá amadrinhando o nosso amigo Charles Camelo. Que barbaridade. Vamos lá, vamos em frente.
2: Buenos, tchê. Boa noite. Como é que tá, louco, velho? Tranquilo? Mas o Caio, por gentileza, aí me toca com o Odair de Freita. Previsão do tempo. E um abraço pra essa turma aí que gosta do nativismo aí, louco, velho. E de preferência com esse rapaz aí que sabe o que faz na emissora aí. Mas o Caio e a Mazuti sumiu mesmo, homem. Tive o sangue, né, mas não achei por nada, louco. Tá me faltando. Vão pegar pelas orelhas daquele rapaz lá, o vendedor deles aí. Um abraço.
0: Ai, ai, ai. Então tá bueno, Pedro Tense. Um buenas aí pro amigo, né? E também tá sem erva. O Pedro Tense também tá sem erva, que nem nós aqui, nem eu aqui. Vamos lá.
3: Fala aí, tio Caio, boa noite a todos os ouvintes da Rádio Mampituba. Eu gostaria de pedir uma música aí, pode ser a Batendo Água, com Luiz Marengo, que agora começou a dar uma chuvinha gostosa aqui, né? E daqui a pouco tem, hein? Daqui a pouco tem Grêmio Palestino, Sul-Americana é nossa, tudo certo. Vamos meter que a mãe não tá. Ai, ai, ai! Saudações tricolores, né? Nem diz o amigo lá do... Vai, Grêmio! Ô, Timão! Daqui a pouco tamo ali.
0: Então tá bueno. É em casa a peleia, né? É em casa a peleia. Então tá bueno. Valeu, um grande abraço aí, amigo Douglas, lá das bandas de Nova Veneza. Ele diz que lá é terra de gente bonita. Diz que o mais feinho lá é ele.
4: Boa noite, Caio Santos, Zeca Batata. Já por casa, ligadito aí contigo, né, guri? Então roda aí a Chiquita aí. Ah, cara, todos que estão na escuta. Vou parar uma boinha aqui pra descansar, porque amanhã cedo tem uma Lili Jacinto Machado de novo. Ah, não podemos frouxar, nós não carrega a preguiça. Ah, vamos

0: amanhã.
1: Muito bem, amigo Zeca Batata, lá nas bandas de 13 de maio. Vai preparar uma boia aí. E é, mateando conosco aqui, né? Então tá bom. Valeu, Zeca.
2: Boa noite, senhor Caio. Por aqui tudo vermelho, tudo mil maravilhas. E por aí, se der, toca uma das nossas, por favor. Obrigado.
1: Muito bem, por aí tudo vermelho, meu amigo, ao senhor imagem. Um abração, tia. Que coisa séria, viu? Vermelho de raiva, eu acho, aí o Alcione, né? Vamos lá, tchê.
3: Buenas, meu amigo Caio. Boa noite. Tudo tranquilo, tio Caio? Tô na área. Tô por aí. Cheguei agora em casa, abaixo de chuva. Chuva que Deus manda aqui em Torres. Ô, tio Caio, poderia tocar pra mim uma bagual do Baitaca aí? No meio dos quatro ventos. Te agradeço, tá, tio Caio? Agradecer pra todo o pessoal que tá na escuta aí, né? Pra vocês da rádio aí. Não curti essa bagual velha do Baitaca aí. Tem que ir no chimarrão, hein? Curtindo a chuva aqui. É chuva que cai aqui. Alô, tio Caio. Um abraço, uma noite abençoada pra nós todos.
1: Muito bem, valeu, amigo Arilson. Arilson da Luz. Gremista dos quatro costados. Ah, o que que o Douglas? Douglas tá dando uma retrucada aqui, vamos ver.
4: Nova Veneza, lugar de gente bonita, é aqui, não adianta. Mas trocando de assunto, vou te falar uma história rápida, rapaz. Fiquei sabendo que o meu governador lá do Rio Grande do Sul, o Eduardo Leite, né? Diz que ele é gay, né, o homem velho? E tá casado com um homem. Mas enfim, né? Cada um com seus problemas. Daí diz que adotaram um gurizinho, rapaz. Não sei se ficou sabendo, adotaram um guri. Daí o tio Eduardo velho foi dar banho no guri, e o guri olhou e falou assim: nossa, papai, que pipiu grande que tu tem. Daí ele falou assim pro gurizinho: tu não viu da tua mamãe ainda? Só pra descontrair um pouco, né, tio? Tudo é bom, uma boa terça-feira pra todos nós.
1: Que barbaridade. Que coisa séria. Isso não é hora, ô Douglas. Tem criança no. Tem criança ouvindo rádio aí também. Douglas. É um tabuano, tio. Essa foi boa. Ah, meu Deus do céu. Vamos lá, dona Maria Brás dando o seu boa noite aqui. Boa noite aí, Maria Brás. Nas bandas de Criciúma, né? Vamos lá, boa noite, Caio Santos. Toca a música aí. Pilares com o Miro Saldanha. Pra minha esposa Sabrina e o filho Brian. É, e pra todos que estiverem ouvindo aí. É, o amigo Israel. Israel dos Santos. Da onde é o Israel? É Turvo, tia? Acho que é, né? Vamos lá, quem mais?
5: Olá, olá, olá. Buenas tardes, noches, amigo Caio Santos. E aí, como é que temo? Roda pra nós uma bem romantiquinha. Não sei dançar. Essa aí vai pra tia Anitta, que ela mandou um vídeo. Ela tava riscando a sala, dançando de uma maneira, aquela bem marcada. O abração vai pra ela, pra vó Anitta. Pela ataque tá, ó, tio Caio.
6: Ó, vamos, né? Vamos mexer. Tá bom? Ah, o Lagarreta, mano, botou ali um negócio de cultura. É doble chapa, que ele falou que ele tinha dois carros, duas placas.
7: Ah, mas eu danço pra espantar chuva.
1: Não, ainda não, tá na hora que ainda não é isso, é a tia Anitta. A tia Anitta apareceu aqui no áudio do Douglas Pacheco aqui. Vai aí, Douglas.
6: É que era chapa, chapa. Sei não, hein? A carreta. Será que é metido um negócio de rolo de carro lá na fronteira?
1: Tá bueno, vamos lá, vamos em frente. Não vou passar o da tia Anitta, porque acho que ela mandou aqui também alguma coisa aqui, né? Vamos lá, diz o Ronaldo. Boa tarde, Caio. Boa tarde, já boa noite, né? O...

Ronaldo. Adriano. É Ronaldo ou Adriano, afinal? Toca aí, Cadela Baia. Então tá bom, tio? É, o perfil aqui é do Ronaldo, mas quem falou aqui é o Adriano. Aí vou saber, né?

0: E o outro que tá lá amadrinhado pelos gatos lá, vamos, eu vou te contar.
1: Boa noite, Caio Santos, toca aí sobre os arreios pra todos que estão na escuta, Nação Colorada, também vocês da rádio, pra minha esposa Guerra, pra galera da Paraíso, pro Ayrton Rocha. Que cachorro!
0: Muito bem, esse é o nosso amigo Vino, amadrinhado também pelos seus gatinhos lá, né? Bom, e o Mimoso tá aqui por aqui, tá por aqui, incomodando aqui, né? O Alcione Maggi está retrucando aqui. Retrucando o que aqui, Alcione?
2: Ô, Caio, chega a dar uma azia no cara, né? Falar nesse tipo de assunto, né, cara? Tá louco. Vamos pra frente, vamos pra frente. Deixa aí.
0: Chega a dar azia.
2: Ô, Caio, pior que esse cara aí tem razão, né, cara? Tá, e aí nós, gaúchos, aqui temos que ouvir e ficar na moita, né? Fazer o quê?
0: Ah, tá, tu tá falando sobre o... sobre o filhinho adotivo do governador... O Eduardo Leite, é? Que barbaridade. É, aquela ali foi pra acabar, né, o senhor Imagem? Que vergonha, né? Que vergonha pro Rio Grande do Sul ter que ouvir essas coisas. Vamos lá.
3: Boa noite, tio Caio Santo. Um abraço aqui dessa velhinha. Tá tudo legal contigo? Tá tudo bem? Tá cada vez mais gostoso o meu bombonzinho? Abraço aqui dessa velhinha. E olha a velhinha dançando aí, ó. Não fica com ciúme do Fernando, tá? Beijo, Caio. Mandar um abraço aí, pessoal malhada aí, tudo aí, ó. Camelo. Camelo não sei se aprendeu argentino, não vi mais ele falar. Tá bom, tio Caio? Um abração. Ai, quero mandar um abraço pro Bardomírio também, de Timbé do Sul.
0: Então tá bueno. Tem mais aqui, tia?
3: Ô, tio Caio, tem que mandar o Camelo vir aqui me visitar. Ele mora aqui perto de mim, no Arroio do Sal. Tô curiosa pra conhecer ele.
0: Ó, olha aí, Camelo. Tia Anitta quer te conhecer aí, tia. Então tá bueno, tia Anitta. Já tá sabendo agora, viu?

Vamos lá, tio. Deixa eu ver quem pediu aqui o. Quem pediu aqui, tio, o Marenco, que agora eu já perdi aqui. Já perdi aqui, mas alguém pediu aí o. Foi o Arilson da Luz? Foi tu, Arilson? Bom, se não foi, sendo ou não sendo tu, mas se foi, aí está, para abrir aqui o nosso chimarrão. Vamos que vamos!

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2: Neste momento em Sombrio, em 17 graus.
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muito bem, abaixo de chuva, muita chuva neste momento, mas nós aqui, mateando. Pelo menos na intenção e

virtualmente. Bom, os Serranos. Noite de Inverno com o Meu Pai. É, pro nosso amigo Alcione Mágico. Lá nas bandas de Três Cachoeiras. Então tá bom. Valeu, Alcione. Um grande abraço aí. Mas não te abafa, tá, Alcione? Bom, também tivemos pro Charles Camelo e os seus gatinhos. A dupla César Oliveira e Rogério Melo, de Longa Abaixo do Mau Tempo. Bom, o Baitaca, é o Baitaca pedido de um pai para filho. Tocando aí pro amigo. Pro amigo Silas Emanuel Rosa. Lá nas bandas de Forquilinha. E pra quem? Pro Arilson da Luz também, né? Achei que o Arilson da Luz tinha pedido o Batendo Água, mas não foi ele, foi o Douglas. É. Então tá bom, Arilson, foi pra ti aí também, pra ti e pro nosso amigo Silas, lá de Forquilinha. Pedido de um pai pra filho. É, Mano Lima e a Cadela Baia também rolou aqui, tchê. É, rolou aqui, pra quem? Pro Adriano. Tá bom, valeu, Adriano, também atendido aí, né? É, e ainda toquei aqui os Queras, é o grupo Os Queras e o Neguinho Macho. Os Queras aqui especialmente pra tia Anitta, lá de Torres, né? Ouviu a letra aí do Neguinho Macho, ô Tianita? Bom, aí do Sandro Coelho, Temporal. Cadê o vivente que pediu? O João Eduardo, né? João Eduardo, motorista da saúde lá de Passo de Torres. Ouviu aí, ô João Eduardo? Então, um abraço aí pro amigo, né? E aí sim pro Douglas lá de Nova Veneza. Cidade de gente bonita. É, pra ele. Que contou até uma novidade pra gente aqui, né? Então tá bom. Valeu, Douglas. Tu também, não, tu também vou te contar, né?

19 e 7 é o chimarrando aí desta terça-feira, deste 26 de maio, dia nacional de combate ao glaucoma e também dia do revendedor lotérico. São as referências aí a esta data. Vamos lá, e lembra, claro, lembro, né? Lembro que logo mais, falando na data, né? Logo mais temos a nossa hora do aniversariante lá na Festa Fandangueira, para homenagearmos o teu aniversariante. Então, registre o teu aniversariante com nome completo e cidade, para que o teu aniversariante, além de ser homenageado, esteja concorrendo aí aos presentes da hora do aniversariante. É de sexta-feira, última sexta-feira do mês, dia 29, né? Sorteio aí dos almoços, sorteio do copão térmico personalizado da Mampituba. Acho que é da Mampituba e da Integração, né? E quem sabe se o Cláudio Cantor estiver

0: com vontade de colaborar, certamente também teremos luminária de LED e extintor automotivo. Presentes aí do amigo Cláudio Cantor, também um colaborador da hora do aniversariante. Então dá o ar da graça aí, ô Cláudio. 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Buenas! Vamos lá, tem a barra de rolagem aí. Está graúda? Então vamos conferir quem mais mandou o seu alô aqui. Vamos ouvir.
1: Boa noite, Caio Santos. É o Pfeiffer de Curumim. Esse cara aí que pediu, falou de vermelho aí, pá, ele deve estar que nem o pessoal aqui atupetado de conta. Tem uma pessoa que fica vermelha. Aqui também. Tem um enxume no rosto, pessoal, aqui. Eu falo, pessoal, isso é cachumba ou é do vinho, da bebida? Não, é cachumba. É, eu queria pedir uma música, se for atendido, eu agradeço, dos Pertussi, Cigana Feiticeira. Um abraço. Ofereço para todos os ouvintes aí, a equipe aí dessa rádio de bombacha aí. Feito, um abraço.
0: Muito bem, amigo Pfeiffer de Curumim. É, até tem a Cigana Feiticeira com o Luiz Carlos Borges, saudoso, né, Luiz Carlos Borges. Tá bueno? Valeu, Pfeiffer. Vamos lá, o Rogério Bizzi diz, buenas, Caio Santos. Peço aí a música, ele veio do sul. Chuva, frio e feriado de Caravaggio. Lá em Farroupilha, né? É, no caso lá em Farroupilha. Então tá bom, tá. É isso aí, Rogério Bizzi. Vamos lá, ouvindo.
2: Boa noite, meu amigo Caio Santos, aqui é o Eito da Praia de Torres. Eu queria mandar um abraço pro Vino lá da Praia Paraíso. O que é show do show? Você apagou? A Lolo quer te mandar um abraço aí. Manda aí, Lolo, um abraço pro Caio Santos.
3: Abraço, Caio Santos.
2: Pede uma música aí, Lolo. Paulinho Mussolão.
3: Paulinho Mussolão.
2: Plantador de fumo, um abraço.
0: Mussolão é o leite da Lolo aí, né? Não vai por ele, tá, o Lolo. É o Mussolinho. Mussolão é o leite que acho que tu ainda toma aí, né? Lolo, um abraço aí, Lolo. Muito bem, valeu, seu Ayrton Rocha.

0: Vamos lá, quem mais?
1: Boa noite, meu amigo. Boa noite, um abraço, Balardim. Temos aqui Cabo de Santo Agostinho, no Pernambuco. Estamos aí aguardando o carregamento. 26 graus. Tempo chove, tempo seco, pouco sol, um pouco chuva. Agora já anoiteceu por cá. Um abraço a todos que estão na rodagem, na escuta, amigão. E segue o plano e tudo de bom. Tamo junto. Balardim, tamo aí.
0: Muito bem, nosso amigo Vanderlei Balardim. Tá longe, gente. Grande abraço aí, Balardim. Seguindo em frente aqui, o Guilherme Diesel diz o seguinte: buenas, amigo, manda a música aí, Chiquita dos Farrapos, e dedico pra minha esposa Michele. Então tá bueno, Guilherme Diesel. Alguém já pediu a Chiquita aqui, então coloco vocês aí na carona de quem pediu. Se não me engano, foi o. Se não me engano, foi o Zeca Batata, né? Vamos lá.
2: Boa noite, meu amigo. Ótima noite aí pra ti, ótimo programa. Vamos ver o que o nosso paraguaio vai fazer hoje. Tá? Quero ver uma música. Cantar é coisa de Deus. Obrigado, meu amigo. Até amanhã.
0: Muito bem, valeu, São Nelson. É, o cavalinho paraguaio tá em campo neste momento. Tá 0-0 e parece que tá levando uma pressão aí do time lá das bandas do Uruguai. O City Torque, né? Montevideo City Torque. Tá 0-0 a peleia por enquanto. Vamos lá. Santos Matei diz o seguinte: boa noite. É, quero participar aí do sorteio da TV. Ah, tá, agora sim, seu Santos Matei. Agora faltou só o senhor digitar o seu nome completo aí, botou Santo de Capivari. Mas o certo é botar o nome completo aí, seu Santos Matei, para participar da promoção, né? Mas tá tudo certo ali, só falta o nome certinho. Vamos lá, ouvindo.
3: Boa noite, Caio, tudo bem? Caio, vou ver o jogo do Grêmio, tá? Depois eu fico contigo cantando as músicas de novo, tá bom?
0: Muito bem, à vontade, dona Edith, é gremista dos quatro costados. É, mas tem uns que fazem as duas coisas ao mesmo tempo, né? Ouvem a rádio e assistem o jogo. Diz o Luiz Henrique Pires, gaúcho

0: Vamos lá, vamos ver o que o gaúcho diz aqui.
1: Oi, Nácio Caio, tudo certo? Estamos aqui discutindo, terminando mais uma panelada de mocotó. Eu e a dona Irene, minha ajudante preferida. Um abraço pro Caio e Irene, manda.
2: Ô, Caio, buenas, tudo certo? Um grande abraço, estamos com saudade de você.
1: E aí eu tô devendo mocotó aí, eu vou levar. até o final do inverno eu levo.
0: Então tá certo. Que não, será pelo jeito não chega o final do inverno. Pelo jeito não vai chegar o final do inverno. Muito bem, grande abraço aí meus amigos de tantos anos, né? Nosso amigo Luiz Henrique Pires, o popular gaúcho do Lanternas, e a dona Irene. Família que eu tenho uma grande estima, né? São amigos de muitos, muitos anos, né? Aí ele pediu uma aqui da família Guedes.

Mais precisamente dos hermanos. É, hermanos Guedes, né? Então eu vou tocar uma bacana aqui, né? Que se chama O Amor Quando Chega Invade, né? O Luiz Henrique Pires, Dona Irene. Dezenove e dezoito.

Hermanos Guedes aqui no nosso Chimarrando, no pedido aí do nosso amigo Luiz Henrique Pires, ele acompanhado da sua prenda, Dona Irene, estão lá preparando uma boia daquelas, né? E que mais aqui diz o Luiz Henrique, meus conterrâneos estão representando o Rio Grande do Sul no programa da Eliana, domingo na Globo, no Plim Plim. E estão na final. Muito bem, bacana. Então, né, quem gosta, quem é gaúcho, deve prestigiar aí essa participação aí dos irmãos Guedes.

0: Guedes no programa da Eliana aí nos domingos, né? Então tá bom, valeu Luiz Henrique Pires e Dona Irene, uma boa noite aí, aquele abraço, vamos que vamos.
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0: A temperatura em 17 graus.
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Varreando na 99. Com o saudoso Luiz Carlos Borges. E a cigana feiticeira. É, na sugestão do amigo Pfeiffer, né? É, o Pfeiffer lá de Curumim. Foi tu que pediu, Pfeiffer? Então tá bueno, atendido. O que mais rolou aqui pro seu Nelson lá de Torres? Os Monarcas, Cantar é Coisa de Deus. Pro gaúcho pedritense, o Adair de Freitas, Previsão. Pra quem mais aqui? Pro Israel, é o Israel lá de Turvo. Miro Saldanha, Pilares, né? Pro nosso amigo Silas, lá em Forquilinha, o Walter Moraes, Dia de Chuva. É, os Farrapos, Chiquita, pro Zeca Batata e pra quem mais? É, mais alguém tinha sugerido aqui a Chiquita, vamos ver se eu acho aqui, quem também pediu, além do nosso amigo Vino. Ah, sim, o Guilherme Diesel, né? Mandou especialmente aí pra sua esposa Michele. Então tá bueno. O Rogério Bizzi lá em Farroupilha diz ele: chuva, frio e feriado de Caravaggio lá em Farroupilha. Que barbaridade. Ele veio do sul. É, e ainda toquei aqui pro nosso amigo Vino lá de Torres, Porca Véia, Sentado Sobre os Arreios. Então tá bueno, vamos que vamos, 20:03. Vamos começar a arredondar o Chimarrando até as 20:30, né? Até as 8:30. Pra ficar uma coisa mais correta no que diz respeito ao horário, né? Então, a Voz do Brasil às 20:30, tá bueno? Muito bem, mas lembrando, nosso Chimarrando no oferecimento de Leal Materiais de Construção e Construtora, tem tudo o que tu precisa aí para tua obra, do alicerce ao acabamento,

0: 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Muito bem. É para os gremistas que não estão assistindo o confronto na arena entre Grêmio e Montevideo City Torque, lá do Uruguai, né? O Montevideo encerrou aí o primeiro tempo vencendo por 1-0. É, já está iniciando aí o segundo tempo deste confronto aí, né? Então tá bom, o Grêmio vai ter que empatar e virar aí para terminar bem aí a fase na Sul-Americana. Vamos lá. Vamos ver quem mais mandou o seu alô aqui. Vamos conferindo aqui, diz o Cícero Manente. Deixa eu ver antes do Cícero Manente, tem mais gente aqui na fila? Tem, mas vamos aqui ao Cícero Manente, diz ele: "Buenas, Caio Velho. Manda aí, batendo água." É, essa eu abri o chimarrão do Cícero Manente com o Luiz Marenco, né? Pra nós aí que estamos aqui assando uma carne e pro Felipe Panato. É, o Cícero Manente lá de Turvo. Então lá, com a churrasqueira ligada, né? Então tá bom, um abraço pros amigos aí, né? Vamos lá, vamos ver quem mais mandou alô aqui. Conferindo.
1: Boa noite, meu amigo Caio Santos, tudo bueno? Como é que tá o amigo aí, tudo certo, tudo tranquilo? Se for possível mandar pra nós aí os dançadores de maneira aí, pra toda a engenharia da banda que estão ouvindo uma pituba, pra as prendas, pra série que gosta de uma boa maneira aí, beleza? Pra tia Anitta, mulher da alegria, pra uma amiga minha lá de Sombrio, a Maria Isabel, pro amigo Douglas Gomes, lá de São João do Sul, e pra toda a gente da banda que estão me dando uma bituba. E vai, Flamengo, porque amanhã tem outra peleia amanhã. Flamengo tem que melhorar, tá fraco, esse negócio aí tá feio. Dessa vez, não sei se o Valdomiro vai ficar feliz também de novo, por causa que amanhã a peleia não é boa. Valeu, meu amigo, tudo de bom, um abraço, fica com Deus.
0: Muito bem, amém, valeu, Donizete Crescêncio, lá nas bandas de São Joaquim. Vamos lá, vamos ouvindo aqui.
2: Ouvi, tio Caio. Obrigado pela música.
0: Ah, tá bom, tia Anitta. Um grande abraço. É, diz a tia Anitta, aliás, diz o Fox, o filhinho dela, né? Buenas, amigo Caio. É, aqui é o Fox. Cheguei em casa, a dona Anitta tava faceira, escutando aí e dançando ao som dos Hermanos Guedes. Então tá bueno, valeu Fox, valeu tia Anitta aí em Torres. Vamos lá, ouvindo.
3: Boa noite, senhor Caio Santos. Tudo bem com o senhor? Tudo em paz no seu trabalho? Sou do Rio Grande do Sul, lá do norte do Rio Grande do Sul. Estou me gerenciando aqui no Balneário Gaivota e há uns 20 dias estou sintonizado na sua emissora. Ah, parabéns a toda a equipe, da manhã à noite, como se diz. E gostaria, se possível, pedir a música Saudade da Minha Terra, com Che Garotos. Se possível, fico agradecido com o senhor. Tá bom? Muito obrigado, uma boa

0: noite.
1: Muito bem, então seja bem-vindo, seu Paulo Stefani, aí no Balneário Gaivota, tá se aquerenciando aí pelo Balneário Gaivota, também se aquerenciando conosco aqui na Mampituba, né? Na nossa programação. Um abração aí pro amigo, Garotos de Ouro, né? Saudades da minha terra, Garotos de Ouro. Um abração aí, vamos juntos aí, vamos ver se dá tempo de rodar aí até as 20h30. Vamos lá. Vamos em frente aqui, diz a Ana Lu. Que tal mandar um salve aí, uma música pro meu amigo Vini, que está na escuta lá em Parobé. É uma música também aí pra Vani Maria, é a mulher do Suco da Confusão, que está, Suco da Confusão está pior. Razões do Boca Braba. Então tá bom, valeu Ana Lu, Dona Vani, Dona Vani Maria, ou Maria Vani, né? Tá lá em Parobé, dona, a mulher do Suco da Confusão. Então tá bom, né? Ana Lu mandando um alô e um chasque pra ela. Vamos lá, ouvindo.
2: Ô Caio, eu esqueci de pedir uma música, não, pra botar Ernesto Nunes, Uma Grande Mulher, é o Santo Camparim.
1: Muito bem, seu Santo, um abraço aí, vamos ver se dá tempo, né? Vamos lá, a Silvia diz o seguinte, boa noite, manda uma música aí pra dona Nelly, manda uma música aí pra mãe. É, dona Nelly. Então tá bom. Valeu, Silvia. Alô, dona Nelly. Aquele abraço aí, boa noite, né? Vamos lá, quem mais?
3: Boa noite, boa noite. Manda uma música aí pra nós dos Três Chirus. Eu não sei bem o nome da música. Eu sei que fala dos porquinhos e viva a saca de ração. Manda aqui pra nós na Figueirinha, Balneário Gaivota. Obrigado.
1: Muito bem, dona Maria Aparecida aí do Balneário Gaivota. Infelizmente não temos mais os Três Chirus na programação. É, mais um abração aí, uma boa noite, né? E colocamos a senhora na carona aí da última sequência, na qual abrimos com a sugestão aí do Donizete Crescêncio lá de São Joaquim, Chiquito e Grupo Bordoneio. E o Dançador de Vaneira. 20 horas e 12 minutos.

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0: O trovão da música gaúcha, João de Almeida Neto, na finaleira aqui do nosso chimarrando, é pra dona Ana Lu, me mandou um alô especial aí pra dona Vani Maria, a mulher do suco da confusão, que anda lá pelas bandas de Parobé. Garotos de Ouro, saudades da minha terra, pro São Paulo Stefani, que tá se aquerenciando aí pelo Balneário Gaivota. Consequentemente, se aquerenciando aqui na 99 também, né? Então tá bom, aquele abraço pro amigo aí, seja bem-vindo aí, né? Walter Moraes cantando a saudade pra... Para a mãe da Silvia, a dona Nelly. Lá nas bandas de Praia Grande, a dona Nelly e a Silvia aqui em Sombrio, né? E o Chiquito e Grupo Bordoneio, dançador de vaneira, pro nosso amigo Donizete Crescêncio lá em São Joaquim. Então tá bueno, são 20 horas e já passando um minuto. 20 horas e 31 minutos. Em 31 minuto. Vamos fechando o nosso chimarrando desta terça-feira, né? 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Muito bem, amanhã tem mais chimarrando. Para quem eu não consegui atender aqui no chimarrando, atendo lá na Festa Fandangueira, depois da Voz do Brasil, que já vem aí. Aquele abraço, boa noite. O Grêmio empatou a peleia. Vai tentar virar agora, né? Boa noite.
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1: Boa noite para você que nos acompanha em todo o país.
0: Terça-feira, 26 de maio de 2026.
1: Vamos ao destaque do dia: qualidade de vida.
0: Brasil alcança pela primeira vez patamar mais elevado do índice de desenvolvimento humano.
1: Estudo das Nações Unidas aponta que a educação foi o que mais impulsionou o crescimento. Luana Karen.
2: Na escala que vai de 0 a 1, o país saiu de 0,744 em 2012 para 0,805 em 2024, alcançando o patamar de muito alto desenvolvimento humano.
0: Destaque também para o Bolsa Família, que além da transferência de renda, exige frequência escolar mínima de crianças e adolescentes.
1: Sobre o assunto, vamos conversar ao vivo com o ministro do Desenvolvimento e Assistência Social, Família e Combate à Fome, Wellington Dias.
0: E ainda, Minha Casa Minha Vida.
1: Presidente Lula entrega mais de 500 unidades habitacionais a famílias que vivem em Manaus.
0: Residencial conta com bibliotecas, duas churrasqueiras, centro comunitário, espaços comerciais e quadra poliesportiva.
3: Vamos contratar até o final desse ano 3 milhões de casas para o povo brasileiro.
1: Hoje, na apresentação da Voz do Brasil, Luciana Vasconcelos e Luciano Seixas.
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1: Pela primeira vez, o Brasil atingiu a classificação IDH muito alto na classificação das Nações Unidas.
0: O Índice de Desenvolvimento Humano mede a qualidade de vida da população.
1: Segundo o estudo, políticas como Bolsa Família colaboraram neste avanço.
2: O desenvolvimento humano no Brasil alcançou o maior nível da história, segundo o radar IDHM 2024, divulgado pelo Programa das Nações Unidas para o Desenvolvimento. Na escala que vai de 0 a 1, o país saiu de 0,744.

0: em 2012 para 0,805 em 2024, alcançando o patamar de muito alto desenvolvimento humano. O indicador leva em conta três pilares: educação, renda e expectativa de vida. A educação foi a área que mais avançou. Saltou de 0,679 em 2012 para 0,798 em 2024. O estudo aponta que políticas públicas de transferência de renda, como Bolsa Família, ajudaram a reduzir o trabalho infantil e aumentar a permanência de crianças e adolescentes na escola. Uma realidade próxima da vivida pelo estudante Gabriele Natanael Gomes. Foi o Bolsa Família que permitiu com que ela e os irmãos frequentassem a escola.
1: Meu pai, ele é marceneiro, minha mãe é auxiliar de serviços gerais, eles sempre trabalharam bastante com a ajuda desse auxílio, dando suporte a mim e aos meus irmãos matriculados na escola. Sendo acompanhados ali nos postos de saúde, eles conseguiram ter mais segurança para trabalhar tranquilos.
0: Em 2012, com a melhoria de renda, a família deixou o Bolsa Família. O pai de Gabriele, o marceneiro Vilmar Manuel Gomes, diz que o cartão do benefício ficou guardado de lembrança.
2: Quando eu comecei a ter a vida melhor, as condições melhor, aí que eu não precisei mais, aí eu fiquei muito feliz de saber que eu não precisei mais. Essa ajuda já ia passar para outra pessoa.
0: Os dados mostram também redução das desigualdades raciais. Nos últimos 13 anos, o desenvolvimento humano da população negra cresceu em ritmo quase duas vezes maior que o da população branca. Mesmo assim, a diferença ainda existe. Enquanto a população branca chegou ao índice de 0,851, a população negra alcançou 0,774. O ministro-chefe da Secretaria-Geral da Presidência da República, Guilherme Boulos, destacou que é responsabilidade do governo avançar ainda mais.
3: O abismo que separa a renda média da pessoa branca e da pessoa negra, ele é menor, mas ele ainda existe. O abismo que separa a renda masculina da renda feminina, ele é menor, mas ele ainda existe. A gente também tem consciência da responsabilidade de que a gente precisa avançar mais.
0: Em uma rede social, o presidente Lula destacou que o resultado não é coincidência, mas reflexo de escolhas políticas consistentes e coordenadas. E disse que ainda há um longo caminho pela frente, com desigualdades regionais, de gênero e de raça, que precisam ser superadas. Reportagem Luana Karen.
4: E o ministro do Desenvolvimento e Assistência Social, Família e Combate à Fome, Wellington Dias, está conosco aqui no estúdio da Voz do Brasil para comentar esses dados e falar mais sobre o Bolsa Família. Boa noite, ministro.
5: Boa noite, Luciana, você e todo o Brasil.
4: Ministro, como nós ouvimos na reportagem, em 2024, o Brasil atingiu o melhor patamar de desenvolvimento humano da história e a melhora na educação foi o que puxou esse índice para cima. As contrapartidas do Bolsa Família, que obrigam a manter crianças na escola, tem a ver com esse resultado?
5: Tudo a ver. Veja que a transferência de renda, o Bolsa Família, ele não é só transferência de renda. Ele é um programa que coloca como condicionalidade o cuidado primeiro com a saúde. Ou seja, queremos um brasileiro, uma brasileira saudáveis. Então, se recebe aqui o Bolsa Família, mas aqui a gestante tem que acompanhar ali toda a fase da gestação, os exames, a criança quando nasce também ali tem todos os cuidados, vacinas, e é integrado com a educação. A educação como grande alicerce para interromper uma história de vulnerabilidade, de pobreza na família. Então, quando a pessoa está recebendo o Bolsa Família, ali as crianças estão matriculadas, acompanhamos a frequência à aula, a aprovação, agora o pé de meia que ajuda a reforçar mais ainda esse trabalho. E veja o resultado: todo ano a gente comemora uma média de 1.300.000 pessoas que são do Bolsa Família e que termina uma qualificação para ter uma profissão. É um Pronatec, é um curso técnico, é o Acredita, que agora a gente está trabalhando, é um curso superior. E é claro, aqui é uma porta larga para a superação da pobreza. Mas eu queria registrar esse feito, ele é histórico. Eu sou da geração, eu tenho mais de 60 anos, eu sou da geração que viveu o Brasil subdesenvolvido.

0: desenvolvido, um país subdesenvolvido. Depois alcançamos já ali no primeiro mandato do presidente Lula, segundo, numa estratégia extraordinária já ali no primeiro mandato da presidenta Dilma, o Brasil como um país em desenvolvimento. Nós tínhamos alcançado o IDH 07. E agora entramos no clube dos países, não é, com o IDH muito alto IDH. É o patamar de países da Europa, é o patamar de países da América do Norte, ou seja, é um clube, não é, infelizmente, que não são de muitos países, mas o Brasil deixa de ser só aquela grande economia, aquele grande produtor de agricultura, e melhora a desigualdade. Como disse o presidente Lula, ainda temos que encarar a desigualdade regional. Por isso que essa divulgação da ONU, através do PNUD, ela também nos traz um dado bom, que é o IDHM, que é uma medição por município. E aqui permite a gente trabalhar por município, por região do Brasil, não é, cuidar da população, não é, como a população de negra e negros, a população de indígenas, ou seja, e com isso alcançar uma igualdade mais completa.
1: É aproveitar esses dados, então, ministro, para poder fazer políticas públicas mais direcionadas?
0: Sim, o Brasil, ele tem muita eficiência em tirar pessoas e famílias da fome, da pobreza, e agora a gente tem uma condição de um passo novo. Como é que, por exemplo, o IDH muito elevado, Distrito Federal, mas como é que a gente olha para várias regiões do Distrito Federal, como o Sol Nascente, né? Como é que a gente olha o estado do Pará, cresceu, mas como é que a gente olha ali para o arquipélago de Marajó? Os três estados que tiveram melhor crescimento, né? O meu Piauí, né? Que tem uma história extraordinária, Rio Grande do Norte, Alagoas, tiveram um crescimento muito alto. O Piauí, por exemplo, tinha um índice de desenvolvimento humano no começo desse século, 2002, 2003, 04, muito baixo desenvolvimento. E passou para baixo desenvolvimento, 05, 06, médio desenvolvimento. Agora alcançamos 074, quase 075, né, já nos aproximando, não é, da média nacional. Então, isso por quê? Porque melhor educação, era a pior em educação, hoje o quarto melhor em educação. Então, melhora a renda, melhora a expectativa de vida. E eu digo que com essa forma como o Brasil, o governo do Brasil, com o presidente Lula, trabalha, de um lado, tirar da fome, mas superar a pobreza, garantir investimentos, habitação. Ele está entregando casas em Manaus. Significa alguém que pagava um aluguel, ganha um salário mínimo, mas aí paga a metade para pagar o aluguel. Aquela família fica na pobreza. Então, a necessidade de alcançar várias necessidades do ser humano, e é isso que o projeto do Brasil está trabalhando.
2: Ministro, nós temos aqui dois depoimentos de pessoas que já receberam Bolsa Família e saíram do programa. A primeira é a Stephanie de Mello Oliveira, de Rio Branco, no Acre. Ela conseguiu um emprego com carteira assinada, passou um ano dentro da regra de proteção do programa, né? Antes de sair. Vamos ouvir a Stephanie.
3: É o meu primeiro emprego de carteira assinada, né? Mas já trabalhava em outros lugares, né? Tipo, faxina, diária. Logo quando eu comecei a trabalhar, né, ainda recebia, né, 650. Aí demorou, acho que assim, uns 4 meses, baixou o valor, né? Foi para 325. Aí recebi uma mensagem, né, no governo, que eu ia receber esse valor durante 12 meses, que quando foi o mês passado, foi suspendido, assim como falaram, né? Quando eu não trabalhava, era só o Bolsa Família.
2: E a gente tem também a Lilian Pinheiro, que ela é empreendedora. Atualmente ela tem um salão em Pernambuco, participou do programa Acredita no Primeiro Passo para conseguir melhorar o negócio. Hoje ela também dá cursos para outras mulheres. Vamos ouvir a história da Lilian.
4: Quando a maternidade chegou na minha filha, eu fiz uma escolha de fazer um curso para cuidar dela. Nesse tempo, eu fui contemplada pelo Cade Único para receber o Bolsa Família. Fiz a inscrição para se tornar cabeleireira. E aí, depois disso, eu não parei mais e só comecei a investir dentro do meu espaço.

0: eu tinha apenas um carro, uma cadeira na garagem da minha casa e o tanque. Foi quando também eu conheci o Banco do Nordeste, onde formamos um grupo e participamos do programa Crédito Amigo. Lembro que eu comprei produtos para dentro do meu salão. E daí essa parceria ela só foi dando continuidade, né? E hoje me tornei especialista em cachos.
1: Pois é, ministro, tanto o encaminhamento para o emprego quanto o estímulo ao empreendedorismo fazem parte aí dos eixos de mobilidade social que estão ligados ao programa de transferência de renda. Explica melhor para os ouvintes como é que funcionam esses mecanismos.
2: Olha, primeiro, nós criamos aí por uma iniciativa do presidente Lula uma mudança que estimula, né, o trabalho, o emprego, o empreendedorismo, o cooperativismo. Veja já na fala, não é, da Gabriela, e na falando inclusive do Vilmar, né, o pai dela, que a partir do Bolsa Família ela pôde estudar, pôde crescer, né, o pai também, e isso é extraordinário. A Stephanie, né, que exato, coloca aí sobre a parte do emprego. Veja, a gente criou, tinha um medo de assinar carteira, porque senão ia perder benefício. E a gente criou uma regra de proteção, onde quando alguém vai para o emprego, ali ela não sai do Bolsa Família. A gente mede a renda. Mede a renda. A renda precisa alcançar R$ 706 per capita acima desse valor para poder sair de vez do Bolsa Família. E uma família de 5 pessoas tem que ter uma renda de R$ 3.530 na família para poder sair do Bolsa Família. Sai do Bolsa Família, mas não sai do cadastro. Quando perde o emprego, volta de novo para o Bolsa Família. O outro foi a regra de proteção, como disse aí a Stephanie, que ela vai para o emprego, passa a ganhar. Ela ultrapassou a chamada linha da pobreza. Mas ainda assim, a gente deixa por 12 meses. Ela permanece por 12 meses. Esse emprego é para valer, né? Ou é aquele emprego temporário? Então a gente aguarda para ver o que acontece. E ela recebe ali o valor do benefício mais o salário. Como ela disse, acumula. Então, isso foi uma diferença muito grande na área do emprego. Veja que o Brasil segue crescendo, graças a Deus, 5.300.000 novos empregos desde janeiro de 2023, neste mandato do presidente Lula, e destes empregos, 90% é o povo do Cadastro Único Social. O povo do Bolsa Família, não é, grande parte dos empregos. Agora, também o empreendedorismo. O exemplo aí da Lilian, né, que montou lá, começou ali com a cadeira, depois um salão de beleza. Agora a gente apoia. É um mercadinho, é uma pessoa que trabalha com uma pequena indústria, um restaurante, enfim. E neste caso também é a mesma regra. Então nós temos hoje, para você ter uma ideia, no mês de maio, 7 milhões de brasileiros, de famílias, 7 milhões de famílias que estão no emprego, estão como pequeno negócio e recebendo o Bolsa Família, ou recebendo 100% ou recebendo a metade, porque está na regra de proteção. Então, eu quero acreditar no campo, um outro caminho, o cooperativismo, né? O cooperativismo. A gente, inclusive, está premiando as empresas que mais empregaram o povo do Bolsa Família, não é? Premiando as cooperativas que mais estão ajudando as pessoas a superarem a pobreza. Eu digo que esse caminho do Brasil é tão extraordinário que são 142 países que já acompanham esse modelo do Brasil.
3: Ministro, para a gente finalizar, que a gente tem só um minutinho, o Ministério reformulou o aplicativo e o site do Bolsa Família. Vamos chamar as pessoas agora para ver esse site, esse aplicativo. O que que tem de novo?
2: Olha, de novo é mais humanização. Ou seja, através do celular, através de um aplicativo, a pessoa vai poder, por exemplo, eu quero atualizar o cadastro. Bloqueou meu Bolsa Família. O que que aconteceu? Vai lá no aplicativo e você inclusive já resolve. Bloqueou porque não tomou a vacina, né? Bloqueou porque o filho não está matriculado, ou seja, ali ele já sabe, é uma linha direto. E mais, abre porta o aplicativo para

0: os programas que estão integrados ao Cadastro Único Social. Não é só o Bolsa Família, não é só o BPC. Tem o Pé de Meia, Farmácia Popular, Gás do Povo, Luz do Povo, agora o programa Minha Casa Minha Vida, Melhoria Habitacional, Pronaf, ou seja, tem 56 programas. É uma porta da dignidade, como diz o presidente Lula. Então eu fico muito feliz de ver o Brasil, de um lado, no top 10 dos países, né, que mais desenvolvidos do mundo, e também, é claro, a importância do social, o desenvolvimento social como parte estratégica do próprio desenvolvimento econômico. Isso é potente.
1: Muito bem, nós conversamos com o ministro do Desenvolvimento e Assistência Social, Família e Combate à Fome, Wellington Dias. Muito obrigado, ministro, pela entrevista aqui à Voz do Brasil.
0: Olha, eu que agradeço, e se Deus quiser, vamos voltar para dar boas notícias para o Brasil. O Brasil melhorando, o Brasil crescendo.
2: Oi. E hoje o presidente Lula entregou mais de 500 moradias do programa Minha Casa Minha Vida em Manaus.
1: Além do condomínio contar com área comunitária, ele ainda possui escolas e posto de saúde próximos.
3: Dona Aldenora Gomes Brito mal conseguiu aguentar a emoção. Ela é uma das beneficiadas com um apartamento no residencial Morar Melhor em Manaus. A casa própria era um sonho de uma vida inteira.
4: Muito obrigado por essa chave. E hoje esse sonho está sendo realizado. Ganhei meu apartamento completo.
3: Nesta terça-feira foram entregues 576 moradias que vão abrigar pelo menos 2.300 pessoas no residencial Morar Melhor 13, 14 e 15, localizado no bairro Tarumã Açu. As unidades têm cerca de 50 metros quadrados de área privativa e seguem os novos padrões do Minha Casa Minha Vida, com varanda e espaço para convivência que incluem 3 bibliotecas, churrasqueiras, centro comunitário, área comercial e quadra poliesportiva. O empreendimento recebeu 92 milhões de reais em investimentos do Fundo de Arrendamento Residencial. O presidente Lula falou sobre a retomada e o alcance histórico do programa Minha Casa Minha Vida.
5: Tem gente que nunca tinha tomado banho no chuveiro. Tem gente que não sabia o que era uma pia ou lavar um prato numa torneira. Isso é desumano num país que tem todo o potencial de fazer casa para todo mundo. Está na Constituição brasileira que casa é um direito de todo e qualquer cidadão e nós temos apenas que cumprir a Constituição. Por isso, nós criamos o Minha Casa Minha Vida. Vamos contratar até o final desse ano 3 milhões de casas para o povo brasileiro.
3: O presidente Lula também defendeu o fim da escala 6x1.
5: E ontem, no Congresso Nacional, nós fizemos um acordo com o presidente da Câmara e nós vamos acabar com a escala 6x1. O povo vai trabalhar 5 dias e vai poder descansar 2.
3: A entrega do condomínio foi feita com toda a infraestrutura, que inclui água, esgoto, iluminação pública, energia elétrica, pavimentação e drenagem. E o entorno do residencial Morar Melhor ainda conta com creche, escolas e posto de saúde. De Manaus, no Amazonas, Luciana Colares de Holanda.
2: O programa Move Brasil, táxis e aplicativos já está com os recursos garantidos.
1: Uma medida provisória foi publicada hoje, destinando 30 bilhões de reais para o financiamento de carros novos em condições especiais.
2: Os contratos de financiamento serão feitos no mês de junho.
6: Foi publicada nesta terça-feira a medida provisória que abre crédito extraordinário de 30 bilhões de reais para compra de veículos por motoristas de táxi e de aplicativo. A iniciativa faz parte do programa Move Brasil, lançado no dia 19 de maio pelo governo federal. E o objetivo é ampliar o acesso ao financiamento de automóveis voltados ao transporte individual de passageiros. Em uma visita a uma concessionária de carros elétricos em Brasília, o vice-presidente Geraldo Alckmin afirmou que há uma enorme procura pelo novo programa. Segundo ele, as mulheres terão ainda mais redução na taxa de juros dos financiamentos, porque o governo quer estimular que elas ganhem espaço no setor.
7: Há um estímulo para as mulheres, porque há uma procura grande das mulheres para motorista de aplicativo ou taxista.

0: artista seja mulher. Então a gente quer estimular que mais mulheres venham participar como motoristas de aplicativo ou táxi.
1: O Move Brasil vai financiar automóveis novos de até R$150 mil que façam parte da lista de veículos habilitados no programa Mover, permitindo apenas modelos considerados sustentáveis. O vice-presidente destacou ainda que o programa

0: Novo programa motoristas de aplicativos com cadastro ativo há pelo menos 12 meses que tenham realizado ao menos 100 corridas nesse período na mesma plataforma, além de taxistas registrados e em atividade. Para se habilitar, o motorista precisa preencher cadastro na plataforma gov.br/movebrasil. A partir do dia 18 de junho, quem recebeu a confirmação de participação no programa poderá procurar as concessionárias, instituições financeiras para análise de crédito. Reportagem Gabriela Noronha.
1: A semaglutida sintética, um medicamento usado para diabetes e para perda de peso, poderá ser produzida no Brasil.
2: O Ozive, medicamento conhecido como caneta emagrecedora, usa o mesmo princípio ativo do Ozempic.
1: O ministro da Saúde, Alexandre Padilha, afirmou que o Brasil vai se beneficiar com essa produção. E o governo já estuda como será o uso pelo Sistema Único de Saúde.
3: Vai produzir aqui no Brasil. Então isso significa derrubar o preço, se começa a ter uma concorrência maior. Significa medicamento com segurança, porque foi avaliado tecnicamente pela Anvisa, e significa geração de emprego e renda aqui no Brasil. Nós vamos começar um protocolo no SUS para avaliar como utilizar essas medicações no Sistema Único de Saúde.
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1: Fique agora com as notícias do Poder Judiciário e do Congresso Nacional.
2: Boa noite.
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0: CNJ aprova contra-cheque único para cumprimento de decisões do STF sobre salários de magistrados.
1: Primeira turma do Supremo mantém decisão que determinou o fim da aposentadoria compulsória remunerada como penalidade máxima imposta a juízes.
0: STJ suspende liminar e mantém concurso do Ministério Público de Mato Grosso com provas em Cuiabá e São Paulo.
1: Boa noite, eu sou Marcela Luiza.
0: Eu sou Walter Lima.
1: O Conselho Nacional de Justiça aprovou hoje, por unanimidade, contra-cheque único para magistrados do país para cumprir decisões do STF sobre verbas indenizatórias.
0: A resolução é da relatoria do presidente do CNJ e do STF, ministro Edson Fachin, Carolina Chaves.
2: Para Fachin, a medida tem como objetivo ampliar a fiscalização dos pagamentos a magistrados.
3: Um contra-cheque por magistrado. Afinal, o que se paga com dinheiro público não pode se esconder em múltiplas folhas. E nesse sentido, o contra-cheque único permitirá uma maior transparência de todos os recebimentos.
2: Com essa resolução, cada magistrado só poderá receber um único documento com detalhamento de salário e de verbas indenizatórias, sem uso de folhas suplementares. O contra-cheque único vai deixar explícito o valor efetivamente pago na conta de cada magistrado.
1: Mantida a decisão que determinou o fim da aposentadoria compulsória remunerada como penalidade máxima imposta a juízes.
0: O entendimento é da primeira turma do Supremo Tribunal Federal. Marta Ferreira.
4: Em março deste ano, o ministro Flávio Dino, relator do caso, determinou que o Conselho Nacional de Justiça deverá aplicar a perda do cargo de magistrado e a consequente perda de salário como a maior punição por violações disciplinares. Segundo ele, infrações graves devem ser punidas com a perda do cargo de acordo com a interpretação da reforma da Previdência promovida pela Emenda Constitucional 103 de 2019. A decisão foi contestada e analisada pela primeira turma do Supremo. A primeira turma então negou provimento ao recurso e com isso fica mantida a decisão que afastou a aposentadoria compulsória remunerada como sanção disciplinar máxima aplicável a magistrados.
1: Presidente do STJ suspende efeitos de liminar que havia paralisado o concurso público para promotor de justiça substituto do Ministério Público de Mato Grosso.
0: O edital prevê a aplicação da prova objetiva em Cuiabá e São Paulo no dia 14 de junho.